0: Acabamos de ouvir Seu Jorge, Dois Beijinhos. Marisa Monte, Feliz, Alegre e Forte. Silva, Não Vai Ter Fim. A Comissão de Direitos Humanos realizou audiência pública interativa para avaliar o Plano Nacional de Enfrentamento da Violência contra Crianças e Adolescentes. A iniciativa coordena políticas de proteção integral para prevenir casos de abuso e exploração sexual, além de violência física, psicológica e institucional. No debate foi ouvido o delegado da Polícia Federal, Valdemar Latance Neto, integrante do programa Guardiões da Infância. Ele alertou que 87% dos abusadores são pessoas próximas das vítimas.
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2: Agora em Brasília, 9:12.
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0: Um ótimo domingo para você que ouve a Rádio Senado em Belém e Boa Vista. Obrigado pela sintonia. Fique agora com o Quarteto em Si.

0: Encerramos o bloco com Miltinho e Elza Soares, Palhaçada, MPB 4 e Dori Caymmi, O Cantador, Quarteto em Si, Caminhos Cruzados.
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2: Agora em Brasília, 9h24.
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0: Abrindo o bloco, Raul Seixas.
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0: Você ouviu Debajos, Chico César e Kátia de França, Barra Pesada, Tereza Cristina e os Outros, Quando, Raul Seixas, Mosca na Sopa. O senador Jaime Campos, do União de Mato Grosso, defendeu a criação de benefícios para estudantes que mantêm em dia os pagamentos do FIES. Ele reconheceu a importância da nova etapa do Desenrola, programa federal voltado também à renegociação das dívidas do financiamento, mas afirmou que os alunos adimplentes precisam ser valorizados. Jaime Campos anunciou que vai apresentar uma emenda à medida provisória do programa para criar uma política permanente de incentivo aos bons pagadores, com medidas como a redução de juros.
1: 9:37 em Brasília.
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0: Um ótimo domingo para você que ouve a Rádio Senado em Campo Grande e Cuiabá. Obrigado pela sintonia. Abrindo mais um bloco musical, Diana Pequeno.

0: Encerrando mais um bloco musical, Naozete, Canto em Qualquer Canto. Elomar, Geraldo Azevedo, Xangai e Vital Farias, Estampas Eucalol, Diana Pequeno, Trem do Pantanal.
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2: Em Brasília, 9h49.
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0: Na Rádio Senado, ouvimos Lued Luna, Banho de Folhas, Gilberto Gil e Nana Caymmi, Buda Nagô.
1: Em Brasília, pontualmente, 10 horas.
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0: Um ótimo domingo para você que ouve a Rádio Senado. Eu sou o Thiago Medeiros e sigo em sua companhia apresentando a programação musical de Carlos Andrade. Vamos ouvir Rita Lee.

0: Acabamos de ouvir Letrux, Dado Villa-Lobos e Roberto Schilling, Índios, Vanguard, O Amor é Assim, Rita Lee, With a Little Help from My Friends. A Anvisa liberou o uso do Monjaro a partir dos 10 anos de idade para tratamento de diabetes tipo 2. O Senado Federal analisa um projeto que permite ao governo autorizar a fabricação desse medicamento, mesmo que ele ainda esteja protegido por patente. A proposta prevê também a produção do remédio no Brasil e a ampliação do acesso ao tratamento da obesidade pelo Sistema Único de Saúde. O texto está em análise na Comissão de Ciência e Tecnologia.
1: Em Brasília, 10 e 11.
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0: Acabamos de ouvir Benegão e Seletores de Frequência, Fita Amarela, Roberta Sá, Coisa Mais Linda, Augusto Martins e João Donato, Enquanto a Gente Namora.
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2: Agora em Brasília, 10h23.
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2: Abrindo o bloco, Juliana Linhares.
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0: Você ouviu Marinês e Margarete Menezes, Rompeu a Aurora, Cláudio Rabeca, Jean Correia e Grupo Bongar, O Paneguinho, Juliana Linhares, Tareco e Mariola. O senador Alan Rick, do Republicanos do Acre, defendeu o projeto de lei de sua autoria que cria a Política Nacional de Segurança Escolar. O texto agrava as penalidades de diversos crimes ocorridos em escolas, como porte ilegal de arma, importunação sexual, roubo e homicídio. Entre 2001 e 2024, o Brasil registrou 42 ataques violentos extremistas em escolas, 64% deles apenas entre março de 2022 e dezembro de 2024. A proposta está em análise na Comissão de Educação.
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2: Em Brasília, 10h35.
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0: Um ótimo domingo para você que ouve a Rádio Senado em João Pessoa e Macapá. Obrigado pela sintonia. Abrindo mais um bloco musical, Mosca.

0: Encerrando mais um bloco musical, Blitz, Ego Trip, Pato Fu, Eu, Mosca, Um Mobile no Furacão.
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2: Agora em Brasília, 10h48.
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1: Na Rádio Senado você ouve Maria Bethânia.

0: Na Rádio Senado, ouvimos Bárbara Eugênia, Por Que Brigamos, Otto, Naquela Mesa, Maria Bethânia, As Flores do Jardim da Nossa Casa.
1: Em Brasília, pontualmente, 11 horas.
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0: Um ótimo domingo para você. Esta é a Rádio Senado e por aqui seguimos com programação musical de Carlos Andrade. Vamos ouvir Ed Mota.

0: Acabamos de ouvir Moacir Santos e João Bosco, O Duduá, Zizi Posse, Lábia, Ed Mota, Falso Milagre do Amor.
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2: Em Brasília, 11 e 11.
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0: Um ótimo domingo para você que ouve a Rádio Senado em Maceió e Manaus. Obrigado pela sintonia. Fique agora com Ana Vitória.

0: Encerramos o bloco com Cássia Eller, 1º de julho. Nando Reis, Relicário. Ana Vitória, Amores Imperfeitos.
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2: Em Brasília, 11:25.
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0: Abrindo o bloco, José e Flávio.

0: Ouvimos Gonzaguinha, Moleque, Elba Ramalho, Bate Coração, José e Flávio José, Agarrado. A Comissão de Desenvolvimento Regional do Senado aprovou novas indicações de emendas ao Orçamento da União de 2026. Os recursos devem financiar obras de infraestrutura, turismo, mobilidade urbana e apoio à agricultura familiar em diversos estados. Entre os projetos aprovados estão obras urbanas em Goiás, Maranhão, Mato Grosso e Alagoas, além de investimentos no setor turístico no Tocantins, Paraíba e Rondônia. As propostas seguem agora para os ministérios responsáveis pela execução.
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2: Em Brasília, 11:38.
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2: Um ótimo domingo para você que ouve a Rádio Senado em Natal e Porto Velho. Obrigado pela sintonia. Abrindo mais um bloco musical, Rita Benedito.

0: Encerrando mais um bloco musical, Marina Lima e Adriana Calcanhoto, Chega Pra Mim. Caetano Veloso, Você Não Me Ensinou a Te Esquecer. Rita Benedito, Impossível Acreditar Que Perdi Você.
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0: Em Brasília, 11h51.
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3: Na Rádio Senado você ouve Erasmo Carlos e Djavan.

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1: Uma ótima segunda-feira para você que ouve a Rádio Senado. Eu sou o Thiago Medeiros e apresento a você, a partir de agora, a programação musical de Gilberto Amorim. Vamos ouvir Blitz.
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0: Acabamos de ouvir Vanessa da Mata e Ben Harper, Boa Sorte, Samuel Rosa e Duda Beach, Tudo Agora, Blitz, Você Não Soube Me Amar.
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0: Em Brasília, meia-noite 12.
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4: Fique agora com Arnaldo Batista.

0: Encerramos o bloco com Raul Seixas, Metamorfose Ambulante, Talma de Freitas, Tranquilo, Arnaldo Batista, Cê Tá Pensando Que Eu Sou Loki.
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2: Em Brasília, 00h25.
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0: Abrindo o bloco, Xande de Pilares.

0: Você ouviu Geraldo Azevedo, Dona da Minha Cabeça, Selmar, Segura o Coco, Fagner, Último Pau de Arara.
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2: Em Brasília, 1h36.
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3: Abrindo mais um bloco musical, Fernanda Abreu.

0: Encerrando mais um bloco musical, Criolo, Iemanjá Chegou, Diogo Nogueira, A Moda Antiga, Fernanda Abreu, Samba e Amor.
1: Em Brasília, 1h48.
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0: Na Rádio Senado você ouve Paulinho da Viola.

0: Na Rádio Senado, ouvimos Nelson Cavaquinho. Juízo Final. Tereza Cristina, Você Passa, Eu Acho Graça. Paulinho da Viola, Coração Leviano.
1: Em Brasília, 2 horas.
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0: Uma ótima segunda-feira para você. Esta é a Rádio Senado e por aqui seguimos com programação musical de Gilberto Amorim. Vamos ouvir Zé Miguel Wisnik e Luiz Tati.

0: Acabamos de ouvir Paulo Diniz, Pingos de Amor, Quarteto em Si, Berimbau, Zé Miguel Wisnik e Luiz Tati, Construção.
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2: Em Brasília, 2:11.
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4: Abrindo o bloco, Ivan Lins.

0: Você ouviu Cassiano, Hoje é Natal, Maria Rita, Encontros e Despedidas, Ivan Lins, Lembra de Mim.
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2: Em Brasília, 2h24.
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0: Fique agora com Gal Costa.

0: Encerramos o bloco com Djavan, Eu Te Devoro, Milton Nascimento, Nos Bailes da Vida, Gal Costa, Epitáfio.
1: Em Brasília, 2h38.
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0: Abrindo mais um bloco musical, Chima Roots.

0: Encerrando mais um bloco musical, O Rapa, Vapor Barato, Filosofia Reggae, Sentimento Bom, Chimarruts, Verso Simples.
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2: Em Brasília, 2h50.
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0: Na Rádio Senado você ouve Nico Rezende.

0: Na Rádio Senado, ouvimos Kid de Abelha. Amanhã é 23. Nico Rezende, Esquece e Vem.
1: Agora em Brasília, 3 horas.
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Olá, pessoal. Eu sou o Flávio de Matos e este é o Improviso. 20 anos no ar, apresentando o que há de melhor no Brazilian Jazz. Na edição e no comando da mesa de som está o meu amigo André Menezes. O personalíssimo trompete do jazzman Dizzy Gillespie abriu o improviso desta noite com sua leitura para o tema Desafinado, de Tom Jobim e Newton Mendonça. Essa foi a versão apresentada no 3º Festival Internacional de Jazz d'Antibes, na Costa Azul da França, em julho de 1962. O arranjo é do maestro argentino Lalo Schifrin, que está ao piano. E os destaques vão para Lil Wright na flauta e Pepito Riestria na percussão. Esta é uma faixa do álbum Dizzy on the French Riviera, editado pelo selo Philips em 1962. Dizzy Gillespie tinha estado no Brasil em julho de 1961 como a principal estrela do American Jazz Festival. Ele se apresentou nos teatros municipais do Rio de Janeiro e de São Paulo, junto com o pianista Lalo Schifrin. Foi quando conheceu o repertório da bossa nova de Tom Jobim. Mas a música brasileira, Dizzy Gillespie já conhecia bem. Ele já havia estado antes por aqui em 1956. Veio acompanhado de uma big band na turnê do projeto Embaixadores do Jazz, programa patrocinado pelo Departamento de Estado norte-americano. Na banda de Dizzy Gillespie vieram figuras prominentes do jazz naquele momento, como os saxofonistas Phil Woods e Benny Golson, além do jovem maestro Quincy Jones. O grupo se apresentou em São Paulo e no Rio de Janeiro em agosto de 1956. No concerto do Rio, conta-se que estariam na plateia Tom Jobim, João Gilberto e Astrude Gilberto. Mas isso pode ser uma lenda urbana. Nenhum registro oficial comprova. Contudo, os jornais da época registraram as visitas que Dizzy Gillespie e seus músicos fizeram às escolas de samba do Rio de Janeiro. Eles subiram o morro para ouvir o samba autêntico e Dizzy Gillespie desceu fascinado.

dominado pelos ritmos da cuíca e do tamborim. Na segunda visita ao Brasil, em 1961, Gillespie participou de jam sessions com os músicos brasileiros nas boates do Beco das Garrafas, em Copacabana. O impacto da nova música que se fazia por aqui foi muito marcante. 2 meses depois dessa visita, logo em setembro, Dizzy Gillespie já apresentou sua primeira versão para Desafinado no Festival de Jazz de Monterrey, nos Estados Unidos. Em 1962, logo o ano seguinte, ele lança pelo selo Philips o álbum New Wave, uma tradução literal da palavra bossa nova. O disco foi produzido por Quincy Jones com os arranjos de Lalo Schifrin. Do álbum New Wave, ouviremos a seguir Samba de Uma Nota Só, de Tom Jobim e Newton Mendonça. Em destaque, a flauta de Lil Wright. Depois, Manhã de Carnaval, de Luiz Bonfá e Antônio Maria. Fechando o bloco, uma incrível surpresa. A marchinha carnavalesca Me Dá um Dinheiro Aí, de Ivan, Homero e Glauco Ferreira. No vocal está a grande cantora brasileira Carmen Costa. A música foi gravada na mesma sessão em Nova York, mas ficou fora do álbum New Wave.

Ouvimos o trompete do Jazzman, Dizzy Gillespie, nos temas Samba de Uma Nota Só, Manhã de Carnaval e Me Dá um Dinheiro Aí. 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
1: Agora em Brasília, 3h20.
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1: O Improviso está de volta. Eu sou o Flávio de Matos. No programa desta noite, estamos destacando a influência do samba no jazz de Dizzy Gillespie. O trompetista Dizzy Gillespie esteve muitas vezes tocando no Brasil, mas as duas primeiras viagens que fez por aqui foram determinantes para o seu desenvolvimento musical. Gillespie já tinha uma grande identidade com o jazz latino e sempre valorizou muito as raízes africanas do jazz e também as influências dessas raízes na música de outras latitudes. Em 1956, em sua primeira vez no Brasil, Dizzy Gillespie subiu o morro e foi conhecer o batuque das escolas de samba do Rio de Janeiro. Na segunda viagem, em 1961, ele e seus músicos foram tocar com os músicos brasileiros nas boates de Copacabana. Lá, ele conheceu a bossa nova e o samba jazz, que marcaram sua maneira de tocar e compor. Vamos escutar a seguir o tema Samba, composto por seu amigo, o pianista americano Mike Longo. E a música abre com a cuíca de ninguém menos do que Paulinho da Costa, esse fantástico percussionista que é o primeiro artista brasileiro a deixar sua estrela marcada na calçada da fama de Hollywood. A cerimônia aconteceu no dia 13 de maio deste 2026. Samba é uma faixa do álbum Baiana, editado pelo selo Fantasy em 1975. Depois, ouviremos outro samba rasgado no carnaval de Dizzy Gillespie. É Pergunte ao João, composição de Helena Silvia e Milton Costa. Carmen Costa faz o vocal, junto com o guitarrista José Paulo. E a última deste bloco é a consagrada Mais Que Nada, de Jorge Benjor. Essa, uma faixa do álbum Melody Lingers On, edição do selo Limelight de 1966. Dizzy Gillespie lidera uma big band com destaque para o pianista Kenny Barron. Vamos escutar.

0: Ouvimos Pela Ordem, um trompete personalíssimo de Dizzy Gillespie em Samba, Pergunte ao João e Mais Que Nada. Este é o improviso e o jazz do Brasil que se faz pelo mundo.
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2: Agora em Brasília, 3h40.
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0: O improviso volta com o samba de Dizzy Gillespie em seu trompete excepcional. Dizzy Gillespie fez um verdadeiro mestrado em música brasileira em suas diversas incursões por aqui. Teve contato com o samba tradicional e a batucada das escolas de samba. Conheceu o carnaval e suas marchinhas. Participou de jam sessions com os músicos que misturavam o samba com o jazz nas noitadas do Beco das Garrafas, em Copacabana. Mas Gillespie foi muito além, incorporando em seu repertório os temas brasileiros pós-bossa nova e até mesmo o baião de Luiz Gonzaga. Vamos escutar a seguir Dizzy Gillespie, seu trompete, em Samba de Verão, de Marcos e Paulo Sérgio Vale. Esta é uma faixa do álbum The Melody Lingers On, editado pelo selo Limelight em 1966. Depois teremos o tema Pau de Arara, de Luiz Gonzaga e Guio de Moraes. É um arranjo do maestro Lalo Schifrin. Ouviremos a versão que ele apresentou

ou em julho de 1962, no terceiro Festival Internacional de Jazz da Antibes, na costa azul da França. E fecharemos um improviso com outra peça desse mesmo concerto, a interpretação de Dizzy Gillespie para No More Blues. O clássico fundamental da bossa nova Chega de Saudade, de Tom Jobim e Vinícius de Moraes. São faixas do álbum Dizzy on the French Riviera, editado pelo selo Philips em 1962.

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Mm-hmm.

improviso ficará por aqui. Improviso tem produção e apresentação de Flávio de Matos. Trabalhos técnicos André Menezes. Estaremos de volta na próxima semana, neste mesmo horário. Abraços a todos e até lá!

0: Ouvimos Paula Fernandes e Almir Sater, Jeito de Mato. Antes, Renato Teixeira, Casinha Branca. E abrindo a hora, Elis Regina, Romaria.
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0: 4:12 pelo horário de Brasília.
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0: 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Na sequência, brilho.

0: Fechando o bloco, Barão Vermelho, Bete Balanço. Antes, Tiê, Isqueiro Azul. E ainda, Brilho, Noite do Prazer.
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0: 4 horas e 24 minutos em Brasília.
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2: Na sequência, Marcelo.

0: Ouvimos Carol Saboia, Bola de Meia, Bola de Gude. Antes, Beto Guedes, Cruzada. E abrindo o bloco, Marcelo, Morena.
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0: 4:35 em Brasília.
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0: Seguimos com Leni Andrade e Romero Lubambo.

0: Ouvimos João Nogueira, Até Outro Dia. Antes, Os Cariocas, Cordas de Aço. E ainda Leni Andrade e Romero Lubambo, Esses Moços.
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0: 4h47 pelo horário de Brasília.
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Fique agora com Dori Caymmi.

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1: Fechando a hora, Chico Science e Nação Zumbi, A Praieira. Antes, Virgínia Rodrigues, Noite de Temporal. E ainda, Dori Caymmi, O Bem do Mar. Em Brasília, 5 horas.
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1: Uma ótima madrugada para você que sintoniza a Rádio Senado. Eu sou Ricardo Nakaoka, em sua companhia, apresentando a programação musical de Gilberto Amorim. Abrindo a hora, você ouve André Abujamra.

0: Ouvimos Eduardo do SEC, Barrados no Baile. Antes, Júlia Mestre, Meu Paraíso. E abrindo a hora, Andréa Bujanra, Oração ao Tempo.
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0: Horário de Brasília, 5:13.
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1: 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Na sequência, Olivia Bainton.

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0: Ouvimos Sérgio Mendes e Black Eyed Peas, Mas Que Nada. Antes, Eliana Pittman, Eu e Você Sempre. E ainda, Arlindo Cruz, Meu Lugar.
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0: Horário de Brasília, 5h40.
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0: Fique agora com Maria Gadu.

0: Fechamos a hora com Jorge Maltner, Maracatu Atômico. Antes, Alceu Valença, La Belle de Jour. E ainda Maria Gadu, Tudo Diferente.
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0: 5h53 pelo horário de Brasília.
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1: Senadores criticam mini-reforma eleitoral aprovada na Câmara dos Deputados.
2: Na prática, partidos políticos poderão recorrer às novas regras para tentar reduzir penalidades financeiras impostas anteriormente.
1: Novo relatório fiscal aponta divergência quanto ao otimismo do governo nas contas públicas. Eu sou Regina Pinheiro e este é o Boletim.leg. A mini-reforma eleitoral aprovada na Câmara dos Deputados ainda não chegou ao Senado, mas já é alvo de críticas. Senadores apontaram algumas regras controversas. Repórter Marcela Diniz.
3: A proposta limita a R$30 mil a multa por prestação de conta irregular. Amplia para até 15 anos o prazo de quitação desta e de outras dívidas e proíbe o bloqueio automático do dinheiro dos fundos partidário e eleitoral para quitar débitos de diretórios estaduais ou municipais. O senador Renan Calheiros, do MDB de Alagoas, classificou a proposta como escárnio e criticou vários pontos do texto, entre eles a possibilidade de aplicação imediata das regras.
2: Isso é um escárnio. Na prática, partidos políticos poderão recorrer às novas regras para tentar reduzir penalidades financeiras impostas anteriormente.
3: O senador Randolfe Rodrigues, do PT do Amapá, criticou o trecho da proposta que permite disparos em massa de mensagens eleitorais.
4: Nós temos tido várias resoluções do Tribunal Superior Eleitoral nas últimas duas eleições, no sentido de regular isso, de limitar, de criar condições de paridade de armas.
3: Pela proposta, o material de campanha disparado por número registrado na Justiça Eleitoral não será considerado disparo em massa, mesmo quando enviado por bots.
1: O novo relatório da Instituição Fiscal Independente aponta que as projeções feitas pelo governo são mais otimistas que realistas. Quem tem os detalhes é o repórter Douglas Castilho.
5: A digitalização por meio do aplicativo Meu INSS acelerou de maneira inédita o fluxo do antigo auxílio-doença. O diretor da IF, Alexandre Andrade, explicou que esse é apenas um dos elementos de discordância com o governo.
6: Em relação às projeções, o que nós identificamos foi um relativo otimismo, tanto na grade de parâmetros macroeconômicos, quanto depois nas projeções fiscais. Isso inclui receitas, despesas, o resultado primário e a própria trajetória da dívida bruta nos próximos anos.
5: Por outro lado, um fôlego extra e inesperado para o caixa do governo federal veio após a alta do petróleo, gerado pelos ataques dos Estados Unidos e de Israel ao Irã. O cenário aumentou a arrecadação de tributos no Brasil, grande exportador da matéria-prima. Um alerta da IF, no entanto, indica que essa mesma instabilidade no Oriente Médio pode fazer com que o Banco Central mantenha a taxa de juros alta por mais tempo, o que esfriaria a atividade econômica do país e contribuiria para o aumento da dívida.
1: O Senado deve iniciar a análise de um projeto que abre a possibilidade de uso de faixa exclusiva do transporte coletivo por veículos que transportarem pessoas com deficiência. Repórter Alexandre Campos.
7: A proposta dos senadores Alci Lucas, do PL do Distrito Federal, define regras gerais, deixando a cargo dos municípios a regulamentação de pontos específicos, como caracterização das situações em que o uso da via é essencial para pessoas com deficiência, definição de horários, trechos e condições de tráfego das faixas e a adoção de mecanismos de transparência e revisão periódica das credenciais concedidas. Para Alci Lucas, é preciso incentivar que os municípios levem em conta no planejamento e na gestão da mobilidade urbana as necessidades dessa parcela da população.
8: Só o pai que tem filho autista severo ou alguma deficiência mais grave é que sabe se pega um congestionamento e todo dia pega, buzina para lá, buzina para cá, muito barulho, e os autistas não suportam isso. Então é um sacrifício muito grande.
7: Ainda de acordo com o projeto, as vias utilizadas por transporte público de alta capacidade, como chamados BRTs, não poderão ser destinadas para o deslocamento de veículos particulares com pessoas com deficiência.
1: O presidente do Senado, Davi Alcolumbre, pretende convocar nova sessão conjunta do Congresso em junho para analisar vetos presidenciais pendentes, entre eles o que trata do aproveitamento de empresas.

0: empregados de empresas estatais do setor elétrico federal privatizadas. 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
2: Em Brasília, 6 horas.
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2: Muito bom dia para você que sintoniza a Rádio Senado. Eu sou Ricardo Nakaoka, em sua companhia, apresentando a programação musical de Wilton Rodrigues. Abrindo a hora, você ouve Badia Sá.

0: Carlos Bebel Gilberto, Cada Beijo. Antes, Vitor Ramil e Marco Suzano, Astronauta Lírico. E abrindo a hora, Badia Sá, O Que Seria?
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0: 6:14 em Brasília.
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2: Fique agora com Lulu Santos.

0: Fechando o bloco, Silva, Brisa. Antes, Guia Mabes e Tulipa Ruiz, Sal e Amor. E ainda Lulu Santos, De Repente, Califórnia.
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0: 6 horas e 23 minutos em Brasília.
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0: Na sequência, Gal Costa.

0: Ouvimos Zélia Duncan, Doce de Coco. Antes, Época de Ouro e Moraes Moreira, O Bandolim de Jacó. E ainda Gal Costa, Linda Flor.
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0: 6h37 pelo horário de Brasília.
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0: Na sequência, Ivan Lins.
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0: Fechando o bloco, Gilberto Gil e Vúlcio Massacela, Estrela. Antes de Zé Posse, A Paz. E ainda Ivan Lins, Lembra de Mim.
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0: 6 horas e 51 minutos pelo horário de Brasília.

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Fique agora com Mona Gadelha.

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1: Fechamos a hora com Chico Chico, Tanto Pra Dizer. Antes, Mona Gadelha, Estrela Morta. Na sequência, você fica com Conexão Senado.
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4: 7 horas em Brasília.
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4: Olá, muito bom dia. Hoje é segunda-feira, 25 de maio, e você vai ouvir no Conexão Senado.
2: Projeto concede mais autonomia para o Banco Central.
5: Pelo texto, o Banco Central deixa de ser uma autarquia e vira uma entidade pública de natureza especial, com autonomia técnica, operacional, administrativa, orçamentária e financeira.
4: Cadastro Nacional de Condenados por Violência contra a Mulher agora é lei.
6: O Brasil terá um banco de dados unificado com informações sobre condenados por crimes como feminicídio, estupro e assédio sexual.
2: Proposta libera uso de faixa exclusiva para veículos com pessoas com deficiência.
7: A proposta define regras gerais, deixando a cargo dos municípios a regulamentação de pontos específicos, como caracterização das situações em que o uso da via é essencial para as pessoas com deficiência.
4: Está no ar o Conexão Senado, transmitido para Brasília, Cuiabá, Aracaju...

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0: Olá, eu sou Adriano Faria.
2: E eu sou Raquel Teixeira.
0: E até às 9 horas, no horário de Brasília, Raquel e eu estaremos aqui na apresentação do Conexão Senado. E já damos aquele bom dia para você que está ouvindo a gente pelas ondas do rádio. Mais de 100 emissoras estão conosco neste momento, entre elas rádios do estado do Maranhão. Rádio Diamantina, em Governador Edson Lobão. Rádio Cidade, em Fortaleza dos Nogueiras. Rádio Ativa, em São Mateus do Maranhão. Rádio FM Alô Maranhão e Esperança Gospel FM em São Luís. E Rádio Mapari, em Humberto de Campos. Também estamos no YouTube, no canal da TV Senado no YouTube. Por meio do YouTube, você ouve o Conexão e vê o Conexão Senado com imagens do nosso estúdio aqui em Brasília. Você também tem a opção do aplicativo Senado Notícias. Você baixa o aplicativo no seu celular e acompanha a programação da Rádio Senado no seu smartphone. WhatsApp 619-8611-9591. Vou repetir, 619-8611-9591. Você manda sua mensagem, participa aqui do Conexão, interage com a gente. Gostamos muito da sua participação. Se você preferir, tem um chat, o bate-papo do YouTube. Raquel Teixeira, como é que foi o final de semana? Foi tranquilo?
2: Tudo tranquilo, Adriano. E o seu?
0: Tranquilo também. Só o Vasco que destoou, né?
2: É, o Vasco é diferente.
0: É, o Hérito Araújo tá aqui na frente, não gostou, tá balançando a cabeça. Ali o Hérito Araújo.
2: Ele já quer abrir o programa falando disso, Hérito, tá vendo?
0: Agora em São Januário, gente, perder de 3-0 pro Bragantino não é fácil, não. Tem que fazer muito esforço pra isso.
2: Ô, Adriano, vamos fazer o seguinte: em vez de falar do Vasco, vamos falar do Flamengo. O Flamengo também perdeu.
0: Pois é, olha só, o pessoal do Vasco, quando o Flamengo perdeu de 3-0 do Palmeiras no sábado, pensou assim: segunda-feira é o meu dia. Segunda-feira eu vou chegar no trabalho arrebentando. E não é que o Vasco não ajudou, Raquel?
2: É a vida, né? É, vou fazer o quê, né, Adriano?
0: Não, tá bom. Hoje tem 11 minutos. Parece que o Pedro Pince vai estar de volta aqui no 11 minutos para interagir com a gente. Então, 8h10, hora de Brasília, falaremos mais do final de semana para esquecer de Vasco, Flamengo.
2: Vem mais canelada
0: e
2: por
0: também
2: aí
0: do Fluminense, por que não? Agora em Brasília, 7h04. Olha só, mais autonomia para o Banco Central garantida pela Constituição. É o que está previsto numa proposta que deve ser votada nesta semana pela Comissão de Constituição e Justiça do Senado.
2: O relatório foi lido na última quarta-feira, mas não foi votado por causa de um pedido de vista coletiva. Mais informações com o repórter Márcio Maturana.
3: O relatório da proposta de emenda à Constituição, que amplia a autonomia do Banco Central, foi lido na Comissão de Constituição e Justiça, mas o texto não foi votado por causa de um pedido de vista coletiva. Pelo texto, o Banco Central deixa de ser uma autarquia e vira uma entidade pública de natureza especial, com autonomia técnica, operacional, administrativa, orçamentária e financeira, e dotada de poder de polícia, com autoridade sobre regulação, supervisão e resolução. O relator dessa PEC é o senador Plínio Valério, do PSDB do Amazonas.
4: Mesmo só com leitura, estamos fazendo história. O que vem depois, cada um vai responder pelo seu ato aqui. Porque já ficou claro para a população brasileira que a importância do Banco Central e que a liberdade financeira é fundamental. Então, lá na frente, nós vamos ver quem é que é contra o avanço ou não.
3: O autor da proposta é o senador Vanderlan Cardoso, do PSD de Goiás, que ressaltou a importância da mudança.
5: Não é um projeto de ex-presidente Bolsonaro, nem do presidente atual, nem do ex-presidente Roberto Campos Neto, nem do atual presidente Galípolo. É um projeto de país, de nação.
3: A PEC deve ser votada na próxima quarta-feira, dia 27, segundo anunciou o presidente da comissão, Otto Alencar, do PSD da Bahia.
0: Olha aí, esse foi o Márcio Maturana. Valeu, Márcio, abrindo aí as informações aqui no Conexão Senado. 7 horas 6 minutos, essa é a hora de Brasília, mesma hora de Tereza.

0: Teresina, um abraço aí para você que está na capital do Piauí com a gente em 104,5. Raquel Teixeira, vamos iniciar nossos trabalhos do WhatsApp.
1: Bora lá, vamos ver quem está com a gente aqui no 61986119591. Já começou cedo aqui com a Conceição lá de Maceió, já dando um bom dia todo especial. E ela, mesmo com a derrota do Flamengo, ela mandou aqui um monte de figurinha do Flamengo, viu? Tá nem aí a Conceição.
0: Ó, tá bom.
1: Tá animada.
0: Tá animada, tá certo.
1: Valeu, amiga. O Antônio lá de Maceió também passa aqui para deixar um bom dia e ótima semana para todo mundo. Obrigada, Antônio. O Cristóvão também de Maceió, que o Maceió tá em peso aqui no Zap já essa hora, 7:07 da manhã. Ele manda aqui um bom dia, um segundo bem especial. Ele diz que tem tempo com sol, mas que pode chover a qualquer momento lá em Maceió. E ele já está prometendo que hoje tem churrasco. Beleza, Cristóvão.
0: Segunda-feira,
1: segunda,
0: né?
1: Segunda. É. Obrigada, viu, amigo? O Tafarel também está por aqui. Ele manda primeiro uma foto de um café da manhã aqui que eu vou te falar. É para começar bem a semana. Ó, tem fruta, tem o café com leite na caneca do Conexão, que é especial. Tem cuscuz, tem ovo, tem tapioca, tem até uma carninha aqui, tem uma mortadela. Eita, tá caprichado esse café da manhã, hein, Tafarel? E ele mandou aqui um áudio. Vamos ouvir o áudio do Tafarel?
2: Bom dia, Rádio Senado, um grande abraço a todos, um bom início de semana, com muita paz e saúde. Aqui amanheceu um friozinho gostoso aqui no morro. É isso aí, gente, vamos que vamos começar o início dessa semana com muita paz. E vamos tomar aquele cafezinho para ter forças. Selva.
1: É isso aí, força, tá certo, amigo.
0: É verdade.
1: Obrigada,
0: e com
1: viu?
0: Esse frio, então.
1: É, tem que tomar um café reforçado mesmo. Também tá com a gente aqui o pessoal lá da Rádio Toda Sua, lá na Bahia, Rádio Parceira, retransmitindo Conexão Senado. Obrigada, viu, pessoal? Eles têm aqui, ó, uma figurinha de vocês bem legal aqui, ó.
0: Olha só.
1: O Gesiel e Adriano, tá
0: eu
1: top.
0: Eu tô de paletó aqui, mas essa figurinha já tem um tempinho, hein? Mas legal, gostei.
1: Tá
0: gostei.
1: Bonito, é, os
0: tá
1: dois
0: estão então.
1: Na estica aqui,
0: Gesiel,
1: como diz o Adriano.
0: Gesiel, com pouco cabelo branco, já faz tempo isso aqui.
1: Ixi, Maria. Ó o bullying, ó o bullying. Legal, viu, pessoal? Obrigada. Também tá com a gente aqui, ó, o Júnior lá de Rosário do Catete. Manda ótima semana pra todo mundo. Tá na escuta. Valeu, Júnior. Com a gente também o pessoal da Rede Original do Brasil, que é lá de São Mateus, no Espírito Santo, também retransmitindo o Conexão Senado. Pessoal da Rádio Parceira, né? Obrigada, pessoal. Um abração pra vocês. Também com a gente a Lenira lá de Macapá. Ela manda aqui um bom dia todo especial. Manda também aqui a foto do café da manhã. Deixa eu ver, tem um ovinho mexido, tem tapioca, tem café, tem um mamão cortadinho aqui já preparado. Olha aí, Adriano, tá top esse café
0: só,
1: da manhã,
0: tá bom,
1: né?
0: Mesmo, hein? Gostei.
1: Legal.
0: Reforçado.
1: Valeu, Lenira. Um abraço, bom apetite pra você. Nina Moreira também tá com a gente aqui, mandando o bom dia, tá participando. Ela gostou aqui do status, que tem vídeo sobre a campanha do agasalho lá, ó, Adriano.
0: Show.
1: Lá no status do Zap.
0: Legal.
1: Também tá com a gente o Wellington Oliveira de João Pessoa. Ele manda bom dia. Ele diz, gente, meu Corinthians me fez feliz ontem. E aqui em João Pessoa tem céu nublado. Beleza,
0: muito bom,
1: Wellington.
0: Ótimo.
1: Mais um assunto aí pro 11 minutos. Daqui a pouquinho a gente vai falar também
0: vai
1: do Corinthians.
0: Vai, Corinthians. Rita Zuma daqui a pouquinho tá aí. Vai,
1: daqui a pouco ela aparece. Também tá com a gente aqui ó, o Reizinho lá de Monte Alto, São Paulo, Rádio Parceira também, que é a Brasil Jornal TV. Tá por aqui também retransmitindo Conexão. Valeu, viu, Reizinho? E também com a gente o Magno de Ouro Preto, manda aqui um abraço para todo mundo. Bom dia, Magno, um abração para você. Daqui a pouquinho a gente traz mais ouvintes aqui no nosso Zap.
0: Que legal, galera, aí participando. Daqui a pouco eu dou uma passada aqui no chat, no bate-papo do YouTube. Você está ouvindo o Conexão Senado, que tem sonoplastia de Wellington Araújo, com a coordenação do Antônio Carlos Soares. Bom dia, Wellington. Bom dia, Carlinhos. Na produção do Conexão Senado, Rita Zumba, Mauro Verne e Ana Beatriz Santos. Um abraço para Rita, para o Mauro e para Bia. Agora em Brasília, 7:10, em Boa Vista, 6:10. Na capital de Roraima agora, 24 graus, tempo nublado. Boa Vista está com a gente em 98,3 e está na hora do nosso bate-papo.
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0: Há um frio que chega antes do inverno. Ele entra pelas frestas das janelas, muda o cheiro da manhã e faz a cidade caminhar mais depressa.
1: Nos últimos dias, uma frente fria atingiu parte do Brasil. E, de repente, os casacos esquecidos no fundo do armário voltaram a ser lembrados. O café ficou mais quente, os cobertores mais disputados e a vontade de

0: permanecer em casa pareceu um privilégio silencioso.
1: Mas basta um olhar mais atento pelas ruas para perceber que nem todos têm para onde voltar quando a temperatura despenca.
0: Debaixo das marquises, nos bancos das rodoviárias, em calçadas iluminadas por postes cansados, há quem enfrente a madrugada com o que tem nas mãos. Um pedaço de papelão, uma manta fina, às vezes apenas a esperança de sobreviver até o amanhecer. E é justamente nessa hora que as campanhas de doação de agasalhos deixam de ser apenas uma ação solidária para se tornarem uma necessidade urgente.
1: Doar um casaco pode parecer pouco para quem entrega, mas para quem recebe pode significar uma noite menos cruel.
0: O frio intenso agrava doenças respiratórias, enfraquece o corpo e expõe ainda mais pessoas em situação de vulnerabilidade a riscos que muita gente sequer imagina. Imagina, há invernos que adoecem, há madrugadas que machucam e há silêncios urbanos que escondem histórias difíceis demais para serem ignoradas.
1: Por isso, campanhas de arrecadação de agasalhos têm um valor que vai além da roupa em si. Quando alguém separa uma peça limpa, em bom estado, escolhe também oferecer dignidade.
0: É uma forma de dizer sem palavras, eu vejo você. Em tempos tão apressados, talvez...
1: 40, teremos uma entrevista com a Patrícia Seixas, que é a coordenadora da Liga do Bem, que é um grupo de voluntários aqui do Senado que faz campanhas solidárias, e ela vai falar exatamente sobre a campanha do agasalho da Liga do Bem. Se você mora aqui em Brasília, fica ligado, porque você pode participar dessa campanha do agasalho. Mas aí na sua cidade, tem com certeza alguma campanha do agasalho rolando. Campanha do cobertor.
0: É verdade.
1: Então aí você tem que ficar ligado para poder participar aí dessa campanha, como a Raquel bem disse, né? Doando. Aquele agasalho, aquele cobertor que está ali esquecido na gaveta, você não está usando, não vai fazer falta para você, mas vai fazer uma diferença muito grande para quem está na rua.
0: O Adriano, tem até uma sugestão aqui da Lenira. A Lenira está falando de Macapá.
1: Sim.
0: Ela está falando, mesmo que você não conheça, não esteja sabendo de nenhuma campanha do agasalho, para você mesmo tomar essa atitude e fazer um café do desapego, como ela diz aqui, viu? Ela chama de desapego solidário. Faz um café lá com vários amigos, com os familiares, e nesse momento, cada amigo faz uma troca ou uma doação, junta lá todo mundo, faz um lanche, e cada um leva um casaco para doar, uma touca, uma meia quentinha, um sapato, né? E aí vocês, esse grupo de amigos aí, fazem essas doações como uma campanha do agasalho.
1: Olha aí, legal, boa ideia. Lenira, show de bola. Muito obrigado, Lenira, aí pela participação. Daqui a pouco esse dedo de prosa vai estar no nosso site senado.leg.br/rádio. A Lenira está em Macapá, né? Agora em Macapá, 7h16, mesma hora de Brasília, 93,9 é a frequência da Rádio Senado na capital do Amapá. A cidade com dois hemisférios, hemisfério norte e hemisfério sul. Você sai do hemisfério sul, sai do, entre aspas, outono, vai para a primavera, vice-versa. É muito interessante, já fui em Macapá, é uma sensação muito legal, botar um pé no hemisfério sul e outro no hemisfério norte. YouTube, professor Gentil está em Indaiatuba, interior de São Paulo, desejando aqui um bom início de semana para todos. Professor, também para o senhor, muito obrigado pela mensagem. Raniele está falando que hoje é o Dia Nacional de Respeito do Contribuinte, ou Respeito ao Contribuinte, verdade. A Lei 12.325, uma data que reforça a importância da transparência e do bom uso dos recursos públicos, está aí. É o dia de todos nós. É dia de respeito ao contribuinte. Valeu, Raniele, pela lembrança. O pessoal aqui da Web Rádio Original do Brasil de São Mateus está retransmitindo Conexão Senado. Legal. Show de bola. É o Ébio. Muito obrigado, Ébio. É o mesmo grupo da Rádio Caipira Guriri, também de São Mateus. Avisa aí pra gente colocar aqui o registro, tá bom? Mauro Silva adorou o curta-metragem As Abelhinhas, protagonizado por Gesiel e Raquel.
0: É um vídeo da semana passada.
1: Foi, né? eu tava de licença.
0: Depois eu vou te mostrar essa pegadinha do Gesiel comigo sobre o Dia Mundial da Abelha. Foi legal.
1: Aqui tá entre parentes Carminha, rolou Carminha aqui também?
0: É, ele tá dizendo que eu sou a Carminha, que eu pareço com a Carminha da novela.
1: A da Avenida Brasil?
0: É, isso mesmo, pois é.
1: Quero distância aqui, dá licença.
0: Não, mas segundo ele é só pela aparência. Ele falou que eu tô parecendo a Adriana.

0: Esteves, ainda bem, né?
1: Já vou ficar aqui mais...
0: Mas cuidado,
1: cuidado, Adriano, cuidado.
0: Tá bom, então. Se liga, ficar falando do Vasco, não.
1: É muita maldade da Carminha, muito bem. Obrigado, Mauro, um abraço pra você, amigo. Mauro tá em Belém. Cleide Batista, bom dia, começando mais uma semana com muitas informações. Eita, rolei a tela aqui, é um monte de mensagem. Benedito também tá com a gente. Delmar, ser honesto não é defeito, é obrigação. Ô, Delmar, um abraço pra você. Maria José Soares está em Jaboatão dos Guararapes, na Grande Recife. Está dando aqui um abraço para a equipe do Conexão. E a Virgínia Mirtes está em Campina Grande, na Paraíba, ligada no Conexão. Ô, galera, muito obrigado pela participação de todos vocês. Raquel, vamos para as manchetes dos portais da internet. Não, não, antes tem a reportagem, não é isso? Antes tem uma reportagem. Isso. O presidente Lula sancionou o projeto do Congresso que cria um cadastro nacional de condenados por violência contra a mulher.
0: A ferramenta vai integrar dados de órgãos de segurança de todo o país para prevenir a ocorrência de novos crimes. Repórter Raíssa Abreu.
2: O Brasil terá um banco de dados unificado com informações sobre condenados por crimes como feminicídio, estupro e assédio sexual. O projeto que cria o Cadastro Nacional de Pessoas Condenadas por Violência contra a Mulher, aprovado pelo Congresso em abril, acaba de virar lei com a sanção do texto pelo presidente Lula. O cadastro vai integrar dados sobre pessoas condenadas com sentença definitiva já disponíveis em órgãos de segurança pública federais, estaduais e do Distrito Federal. A gestão e o compartilhamento dessas informações serão feitos pelo governo. A proposta original foi da deputada Silvi Alves, do União de Goiás. Para a senadora professora Dorinha Seabra, do União do Tocantins, que foi relatora na Comissão de Constituição e Justiça do Senado, a integração vai ajudar a prevenir a ocorrência de novos crimes.
3: O cadastro pode subsidiar políticas preventivas e promover o aprimoramento de políticas protetivas. Finalmente, ao conferir visibilidade, a organização das informações permite que o sistema tenha maior efetividade na execução penal e no acompanhamento dos condenados.
2: O presidente Lula optou por vetar o trecho que previa a manutenção dos dados no cadastro até 3 anos após o cumprimento da pena. Para o presidente, essa medida viola o direito dos condenados a uma pena proporcional ao crime cometido. A nova lei passa a valer a partir de julho.
1: Muito obrigado a Raíssa Abreu. Agora sim, Raquel, vamos para as manchetes dos portais na internet.
0: Vamos lá, Adriana. A gente começa pela Agência Brasil. Dia da África. Continente aproveita a ascensão da China e mira progresso. E apostas do Rio e de Fortaleza levam prêmio da Mega, 30 anos. Na Agência Câmara, a lei garante execução imediata de medidas protetivas de natureza civil para mulheres vítimas de violência. E Câmara aprova proibição de sigilo em gastos públicos com viagens de autoridades. A gente passa também pelo portal do Senado. Senadores criticam mini-reforma eleitoral aprovada pela Câmara. E projeto criminaliza monetização do discurso de ódio. Essas então as manchetes do portal do Senado, da Agência Câmara e da Agência Brasil para essa segunda-feira, 25 de maio. Adriano.
1: Muito obrigado, Raquel. Agora em Brasília, 7 horas 22 minutos, mesma hora de Florianópolis. Um abraço aí para você que está em Floripa, curtindo a gente em 93,1. Deixa eu ver como é que está o clima em Florianópolis. Falamos aqui do frio. Eita, 16 graus. Está fazendo um solzinho agora em Floripa. Um abraço então aí para você. Na capital catarinense, uma das cidades que fazem parte da rede Senado de Rádio. O Senado deve iniciar a análise de um projeto que define como diretriz da Política Nacional de Mobilidade Urbana a possibilidade de uso de faixa exclusiva do transporte coletivo por veículos que transportarem pessoas com deficiência.
0: O objetivo é garantir um deslocamento mais ágil para essa parcela da população. Repórter Alexandre Campos.
4: O trânsito das grandes cidades é fonte de estresse para muita gente. Não é nada agradável ficar parado em engarrafamentos, no calor, ouvindo o barulho de buzinas e de veículos, sem poder nada fazer para seguir o percurso. Essa situação é especialmente incômoda para as pessoas com deficiência, que frequentemente precisam se deslocar para consultas e procedimentos de saúde, na opinião do senador Isauci Lucas, do PL.

0: ele do Distrito Federal. E foi pensando justamente nesse público que ele apresentou um projeto de lei que define como nova diretriz do planejamento da mobilidade urbana a possibilidade de uso por veículos que transportarem pessoas com deficiência da faixa destinada exclusivamente ao serviço de transporte público coletivo existente em várias cidades. A proposta define regras gerais, deixando a cargo dos municípios a regulamentação de pontos específicos, como caracterização das situações em que o uso da via é essencial para as pessoas com deficiência, cadastro do beneficiário e do veículo usado por ele, definição de horários, trechos e condições de tráfego das faixas e adoção de mecanismos de transparência e revisão periódica das credenciais concedidas. Para Isalci Lucas, é preciso incentivar que os municípios levem em conta no planejamento e na gestão da mobilidade urbana as necessidades dessa parcela da população.
1: Só o pai que tem filho autista severo ou alguma deficiência mais grave é que sabe, se pega um congestionamento e todo dia pega, né, e buzina para lá, buzina para cá, muito barulho, e os autistas não suportam isso. Então é um sacrifício muito grande. Então, como as faixas exclusivas ainda tem muita... fica muito ociosa ainda, nada melhor do que fazer essa uma legislação mais ampla, que de fato a regulamentação tem que ficar no município, que ele que vai conduzir o processo.
0: Ainda de acordo com o projeto, as vias utilizadas por transporte público de alta capacidade, como os chamados BRTs, não poderão ser destinadas para o deslocamento de veículos particulares com pessoas com deficiência.
2: Olha aí o Alexandre Campos. Valeu, Alexandre. Muito obrigado. Temos aqui mensagem chegando. Primeiro vamos com a Maia. A Maia está aqui em Brasília e mandou uma mensagem aqui para a gente. Wellington, vamos colocar aqui o zap gravado da Maia. Fala, Maia. Bom dia.
3: Oi, Adriano. Tudo bem?
2: Tudo bem.
3: Oi, Raquel também.
4: Oi.
3: E oi para todos os ouvintes. Aqui em Brasília está muito frio, né? E que bom que o Adriano voltou.
2: Obrigado.
3: Beijo, tchau.
2: Beijo, um querido. Beijo, querida. A Maia está um pouco rouquinha, né? Aqui, por conta do frio.
4: Eu acho que é o frio mesmo, viu, Adriano? Tadinho, tá frio.
2: Ô, Maia, obrigado, viu, querida? Obrigado aqui pelo carinho, tá bom? Boa semana para você aí na escola e cuidado com o frio, tá? Agasalha bem aí o pescoço, pode botar aí uma manta, um cachecol. E para curtir bem aí a semana na escola, tá bem, querida? Um abraço para você, um beijo também. Raquel, tem outro zap aí chegando?
4: Tem, o pessoal tá falando de frio aqui também, viu, Adriano? Mas ele tá falando lá de Cuiabá, o Almeida. Mandou aqui um áudio, vamos ouvir como é que tá o frio por lá.
5: Bom dia, graças a Deus, friadão brabo, já foi embora aqui de Cuiabá. Desde sábado nós estamos começando a banhar já. Já estamos mais cheirosos que a penteadeira de viúva. Bom dia, boa semana.
4: Valeu,
2: meu Deus. Não conheci essa não.
4: Viu? Tomou banho, já tá feliz. Banhou, né, Almeida? Tá mais cheiroso que penteadeira de viúva, é ótimo. Obrigada, viu, amigo, pela mensagem.
2: Aí a galera aí mandando mensagem pro nosso zap. Cadê a sua mensagem? Estamos esperando. 619-8611-9591. A gente manda um abraço agora para você que está em Porto Velho, na capital de Rondônia agora, 26 e 26. Deixa eu ver a temperatura agora aqui em Porto Velho, como é que tá? Ah, tá boa. 22 graus, tempo nublado em Porto Velho.
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4: E a gente traz notícias de Rondônia com informações do portal G1. Uma fábrica de produtos derivados do leite foi flagrada usando uma ligação clandestina para furtar energia elétrica em Ji-Paraná, a 370 quilômetros de Porto Velho. De acordo com a Energisa, concessionária que atende Rondônia, a quantidade de energia desviada seria suficiente para abastecer cerca de 100 casas populares durante um mês. A fábrica estava com o fornecimento de energia suspenso por falta de pagamento, mas continuava recebendo eletricidade de forma irregular, por meio de uma subestação instalada em um terreno vizinho. A fraude foi descoberta durante uma fiscalização da Energisa, com apoio da Polícia Militar. Os técnicos encontraram uma estrutura clandestina de alta potência, capaz de captar energia diretamente da rede elétrica para abastecer a fábrica.
2: Em vez de gastar o dinheiro com essa estrutura mega aí, podia ter quitado a conta de luz.
4: Acho que era mais fácil, né? Bom, a gente traz também agora, Adriano, notícias do Rio de Janeiro com informações do portal do jornal Gonçalense. A Assembleia Legislativa do Rio de Janeiro aprovou uma lei que isenta a taxa de inscrição de concursos públicos

0: estaduais para mulheres que tenham feito doação de leite materno. Terão direito ao benefício mulheres que tiverem doado pelo menos em 3 ocasiões nos primeiros 6 meses após o parto. A isenção será concedida mediante apresentação de documento que comprove as doações nos 60 meses anteriores à publicação do edital. Esse foi nosso primeiro bloco regional dessa segunda-feira, Adriano, com notícias do Rio de Janeiro e de Rondônia. Logo mais, no segundo bloco regional de hoje, a gente também vai trazer notícias de Sergipe e do Pará.
1: Maravilha, Raquel, muito obrigado. Agora em Brasília, 7 horas 28 minutos, mesma hora do Rio de Janeiro. Um abraço aí para você que está no Rio ouvindo a gente em 105,9. Vamos ao intervalo. Intervalo, 2 minutinhos. A gente já volta.
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0: O combate ao crime ganhou regras mais rigorosas. Foi sancionada a lei que aumenta as penas para crimes de furto, roubo e receptação. A medida endurece as punições para crimes que envolvam celulares, armas de fogo, serviços públicos e a receptação de produtos roubados. Mais proteção para a população, mais rigor no enfrentamento à criminalidade. O Senado votou, agora é lei.
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0: Estamos de volta em Brasília, 7h30. Uma ótima manhã de segunda-feira para você que ouve o Conexão Senado e participa com a gente aqui no nosso zap, 61 98611 9591. Com a gente agora o Johnny, fala lá de Caxias, no Maranhão. Manda aqui bom dia para todo mundo. Bom dia, Johnny. Obrigada, viu, pela participação. Também tá com a gente o Odílio, ele fala aqui de Sobradinho, aqui pertinho do Distrito Federal, né? Ele manda aqui bom dia para todo mundo. Semana de paz para todo mundo. Valeu, Odílio. Ótima semana para você. Sidneia de Ouro Preto também tá por aqui. Imagina o frio que tá fazendo em Ouro Preto, Adriano.
1: É mesmo, hein?
0: Lá faz um frio danado, né? Pois é, ela manda aqui bom dia para todo mundo. Tá mandando fotos aqui do Festival de Cultura Popular que aconteceu em Ouro Preto nesse final de semana. Que legal. Ela diz que teve Tereza Cristina, Zélia do Prado, e ela manda foto aqui caprichada. Que legal. Bom dia, viu, amiga? Ela diz aqui, eu ainda tô quentinha com os abraços que ganhei das cantoras que participaram do festival aqui em Ouro Preto. Muito legal, Sidneia. Também está com a gente a Gisele lá de Manaus. Manda uma semana abençoada para todo mundo. Está na escuta, indo deixar a Yasmin na escola. Está pedindo para a gente mandar um alô para Yasmin. Ô, Yasmin, um alô para você. Boa aula, viu, querida? Estuda aí direitinho, tá? Um beijo para você e obrigada pela companhia. Você e a mamãe Gisele estão sempre acompanhando a gente. Obrigada.
1: Maravilha, legal.
0: Também com a gente aqui o Cristófio lá de Maceió. Ele já mandou a foto aqui do café da manhã. Ele ouviu a gente falar do café da manhã dos outros ouvintes, né? Pois é, ele mandou aqui o café da manhã dele também. Que aqui, vou te falar, isso aqui, como diz o Adriano, isso é um almoço, né? Um café da manhã.
1: É verdade.
0: É cuscuz, tem carne, tem ovo, tem um cafezinho. Isso aqui eu acho que é uma linguicinha, que legal. Valeu, hein, Cristófio? Obrigada, amigo.
1: Reforçado.
0: A Nayara Muniz também tá por aqui, ela manda segundou. Bom dia, pessoal. Bom dia, Nayara. A Elange de Belém também tá por aqui, ela diz que por lá muita chuva.

0: Nado. Bom dia, meu querido amigo Adriano,
1: Oi, Maria.
0: bem-vindo.
1: Obrigado.
0: Tava com saudade de escutar sua voz. Bom dia, minha querida amiga
1: Bom
0: Raquel, você está
1: dia.
0: muito bonita, cheia de agasalho no stories. Verdade, temos que dividir com o próximo. E Deus, ele sempre nos recompensa. Um ótimo trabalho.
1: Valeu, Maria.
0: Recomendo,
1: Obrigada.
0: recomendo ver lá os stories no Instagram da rádio e também no status aqui do WhatsApp. A Raquel Teixeira tá lá.
1: É, já
0: Gostei,
1: estamos
0: Raquel.
1: lá.
0: Eu não
1: Legal,
0: tenho
1: né?
0: capacidade de fazer um story daquele, que é falar e tirar o agasalho ao mesmo tempo. Não consigo fazer duas coisas ao mesmo tempo.
1: Não, consegue sim, Adriano. Vou treinar. Vou te treinar para você fazer uns stories desse também.
0: Na verdade, viu, Arthur, eu consigo fazer duas coisas ao mesmo tempo. Quando eu faço a barba e molho a pia da cozinha.
1: Nossa, realmente. Aí são duas coisas ao mesmo tempo, né? Tá bom. Deixa eu continuar aqui, né? Depois dessa, né, Wellington? Vamos continuar com os ouvintes aqui. Vou trazer mais uma ouvinte aqui, que é a Patrícia. A Patrícia tá falando de Fortaleza. Tá mandando bom dia aqui para todo mundo. Um abraço para Adriano. Bom demais ouvir o Conexão Semanado, ainda mais no engarrafamento que ela acabou de entrar. É a Patrícia Maria Clara, lá em Fortaleza. No engarrafamento, levando conexão de
0: Força,
1: carona.
0: força, pessoal, vai dar certo.
1: Aguenta aí, amiga. Obrigada, viu, pela companhia. Um
0: Olha só,
1: abraço.
0: tá chegando aqui, sabe o que agora? Tô ouvindo ali, ó, uma movimentação no estúdio.
1: Tá
0: Cadê?
1: pressentindo,
0: Cadê aqui?
1: pressentindo.
0: Olha, chegou o café. Café quentinho da Cineide. Ô, Cineide, obrigado, querida. Isso aqui aquece o coração.
1: O Adriano, semana passada, o Mauro Silva falou que o sonho dele é conhecer a Cineide aqui, que ela entre aqui na imagem para ele poder ver a Cineide. Ele falou
0: Olha,
1: isso na
0: não
1: sexta-feira.
0: sei qual é o mais difícil. Aí é difícil, é competição assim de. Vai dar empate para ver quem consegue primeiro participar aqui do vídeo. Se a Cineide, o Mauro Verne ou a Isaura.
1: Realmente.
0: É jogo pesado, é
1: Aí
0: jogo
1: é
0: duro.
1: difícil.
0: Obrigado, pessoal. Obrigado, viu, Cineide, aqui pelo café. Tô vendo aqui, ó, tô já senti aqui, tá uma delícia o café. Dá licença um pouquinho, dá licença. Muito bom, obrigado. 7h36 em Brasília, mesma hora de São Luís. Agora em São Luís, ó, tá quentinho lá, 27 graus, tempo ensolarado, igual o café aqui da Cineide. Olha, gente, o projeto que amplia as campanhas de conscientização sobre o câncer infantil foi aprovado na Comissão de Assuntos Sociais.
1: A proposta também prevê a capacitação de profissionais de saúde para a identificação dos sintomas em crianças. Repórter Patrícia Oliveira.
2: O diagnóstico precoce pode elevar em 80% as chances de cura do câncer infantil. É o que demonstra o relatório da senadora Damaris Alves, do Republicanos do Distrito Federal, aprovado na Comissão de Assuntos Sociais. A proposta prioriza a divulgação dos principais sinais e sintomas da doença e a capacitação contínua de profissionais de saúde, especialmente da atenção primária. O objetivo é melhorar o atendimento inicial e diminuir os atrasos no diagnóstico. Para Damares, a medida também pode reduzir custos do sistema público de saúde, ao evitar tratamentos mais complexos e internações prolongadas. O texto cita dados do Instituto Nacional de Câncer, que apontam cerca de 8 mil novos casos de crianças com a doença por ano no Brasil. O relatório destaca que os primeiros sintomas costumam ser febre persistente, palidez, dores ósseas, vômitos recorrentes e dores de cabeça. A senadora ressaltou que o câncer infantil é a principal causa de morte por doença no país entre crianças e adolescentes de 1 a 19 anos.
3: Estamos tratando de crianças, vidas em formação e famílias inteiras que se veem subitamente lançadas em uma luta desigual contra o tempo e o desconhecimento.
2: O relatório aponta ainda desigualdades regionais no acesso ao diagnóstico e ao tratamento, principalmente nas regiões Norte e Nordeste. O projeto segue para análise do plenário.
0: Obrigado a Patrícia Oliveira, obrigado também a você que participa aqui no YouTube, canal da TV Senado. Nazareno Azevedo, dá o seu bom dia. Valeu, Naz, um abraço. Takeshi, tá em Ceilândia, aqui no Distrito Federal. Bom dia, é muito bom ter o Adriano de volta à bancada. Ô, Takeshi, muito obrigado, amigo, obrigado pelo abraço. O Reizinho da Jornal Brasil Net está em Monte Alto, São Paulo, sempre retransmitindo via YouTube, pelo site. Legal, valeu, Reizinho, muito obrigado, viu, amigo, pela parceria. Vandinha tá aqui no YouTube, bom dia, tô por cá, boa semana para todos. Vandinha tá chique, fiquei sabendo que ela foi sorteada.
1: Exatamente.
0: Na última sexta-feira, é verdade?
1: É verdade, e você sabe, Adriano, que o mais engraçado é que ela tinha mandado um áudio dizendo assim,

0: eu vou participar, mas eu sei que eu não vou ganhar, que eu não ganho nem banana estragada na feira. Pois ela foi sorteada.
1: Que legal, olha aí, parabéns. Palmas aqui pra Vandinha, ô Wellington, por favor.
0: Foi muito
1: ela
0: legal.
1: Ela merece. Pronto.
0: Tá de parabéns, a Vandinha.
1: Obrigado, Vandinha. Parabéns aí. Logo, logo o livro tá pintando aí na sua casa, tá bom? Já deve ter passado aí o endereço, né, pra Kellen, pra mandar o livro aí pra você. Tá chegando. 7h39 em Brasília. A Comissão de Educação e Cultura do Senado aprovou um projeto que reconhece o cooperativismo como manifestação da cultura nacional.
0: A proposta segue agora para a sanção presidencial. Repórter Rodrigo Rezende.
2: O cooperativismo deve ser considerado manifestação da cultura nacional. Projeto com esse objetivo foi aprovado pela Comissão de Educação e Cultura do Senado. O cooperativismo surge no Brasil no final do século XIX e se consolida principalmente no sul do país no início do século XX. O relator da homenagem, senador Flávio Arnes, do PSB do Paraná, ressaltou que o cooperativismo é um caminho para a geração de riquezas no país.
3: Isso é muito importante. É algo que acontece em nosso país. As pessoas se associarem, trabalharem juntas, buscarem em conjunto alternativas, recursos, abertura de caminhos para o desenvolvimento pessoal, social e nacional.
2: Segundo a OCB, Organização das Cooperativas Brasileiras, existiam pelo menos 4.500 organizações com esse modelo no Brasil em 2023. O projeto, que foi apresentado pelo deputado federal Arnaldo Jardim, do Cidadania de São Paulo, segue para a sanção presidencial.
1: Tá aí, esse foi o Rodrigo Rezende. Valeu, Rodrigo. Agora em Brasília, 7 horas 41 minutos.
0: Internacional. Negociações de paz entre Estados Unidos e Irã. E muçulmanos começam peregrinação a Meca em meio ao conflito no Oriente Médio. Esses são os destaques da Rádio França Internacional com Ana Carolina Pelis.
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5: Irã e Estados Unidos continuam a divergir sobre avanços das negociações para o fim da guerra. O Irã confirmou nesta segunda-feira que houve progressos, mas rejeitou a ideia de um acordo iminente. Já o secretário de Estado americano, Marco Rubio, afirmou nesta segunda que Washington estava perto de alcançar um acordo sólido com Teherã. Em Nova Delhi, onde está em visita, Rubio afirmou que as negociações iam no sentido de uma abertura do Estreito de Hormuz e que o Irã poderia estar pronto para iniciar conversas sobre seu programa nuclear. Essas declarações contrariam as do presidente Donald Trump, que na véspera afirmou que não pretendia apressar um acordo de paz. Rubio também disse que todo acordo com o Irã garantiria a Israel o direito de se defender. As negociações entre Israel e o Líbano devem ser retomadas esta semana em Washington. Enquanto isso, o presidente chinês Xi Jinping recebeu o primeiro-ministro paquistanês Shehbaz Sharif em Pequim nesta segunda-feira, segundo a agência de notícias estatal Xinhua. O Paquistão é o principal mediador das negociações entre o Irã e os Estados Unidos. Cerca de 1,5 milhão de muçulmanos iniciam nesta segunda-feira os rituais do Hajj, a peregrinação à Meca, que acontece em meio à guerra no Oriente Médio. A Arábia Saudita e seus vizinhos do Golfo, aliados de Washington, sofreram ataques de drones e mísseis iranianos em retaliação à ofensiva israelense americana lançada em 28 de fevereiro. Mas Riad está empenhada em manter a política separada da peregrinação, que atrai milhares de iranianos todos os anos. E apesar do conflito, não houve queda significativa nas reservas de voos, hotéis ou pacotes turísticos, segundo agências de turismo. O Hajj representa um dos 5 pilares do Islã. Os muçulmanos devem fazê-lo ao menos uma vez na vida. A campanha para a eleição presidencial colombiana de 31 de maio terminou no domingo. O senador de esquerda Iván Cepeda, que lidera as pesquisas, realizou um grande comício em Barranquilla. As pesquisas de opinião preveem um segundo turno em 21 de junho entre Iván Cepeda e Abelardo de la Espriella, um advogado milionário de extrema direita que fez da repressão a grupos armados o tema central de sua campanha. A campanha presidencial foi marcada pelo assassinato a tiros do

0: senador de direita Miguel Uribe, candidato à presidência, quando discursava em um comício em agosto de 2025.
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2: Você continua acompanhando notícias internacionais, ainda informações da RFI. Milhares protestam em Madrid, na Espanha, contra a escassez de moradias e o aumento dos aluguéis. Milhares de pessoas se reuniram ontem em Madrid para protestar contra a escassez de habitação e o aumento dos aluguéis na Espanha. Com o lema "A moradia nos custa a vida, vamos baixar os preços", a manifestação reuniu nas ruas da capital espanhola cerca de 100 mil pessoas, segundo os organizadores. Nas contas do governo foram 23 mil. O preço dos aluguéis na Espanha dobrou na última década, ficando bem acima do crescimento dos salários. Segundo o Banco da Espanha, o país tem um déficit de 700 mil moradias. E essas foram as notícias internacionais para essa segunda-feira, 25 de maio. Adriano.
3: Tá aí, muito obrigado, Raquel, pelas informações. Mauro Silva está aqui em Belém. Ontem aqui em Belém, deu um furacão no estádio que arrancou toda a juba do Leão. Isso aqui está parecendo a derrota do Remo lá. O Mauro mostrou agora aqui que torce para o Paysandu.
2: sem querer ele mostrou.
3: Sem querer querendo. Obrigado, Mauro. Um abraço para você. Daqui a pouquinho vamos falar da derrota do Remo para o Atlético Paranaense, não é isso? Pelo Campeonato Brasileiro. Jorge Santos
2: fala sobre a história desse país, sua forma de governo, uma monarquia hereditária, e seu parlamento, e nos conta como o petróleo e principalmente o gás natural converteram o Catar numa nação riquíssima que dá um alto nível de vida à sua população.
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5: O Parlamento do Catar.

Para muitos brasileiros, o Catar é lembrado pela Copa do Mundo de 2022, que foi realizada de forma inédita, entre novembro e dezembro, devido às altas temperaturas naquele país árabe, em junho e julho, que em ocasiões podem ultrapassar os 45 graus centígrados. Mas o Catar é altamente preparado para enfrentar esse calorão, com praticamente todos os shoppings, hotéis, museus e até algumas áreas externas, inclusive pontos de ônibus, equipados com ar-condicionado. Território de 11.437 quilômetros quadrados, o Catar tem uma população de pouco mais de 3 milhões de habitantes. 80% deles se concentram na capital, Doha, ou nos seus arredores. A grande maioria da população é composta por estrangeiros que trabalham no país, um dos maiores produtores de gás natural do mundo e que também produz petróleo.

Situado na Península Arábica, o território que hoje é o Catar foi um famoso centro de criação de cavalos e camelos durante o período do Califado Omíada. Com o tempo, a região tornou-se um centro de negociação de pérolas, negócio que floresceu na era do Califado Abássida. Navios viajando de Bassorá para a Índia e a China faziam escala nos portos do Catar nessa época.

Em 1320, o príncipe de Hormuz se apoderou da região que hoje é o Catar. E as pérolas eram uma das principais fontes de renda desse monarca. Só que em 1515, Manuel I de Portugal converteu o reino de Hormuz em seu vassalo. E assim, por tabela, também passou a controlar a área do Catar. A região foi submetida depois ao domínio do Império Otomano até se tornar um protetorado britânico em 1916. É bom esclarecer que, mesmo estando sob a influência desses impérios, o Catar mantinha uma autonomia interna e era governado pela família Al-Thani. Reservas de petróleo foram descobertas em 1939, mas a exploração só começou depois da Segunda Guerra Mundial. Com o tempo, o chamado ouro negro se converteu no principal produto nacional. Finalmente, em 3 de setembro de 1971, o país se tornou oficialmente independente do Reino Unido. Um acontecimento importante foi a descoberta da maior jazida de gás natural do mundo no Catar em 1976. Hoje, esse produto é bem mais importante do que o petróleo para o país. O Catar é uma monarquia hereditária, comandada pela dinastia Al-Thani. Atualmente, o país é governado pelo emir Sheikh Tamim bin Hamad Al-Thani. O monarca exerce o poder executivo.

Quanto ao legislativo, é unicameral. Trata-se da Assembleia Consultiva, que assessora o Emir, aprova o orçamento e discute as leis e as políticas de Estado. Os 49 membros do Parlamento são indicados pelo próprio Emir, segundo emenda constitucional aprovada em 2024.

O Catar é muito conhecido por sediar a rede de televisão Al Jazeera, com transmissões em árabe e em inglês. A Copa do Mundo de 2022 foi repleta de iates de luxo e pela arquitetura inspirada no Mediterrâneo. Também é possível frequentar restaurantes sofisticados e comprar em lojas de grife.

Mas o Catar tem uma atração que só é reservada para a sua população. É um dos poucos países do mundo onde não há imposto de renda para a pessoa física, nem são cobrados impostos sobre herança, doações ou patrimônio.

0: Parlamentos no Mundo é um quadro redigido e apresentado por Ivan Godoy. Trabalhos técnicos, Eliseu Caires.
1: Tá aí, muito obrigado, Ivan Godoy. Fizemos hoje uma viagem ao Catar, país que foi sede da última Copa do Mundo. Aqui no YouTube, a Sidneia, vim ver aqui o Adriano, a Raquel está

0: senha Brus de Free, gente.
1: É. Verdade, ó.
2: Na minha Brus de Free tá aqui do lado, viu, Sidneia? Porque tá, já esquentou.
0: É, tá dando bem-vindo de volta pra mim. Obrigado, viu, Sidneia, pelo carinho. O Mauro Silva. Escuta essa, Wellington. Estou no aguardo de um smartphone de ponta que faça sentir o cheiro do café da Cineide. Vai demorar um pouco, viu, Mauro?
2: Tá
0: um abraço.
2: Moderno.
0: Tá muito moderno, quer demais. Obrigado, Mauro. Um abraço para você. Mas eu acho que vai ser a tendência mesmo depois os smartphones trazer o cheiro das coisas. Olha, quem aí sabe? Daqui a alguns anos. 7h56, essa é a hora de Brasília. O presidente Lula vetou o projeto que destinava 5% do dinheiro arrecadado com multas de trânsito ao Fundo Nacional de Segurança Pública.
2: O Congresso Nacional poderá decidir se mantém ou derruba a decisão do governo. Repórter Lana Dias.
3: Parte dos recursos arrecadados com multas de trânsito não serão mais destinados ao Fundo Nacional de Segurança Pública. Isso porque o presidente Lula vetou integralmente um projeto do Congresso Nacional nesse sentido. A proposta era direcionar ao fundo 5% do dinheiro das infrações todos os meses. Os recursos seriam usados para a construção, reforma, ampliação e modernização de órgãos e entidades de trânsito e a compra de equipamentos de segurança viária. Na mensagem de veto, o Poder Executivo argumentou que o projeto é inconstitucional e contrário ao interesse público pela vinculação permanente das multas ao fundo e por não ter previsão de vigência máxima de 5 anos, contrariando a Lei de Diretrizes Orçamentárias. Durante a aprovação do texto no plenário, o relator, senador veneziano Vital do Rego, do MDB da Paraíba, destacou que os valores das multas também seriam destinados à capacitação de agentes de trânsito, atendendo a desejo da categoria.
4: Em face de ter convivido durante 8 anos... à condição que me foi permitida em Campina Grande pelos nossos conterrâneos de conduzi-la administrativamente e no nosso dia a dia com os agentes de trânsito, e sempre falavam os mesmos e as mesmas da necessidade de poder acessar recursos que o Fundo Nacional de Segurança garantia a outras forças já sabidas de todos nós.
3: Outro argumento do governo ao rejeitar a proposta foi de que não havia estimativa de impacto orçamentário financeiro sobre a vinculação das multas ao fundo. Além disso, iria reduzir a receita pública para a União, estados e municípios, sem apresentar cálculo prévio, segundo o Executivo. O Congresso Nacional vai decidir se o veto será mantido ou derrubado.
0: Essa foi a Lana Dias. Lana, muito obrigado. 7h58, hora de Brasília, hora de intervalo aqui no Conexão. Gente, intervalo de 2 minutos. Dá tempo de passar aquele cafezinho para você continuar acompanhando o Conexão. Está um pouco frio aí na sua cidade. A gente já volta.
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0: Estamos de volta em Brasília, 8 horas. Bom dia, ótima segunda-feira para você que está com a gente aqui no Zap, o 61-98611-9591. Nosso Zap aqui está todo verdinho, igual o Palmeiras. Segundo aqui o nosso ouvinte, o Carlos Antônio, lá de Cuiabá. Eu já vou começar essa rodada já com o áudio do Carlos Antônio, tá? Porque ele está empolgadíssimo, felicíssimo aqui com a vitória do Palmeiras. Vamos ouvir aqui.
1: Opa, vamos ouvir.
2: Bom dia, brasileiros e brasileiras, bom dia,
1: tá um tom acima.
2: Rádio Senado Conexão de Brasília, bom dia, dona Raquel Teixeira e Adriano Farias.
1: Bom dia.
2: No comando.
1: Meu Deus.
2: É, dona Raquel e Adriano, graças a Deus, hein, ganhamos desse Flamengo aí. Não vou nem falar dos gols, porque o goleiro do Flamengo foi uma mãe, hein, foi uma mãe
1: foi?
2: Pra nós, hein. Vou falar das duas defesas no começo do jogo aí,
1: dia
2: do
1: das mães já passou.
2: Carlos Miguel. É isso aí, meu goleiro. Parabéns, hein? Parabéns. Avante, Palestra. Segue o líder aí, seus flamenguistas. Chora não.
0: Olha aí,
1: olha,
0: gente.
1: E hoje é segunda-feira, o jogo foi sábado. Imagina o que aconteceu lá em Cuiabá no sábado, lá com o Carlos Palmeirense.
0: É, faz dois dias ele continua assim, empolgadaço.
1: Eu tenho dó dos vizinhos lá do Carlos Palmeirense. Sábado eles não devem ter dormido.
0: Com certeza, ninguém dormiu ali, viu, Adriano? Valeu, viu, Carlos? Parabéns aí pela vitória, tá empolgadaço aí com o time, né? Também com a gente aqui no Zap, Adriano, A Márcia lá de Florianópolis tá mandando aqui, bom dia pra todo mundo. Gente, muito importante o dedo de prosa de hoje. Muito bom lembrar sempre da campanha do Agasalho. Obrigada, Márcia, é verdade. Sempre lembrando aí, porque a gente acaba esquecendo, né? E fica aí esse tanto de coisa acumulando no armário. Tá na hora de doar. Vamos falar aqui também com o Erasmo de Maceió. Manda bom dia pra todo mundo. Obrigada. O Júlio lá de São Luís também tá por aqui mandando bom dia. Ele diz que tá mandando parabéns pro Sampaio Basquete, o time feminino do Maranhão, que foi campeão da Copa LBF. Aí, ele tá dizendo assim, isso o Conexão não mostra. Ela estamos falando agora, só porque você disse que a gente não mostra.
1: Vamos falar em 11 minutos.
0: Legal, Júlio. Obrigada, viu? A Rosemary do Rio de Janeiro também tá por aqui. Manda uma semana abençoada para todo mundo. Valeu, Rose. A Nayara Muniz tá falando lá de Mato Grosso. Obrigada, Nayara. Manda umas figurinhas aqui bem bonitinhas. João Lagranha de Macapá tá por aqui. Manda uma semana abençoada para toda a galera do Conexão. Também tá por aqui o Adailson falando lá de Aracaju. Diz que tá ligadaço no Conexão Senado e ele diz que hoje comemora-se o Dia da Indústria e Dia do Orgulho Nerd. É isso mesmo? Valeu, viu, Adailson? Obrigada pela participação.
1: É o dia do Mendanha, então, Anderson Mendanha.
0: É, Mendanha. Bom, então. Tá contemplado hoje, então, Mendanha. Bom, então. Também tá com a gente aqui, Adriano, o Luiz, ele é taxista lá de Rio Branco. Tá na bronca, reclamando da qualidade das estradas, da situação lá que tá dificultando muito o trabalho dos taxistas, dos motoristas em geral, e ele manda aqui um recado. Vamos ouvir aqui o áudio do Luiz, ele é taxista lá em Rio Branco.
3: Verdade. Bom dia. Queria ajuda aos senadores aí. Que nos ajude. Eu sou taxista, faço a atuação Rio Branco Cruzeiro, aqui no estado do Acre, nossa BR, que era uma viagem de táxi de 7 horas, hoje está 14 horas, a estrada péssima. O dentista está trabalhando, mas o serviço não está ficando legal. Eles arrumam com questão de uma semana, os buracos estão se reabrindo novamente. Estamos sofrendo muito. Pedimos socorro aos nossos senadores do estado do Acre, senadores do Brasil inteiro, que nos ajudem. E precisamos trabalhar, trazer o sustento para nossa família.
1: Aí. Olha aí, uma situação complicada, em 14 horas de viagem.
0: Já pensou? Uma viagem que duraria metade disso?
1: Mas não é?
0: Pois é, tá dado o recado aí, Luiz. Obrigada, viu, pela sua participação. Ele falou lá de Rio Branco, no Acre. Também tá com a gente o Fernando Sá de Teresina, manda aqui bom dia para todo mundo. Ele falou que esse tema do início do programa, né, que a gente falou sobre a campanha do Agasalho no Dedo de Prosa, é muito importante. A gente tem que pensar muito sobre isso, é verdade, viu? Não deixar ninguém aí no relento, né, porque o cobertor é muito importante, né, Fernando? Obrigada, viu? Também tá com a gente aqui o Wilson Oliveira, falando lá de Macapá. Mandou um áudio bem curtinho, vamos ouvir o Wilson.
4: Bom dia, Conexão Senado. Bom Wilson dia. Oliveira de Macapá, com muita chuva. Deus abençoe a todos.
0: Valeu, Wilson. Obrigada, viu, pela participação, pela mensagem. Também com a gente o Ari Conde falando de Teresina. Valeu, Ari. Obrigada pela mensagem. E o Hermano, também de Macapá, também mandou um áudio. Vamos ouvir só para fechar essa rodada do Zap.
5: Bom dia, Rádio Senado. Hermano Maduro aqui em Macapá.

0: Macapá sintonizado na frequência. Hoje o Macapá amanheceu com muita chuva, mano. Legal, né, pessoal? Para vocês que estão no ouvinte, muito obrigado. Um bom dia.
1: Aí, pessoal de Macapá, todo mundo tá falando da chuva hoje, viu? Daqui a pouquinho a gente traz mais gente aqui no Zap, Adriano.
2: Legal. Então continua mandando mensagem pro nosso WhatsApp 619-8611-9591. Se preferir, tem um chat bate-papo do YouTube. 8 horas, 6 minutos em Brasília, mesma hora de Aracaju, agora na capital sergipana, 25 graus.
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1: E a gente traz notícias de Sergipe com informações do portal Sergipe Notícias. A Prefeitura de Aracaju informou que haverá uma nova alteração no trânsito da região do Complexo Viário Maria do Carmo para continuidade de obras. Os motoristas que trafegam pela Avenida Beira-Mar, no sentido centro, serão obrigatoriamente direcionados para a Avenida Tancredo Neves. Como alternativa, também poderão utilizar as avenidas Adélia Franco e Ministro Geraldo Barreto Sobral. A recomendação é de atenção redobrada ao trafegar no trecho. Atenção, então, você que está em Sergipe, aí em Aracaju, vai ter mudança aí no trânsito, fica atento se você vai passar aí pela Avenida Beira-Mar no sentido centro. Tem algumas mudanças aí para continuação da obra, tá? Fica atento aí para você já nem ficar no engarrafamento, você já pensa aí antes no caminho que você vai fazer alternativo, tá bom? Notícias também do Pará com informações do portal G1. O Supremo Tribunal Federal remarcou para o dia 6 de junho a audiência de conciliação sobre a disputa territorial entre Pará e Mato Grosso. O governo matogrossense entrou com uma nova ação no STF pedindo reconhecimento de parte da área atualmente pertencente ao Pará. A região em disputa abrange áreas dos municípios de Jacareacanga, Novo Progresso, Altamira, São Félix do Xingu, Cumaru do Norte e Santana do Araguaia. Ao todo, a área questionada tem cerca de 22 mil quilômetros quadrados. A definição dos limites pode ter impacto em questões econômicas, sociais e administrativas. E esse foi nosso segundo bloco regional dessa segunda-feira, com notícias do Pará e também de Sergipe. Adriano.
2: Muito obrigado, Raquel. Um abraço aí para você que está em Belém, ouvindo a gente em 101,5. Por falar em Belém, por falar no Pará, Raquel, tem aí um ouvinte lá de Belém que tá de bem com a vida, é o Daniel Lobato.
1: De bem.
2: Tá de bem com a vida, tá numa boa nessa segunda-feira. Começou a segunda-feira com tudo, não é isso, Raquel?
1: Ele tá bruto, o bicho tá bravo, tá nervoso por causa do jogo que teve lá, diz que o juiz não foi legal com o Remo.
2: Você tá falando, você tá aliviando, dizendo que não foi legal com o Remo. Vamos ouvir o Daniel Lobato.
1: Vamos lá, Daniel.
2: Ah, Daniel, desculpa aí.
4: Bom dia, Adriano. Bom dia, Raquel.
2: Bom dia.
4: Um abraço para vocês, uma segunda-feira abençoada.
2: Obrigado.
4: Rapaz, que roubo teve aqui em Belém, aquele pernambucano, aquele ladrão. Meteu a mão no Remo aqui.
2: Foi?
4: É, como sempre, aconteceu com o Palmeiras, agora aconteceu novamente com o Atlético Paranaense. O cara empurrou o Alef Manga dentro da grande área.
2: Meu Deus.
4: Marcou o pênalti pro Remo. Depois ele desmarcou porque esse VAR, esse infeliz VAR, é tudo contra o Remo e contra o Paysandu aqui em Belém. Mesma coisa fizeram com o Paysandu também.
2: Deus.
4: Desmarcando três pênaltis a favor do Paysandu. Parece que os nordestinos para eles são lixo.
1: Olha, brabo.
4: Bom dia. Calma. Eu tô revoltado com esse pernambucano, esse ladrão. Daniel Lobato, de Belém do Pará.
2: A semana vai ser difícil pro Daniel. Ô, Daniel, força aí, meu amigo. Um abraço aí para você. Calma, calma. A galera aí não tá nada satisfeita com o juiz nem com o VAR. 8 horas, 9 minutos, hora de Brasília. Isso aqui é só um esquenta, gente, do 11 minutos de hoje. Daqui a pouquinho tem 11 minutos. O novo relatório da Instituição Fiscal Independente do Senado aponta divergências em relação às projeções feitas pelo governo.
1: Segundo o texto, as previsões do governo são mais ambiciosas do que realistas. Repórter Douglas Castilho.
5: O novo relatório de acompanhamento fiscal elaborado pela Instituição Fiscal Independente, IFE, aponta divergências frontais entre as projeções projeções feitas pela equipe econômica do governo e os parâmetros dos analistas da entidade. No projeto de lei orçamentária para 2027 apresentado pelo Executivo, o governo prevê metas ambiciosas com estimativas de superávites primários crescentes e a estabilização seguida de queda da dívida bruta a partir de 2030. A instituição, no entanto, aponta na direção de déficits sucessivos por pelo menos 10 anos. Segundo a IFE, um dos motivos

0: motivos da divergência é o crescimento estrutural das despesas impulsionado pelo avanço dos gastos com os benefícios da Previdência Social. O relatório revela que a digitalização por meio do aplicativo Meu INSS acelerou de maneira inédita o fluxo do auxílio por incapacidade temporária, o antigo auxílio-doença. Com o objetivo de reduzir a fila do benefício, o modelo substituiu parte das perícias presenciais por análises remotas de atestados médicos, fazendo as concessões anuais dobrarem de 1,9 milhão em 2022 para 3,9 milhões em 2025. O diretor da IF, Alexandre Andrade, explicou que esse é apenas um dos elementos de discordância com o governo.
1: Em relação às projeções, o que nós identificamos foi um relativo otimismo, tanto na grade de parâmetros macroeconômicos, quanto depois nas projeções fiscais. Isso inclui receitas, despesas, o resultado primário e a própria trajetória da dívida bruta nos próximos anos.
0: Por outro lado, o documento aponta que o cenário geopolítico global trouxe um fôlego extra e inesperado para o caixa do governo federal. Os ataques dos Estados Unidos e de Israel ao Irã e o consequente fechamento do Estreito de Hormuz causaram uma alta nos preços internacionais do petróleo. O conflito gerou efeitos vantajosos imediatos para a balança comercial e para o recolhimento de tributos no Brasil, já que o país é um grande exportador da matéria-prima. Um alerta da IF, no entanto, indica que essa mesma instabilidade no Oriente Médio pode fazer com que o Banco Central mantenha a taxa de juros alta por mais tempo, o que esfriaria a atividade econômica do país e contribuiria para o aumento da dívida.
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3: Olha, a Bolsa de Tóquio fechou hoje com uma alta forte, 3,04%. Aqui no Brasil, o Ibovespa, na sexta-feira, fechou com uma queda de 0,81%, passando para 176.210 pontos. E o dólar? O dólar subiu 0,55% na sexta-feira e vale R$ 5,02 no câmbio comercial. Notícia do portal G1, atenção, hein? A partir de hoje, trabalhadores já podem consultar o saldo do FGTS para usá-lo no novo Desenrola, programa de renegociação de dívidas lançado pelo governo federal. Quem aderir à iniciativa poderá usar até 20% do saldo disponível no FGTS ou R$ 1.000, prevalecendo o maior valor, para quitar ou amortizar dívidas em atraso. O valor vai ser transferido diretamente às instituições financeiras responsáveis pelos contratos renegociados. Informações aqui do mercado financeiro no Conexão Senado. 8 e 13 em Brasília.
2: 11 minutos. 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
3: Olha, a semana começa no Rio de Janeiro com uma situação interessante, gente. Apenas torcedores do Botafogo e do simpático Ameriquinha aqui do meu amigo Mauro Verne não tem motivos para deixar no armário a camisa do time do coração. Se bem que no caso do Botafogo dá para usar a camisa, mas sem muita empolgação. Confere, meu amigo Pedro Pincer, bom dia.
4: Não, não confere não. A
3: Não?
4: camisa do Botafogo é uma entidade mundial.
3: Uau!
4: Foi meu que eu uso de qualquer maneira. Aliás, a camisa do Botafogo tá com um modelo novo, mudou o fornecedor, tá um espetáculo a camisa.
3: É?
4: Mas eu entendo o que você quer dizer. Realmente não foi uma rodada boa pros cariocas, não.
3: Olha só.
4: É, realmente, fala.
3: Olha só, Pedro Pinto, olha a situação do torcedor do Vasco.
5: Ai,
3: Quando o Flamengo
5: de novo.
3: Perdeu de 3-0 do Palmeiras no sábado, muita gente torcedor do Vasco esfregando as mãos. Segunda-feira, meu dia de forra no local de trabalho. Vou chegar aqui arrebentando. Faltou combinar com o Bragantino, e também com o Vasco.
4: É em São Januário.
5: Só faltou esse detalhe.
3: E foi o mesmo placar, não foi? 3-0, a sapecada
4: 3
3: que o Vasco tomou.
4: 3-0 e o Bragantino ainda perdeu um pênalti no final.
5: Ou seja, poderia ser pior.
4: Poderia ter sido pior, exatamente.
5: Não, Pedro, ele já começou o programa já aqui, dando essas caneladas aqui no Vasco.
4: Canelando, é. Mas isso porque o time dele perdeu pro Mirassol.
5: Tudo bem.
3: Foi só 1-0, gente. Foi só
5: 1-0. Foi só 1, o negócio dele foi só 1.
3: O Mirassol é líder da Libertadores.
4: Tá certo. E o Botafogo é líder da Sul-Americana. Olha onde tá no brasileiro também.
3: É verdade. Tá bom, golaço do Botafogo de empate com

0: contra o São Paulo.
1: Lindo,
0: né?
1: gol, belíssimo gol.
0: Acho que se ele chutar 10 vezes aquela bola.
1: Nunca mais acerta.
0: Nunca mais acerta. Tá bom, então.
1: Sempre que... haverá uma barreira no lugar.
0: É verdade.
1: Mas a barreira é o jogador que fez o gol. Só pra...
0: Mas foi um golaço. Foi um golaço. Foi um golaço.
1: Lindo gol.
0: Muito gol.
1: Foi.
0: Daqui a pouquinho a gente fala mais de Campeonato Brasileiro. Já vimos aqui que hoje a pauta resenha vai estar animada, né? Gente, tô pensando até agora aqui no Daniel Lobato. Ele tá ali.
2: Tá
0: no...
2: brabo.
0: Tá brabo ali por conta do Remo. Segundo ele, foi garfado lá no jogo contra o Atlético Paranaense. Mas daqui a pouco a gente fala mais de Brasileirão, porque agora a gente destaca um projeto aprovado recentemente pela Comissão de Esporte do Senado. Uma parte da arrecadação de loterias no Brasil deve ir para o Comitê Brasileiro de Clubes, que precisaria aplicar o dinheiro em programas de capacitação e treinamento de gestores. Os detalhes na reportagem do Márcio Maturana.
3: A Comissão de Esporte do Senado aprovou uma mudança na destinação de parte da arrecadação de loterias. 0,01% vai ser destinado ao Comitê Brasileiro de Clubes. Antes, ia para a Federação Nacional dos Clubes Esportivos, que é uma entidade sindical. A relatora foi a senadora Leila Barros, do PDT do Distrito Federal.
4: A proposta resulta em um consenso entre as próprias entidades, sem criação de nova despesa ou ampliação do volume global de recursos lotéricos destinados ao segmento clubístico.
3: O projeto determina que o valor repassado seja vinculado a ações de formação esportiva.
0: Está aí a reportagem do Márcio Maturana. Pois é, Pedro Pinça, a ideia é, tudo bem, vai receber uma grana, mas tem que dar uma contrapartida.
1: É, pois é, é essa destinação de verba de loteria, não, a gente sempre fala sobre ela aqui, né? É, sempre tem essa porcentagem destinada para entidades de várias vertentes do esporte, né? De esporte paralímpico, esporte... de clubes, realmente. Então, esse é mais um projeto nesse sentido. E que bom que tem uma destinação certa, né? Ao que me parece aí, já tem essa. Já se sabe para onde vai a grana, né? E é importante para poder ajudar também na questão da formação de atletas, né?
0: Isso.
1: Especialmente esses clubes. Como o Pinheiros, o Minas, eu não sei se eles entram nessa bolada aí, mas é importante para a formação de novos atletas, atletas de base, e enfim, que bom que essa grana vai entrar para essas entidades.
0: É, tá aí então, projeto em discussão aqui no Senado. Bom, agora vamos falar mais uma vez de Campeonato Brasileiro. A rodada foi bem animada, né? Já falamos aqui do empate do Botafogo com São Paulo 1-1, com o golaço do Barreira, né? Legal, gostei, Pedro Pins. Botafogo, deixa eu ver aqui, olha, décimo. É, tá bom, não tá ruim não pro Botafogo. Vamos aqui ver aqui
1: não,
0: a tabela.
1: Na atual conjuntura não tá não. Se você ainda considerar que nós temos um jogo a menos ainda a cumprir, então...
0: Tá bom.
1: Não tá bom, mas também não tá ruim. Até porque a tabela tá muito espremida, né, Adriano?
0: Verdade.
1: Então, qualquer 3 pontos que você perde ou que você ganha, estão fazendo uma diferença muito grande na classificação.
0: É verdade, porque, por exemplo, aqui, ó, o Botafogo, que é o décimo, pro G4, 4 pontos, 5 pontinhos só. É realmente muito espremido mesmo, né? Como você bem disse aqui, muito espremida a tabela. Olha, estou vendo aqui também os resultados, né? Falamos aqui, pode falar do Vasco?
2: Claro, fica à vontade,
0: Raquel.
2: Adriano.
0: Então, Vasco 0, Bragantino 3, Vasco está em 16º.
2: Pois é.
0: É o primeiro fora da zona de rebaixamento, Raquel.
2: Na beiradinha ali, né, da zona de rebaixamento.
0: É,
2: pois
0: não está fácil não aqui para o Vascão. Deixa eu ver outro resultado aqui de estádio.
1: O Renato levou copo na cabeça ontem na saída.
2: Imagino.
0: Pois é. O Flamengo, 3, o jogo da rodada, claro, foi o jogo dos dois líderes, né? Flamengo 0, Palmeiras 3. O pessoal tá na bronca lá com a expulsão, né, do Carrascal, não é isso? Uhum. É isso?
1: Carrascal,
0: é. Isso. 3-0, já tivemos aqui o áudio empolgadíssimo aqui do Carlos Palmeirense, mas o fato é que o Palmeiras realmente... Há muito tempo que não tinha uma vitória tão significativa, hein, Pedro Pins, quanto o Flamengo.
1: É. Eu acho que o jogo ficou condicionado realmente por conta
0: da expulsão.
1: Foi muito cedo. Eu, assim, talvez eu não seja a pessoa mais isenta do universo para analisar essa, a

0: a expulsão. Mas eu acho que tinha que ser expulso mesmo. A impressão que me deu que foi ele botou o pé no rosto do jogador do Palmeiras ali e ele correu o risco.
1: É.
0: Né? E o juiz, que é um rapaz até novo, que é o Davi Lacerda, acabou por expulsar o jogador do Flamengo. E o juiz foi, inclusive, hostil, ele é do Espírito Santo, e ele voltando do jogo, voltou pegando o avião de volta, inclusive foi hostilizado no avião pelos flamenguistas ali presentes por conta da atuação que não foi muito bem comemorada, bem quista pelos flamenguistas. Mas assim, voltando, o jogo foi muito condicionado por conta da expulsão. E o Palmeiras, quando tem essas oportunidades, já tinha acontecido isso contra o Remo e contra o Santos, de jogar com um a mais e não ter aproveitado. E dessa vez o Abel não perdeu a chance, não. Entendeu? Conseguiram fazer os gols e o Flamengo realmente, com o Rossi aí falhando mais uma vez, tem sido até uma frequente isso acontecer. E o Palmeiras agora abriu uma boa vantagem aí, em que pese o Flamengo ainda tem uma partida menos para cumprir também.
1: É, tá aí então. Realmente tá. O pessoal tá comentando. Porque hoje os flamenguistas estão meio calados, né, Raquel?
2: Não, só a Conceição que teve coragem de mandar, que logo começou a conexão, ela já mandou figurinha do Flamengo e tudo. Essa é flamenguista de qualquer jeito.
1: É, tá bom.
2: Tá tranquilona.
1: Ou senão é porque era figurinhas que estavam represadas para ser soltas depois do jogo, ela teve que, vou soltar de qualquer
2: maneira.
1: Vou
2: usar mesmo assim.
1: É, tá bom então. Então o Brasileirão tá aí, né? Tô vendo aqui que o Santos, com a derrota para o Grêmio, tá na zona de rebaixamento. Puxando o assunto do Santos, já que a gente não pôde conversar ainda sobre isso, ô Pedro Pincer, eu cheguei hoje aqui na Rádio Senar, depois de uma semana, vi a Rádio Senar toda decorada com bandeirinha e tal, com bandeirinha do Brasil, verde e amarelo e tal. Eu pensei aqui, será que o pessoal ficou empolgado com a convocação do Neymar? Por isso que colocou aqui essas bandeirinhas. O que você achou aí da convocação? Porque, na verdade, o grande lance da convocação do Ancelotti foi... Era Neymar ia ou não ia? Tanto é que as manchetes eram...
0: Sim.
1: É Neymar e mais 25. Eu vi manchete disso aí. O que você achou da convocação do Neymar para a Copa?
0: Eu quero dizer que eu acertei aqui na minha teoria. Também não era uma grande coisa, mas... Eu acho que ele levou o Neymar para uma questão de escudo para ele. Ele começou nele primeiro. Entendeu? O que eu quero dizer com isso? Se ele não levasse e o Brasil saísse rapidamente da Copa do Mundo, ia ser uma coitada. O que ele ia escutar de, se tivesse levado o Neymar e tal, como se fosse fazer uma diferença abissal. Então, como são 26 jogadores...
1: Certo.
0: Ele resolveu levar para poder, como diz aquele personagem, evitar a fadiga, entendeu? Então, levou, eu não teria levado, tá? Mas eu entendo a posição dele e, enfim, vamos ver o que o Neymar pode aprontar na Copa do Mundo. Eu não tô nem um pouco otimista. Até porque já saiu aí em vários meios de comunicação de que ele foi convocado sem condição de jogo.
1: Sim.
0: Né? Ainda tem isso. Então, ele foi pelo nome mesmo, entendeu?
1: É.
2: Ele tá com uma lesão ainda, não tá?
1: Acho que na panturrilha.
0: Panturrilha.
1: É, um edema na panturrilha.
2: Complicado demais, né? Mas, na semana passada, o que rolou aqui de ouvinte participando por causa do Neymar foi de segunda a sexta-feira, loucura total por causa dessa convocação do Neymar. Viu?
1: É, tá aí então. Vamos acompanhar depois aí o que vai acontecer. Faltam poucos dias aí pra Copa, e claro... Durante a Copa, já anunciando aqui, hein, Pedro Pincer, todos os dias aqui no Conexão Senado, 11 minutos, todos os dias, durante a Copa do Mundo. Bora falar agora de tênis. João Fonseca está na segunda rodada de Roland Garros, apesar do nome aqui, o Luka Pavlovic, francês, tenista da casa, né, ganhou um jogo de 3-0, foi bom para 3-0, teve a pressão da torcida, mas o João Fonseca não gastou muita energia, o que é grande coisa em Roland Garros, 3-7-0.
0: Exatamente, é o Luka Pavlovic, que é número 240 do mundo, não está nem acostumado a jogar esses grandes torneios, mas furou a fase de qualificação e entrou. E o João, embora tenha jogado, ele mesmo dizendo que foi abaixo o rendimento não foi o ideal, até porque ele jogou pouco, né, nas últimas semanas, porque ele acabou sendo eliminado rápido dos torneios que atuou.
1: Disputou,
0: acabou passando pelo Pavlovic sem nenhuma dificuldade e vai jogar contra um sérvio, eu acho.

0: então no pro próximo adversário dele.
1: Agora com o nome mesmo e o nome e a nacionalidade lá do Sérgio, porque esse aí
0: do
1: era...
0: Do Sérgio,
1: é verdade. Isso, muito bem. E a Raquel é a Bia Haddad Maia, mais uma vez eliminada precocemente, né, Raquel?
2: Que pena, né?
1: Tomou uma virada, né?
2: Tomou uma virada, a gente estava torcendo por ela, mas não deu.
0: A Bia tem 2 anos e alguma coisa que, para ganhar uma partida, faz um esforço enorme. Você vê a Bia em quadra, até parece outra atleta em relação àquela que em 2023... A gente chegou a comentar aqui, chegou à semifinal de Roland Garros.
1: Verdade.
0: Né? É uma questão física, uma questão mental, uma questão de confiança. Nesse jogo aí contra a Francesca Jones, ela fez 6-1 no primeiro set, chegou a ter 4-2 no segundo para confirmar a vitória, perdeu o set segundo e no terceiro voou completamente da partida e acabou sendo eliminada. É uma pena que virou uma frequente essa situação da Bia, né?
1: É verdade. Então tá aí. Ah, então temos João Fonseca agora na segunda rodada de Roland Garros. E para fechar aqui o 11 minutos dessa segunda-feira, o Sampaio Basquete foi campeão da Copa LBF 2026, 56-42, diante do SESI Araraquara, e jogo no estado de São Paulo, em Santo André. Palmas aqui, Wellington, para o Sampaio Basquete, campeão.
2: A gente estava cobrando, né, Adriano? Estava cobrando que a gente não ia falar sobre isso, daí, ó. Tá aí.
1: Tá, então, parabéns ao Sampaio Basquete, tinha sido vice em outras oportunidades e agora faturou o título da Copa LBF 2026.
0: O Sampaio virou um dos times fortes, né, do basquete feminino hoje em dia.
1: Muito
0: no Brasil,
1: bom, né?
0: Que tem uma... O cenário hoje é muito, muito duro, né? Para quem se acostumou com Janete, com Paulo, com Hortência, hoje o basquete feminino nem para os campeonatos mundiais ele consegue se classificar mais. Então, assim, é bom a gente ver um time como o Sampaio Correia, que é importante no futebol ali, especialmente no Maranhão, ter um time... colocado também no basquete feminino. A Iziane, que depois jogou na NBA e uma grande atleta, também jogou muito tempo lá no Sampaio.
1: É verdade. Tá, então. É. Algum destaque, Pedro Pincer, aqui nesse final?
0: Meu destaque é o Ítalo Ferreira, campeão da etapa da Nova Zelândia do surf, exatamente. Agora líder do campeonato. E a se destacar também, que eu nunca tinha visto isso, que a semifinal desse torneio, desse campeonato, teve que ser paralisada porque um animal, que não se sabe diretamente se foi um tubarão ou um leão marinho, alguma coisa nesse sentido, atacou um fotógrafo. E aí a semifinal teve que ser paralisada. Foi uma coisa
1: que
0: bem
1: coisa, né?
2: Imagina,
0: fora
2: que medo,
0: do normal.
1: É verdade. Maravilha. Pedro Pincer, muito obrigado, viu, pela sua participação. Um abraço para você.
0: Eu que agradeço a oportunidade de voltar, espero agregar aí até a Copa do Mundo, a gente já está nesse clima. Um abraço a você, Raquel, e a você, Adriano, um abraço muito forte da minha parte também.
1: Obrigado, tá, querido.
0: Um abraço,
1: valeu.
0: A vocês e até sexta-feira.
1: Valeu. Maravilha. Obrigado, amigo.
2: Até,
1: valeu.
2: Pedro.
1: Tchau, tchau. Tá aí, esse foi o 11 Minutos dessa segunda-feira, 25 de maio. Agora em Brasília, 8h29... A Comissão de Assuntos Sociais aprovou a redução do limite máximo permitido de chumbo em produtos vendidos aqui no Brasil.
2: O metal tóxico pode causar problemas graves de saúde. Vamos ouvir a repórter Patrícia Oliveira.
3: Fabricantes de tintas, vernizes, esmaltes e similares deverão diminuir de 600 para 90 partes por milhão a concentração permitida de chumbo nesses produtos. É o que estabelece um projeto aprovado na Comissão de Assuntos Sociais, relatado pelo senador Laércio Oliveira, do Progressistas de Sergipe. O texto também amplia o alcance da regra para materiais usados em revestimentos de superfícies, como primers, seladores, resinas impermeabilizantes e texturas. Laércio Oliveira destacou que a exposição ao chumbo pode comprometer o desenvolvimento neurológico, reduzir o desempenho cognitivo, produzir alterações comportamentais, afetar o crescimento e causar

0: causar efeitos hematológicos, renais e cardiovasculares.
1: A aprovação do projeto representa um avanço para a saúde pública, para a vigilância sanitária e para a proteção de ambientes domésticos, escolares, ocupacionais e comunitários.
0: O texto prevê ainda a apreensão de produtos e aplicação de multas para quem descumprir os limites obrigatórios, com exceção para algumas tintas industriais e marítimas. O projeto vai ao plenário.
2: Muito obrigado a Patrícia Oliveira. Agora em Brasília, 8h31, hora de intervalo aqui no Conexão Senado. Intervalo de 2 minutinhos, a gente já volta.
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8: Estamos em Brasília, 8h33. Bom dia, ótima segunda-feira. Você que está aqui com a gente no Zap, o 61-98611-9591, participando do Conexão Senado de hoje. O Jorge Félix fala lá de Cuiabá, manda bom dia, deseja uma excelente segunda-feira para todo mundo. Diz que está sintonizado na melhor rádio do Brasil. Olha aí que legal, hein, Jorge? O Miguel lá de Palmas também está por aqui, mandando bom dia para todo mundo.

0: Câmara, mas ainda não veio para o Senado, né? Ela está em processo de conclusão dos chamados autógrafos, né? Que é o texto oficial para envio para o Senado, né? Um projeto de lei que trata aí de prestação de contas, de punições aos partidos eleitorais que não prestam contas. Ele tem uma norma também sobre os chamados disparos em massa de mensagens pela internet e sobre fidelidade partidária, estendendo a fidelidade partidária aos suplentes. Né, são temas que não são novos, né, eles foram objeto de debate na casa aí já há algum tempo. A gente tem o projeto do Código Eleitoral que esteve aí em discussão na casa no ano passado e até no ano atrasado, que tratava também desses temas. Eles envolvem uma discussão entre os defensores do projeto, que dizem que a legislação atual é muito restritiva e acaba impedindo o funcionamento dos partidos políticos, ou no mínimo dificultando o funcionamento dos partidos políticos, e um outro lado que diz que essas regras não devem ser mitigadas, né, que o controle deve aumentar. Então, apesar dessa matéria não estar no Senado ainda, ela já foi objeto de debate semana passada e deve continuar ainda nessa semana, que tem uma questão eleitoral também importante sendo decidida aí do outro lado aqui da Praça dos Três Poderes, que é a discussão da nova lei da ficha limpa pelo Supremo. Um segundo tema que deve já ser debatido na casa é a proposta de emenda à Constituição que trata da chamada jornada, do fim da jornada 6x1, né, que ela reduz a carga horária de trabalho de 44 para 40 horas e o número de dias trabalhados por semana de 6 para 5. O tema está na Câmara, o presidente Hugo Mota está empenhado em aprovar essa PEC ainda essa semana, né, para encaminhar até o final dessa semana para o Senado. Né, deve haver uma discussão grande da matéria aqui também, e esse tema já deve começar essa semana, a gente já deve ter aí o início de articulações e de debate, uma vez que há uma ideia de tentar aprovar a matéria ainda nesse semestre. Né? É uma proposta de emenda à Constituição, tem uma tramitação um pouco mais complexa, mas há aí uma pressão grande para que a matéria seja aprovada ainda esse semestre. Então, essa semana, que deve ser uma semana mais tranquila do ponto de vista legislativo, mas nós temos aí temas importantes e polêmicos que, ainda que não sejam deliberados, devem ser objeto de discussão na casa.
1: Ok, Guerzoni, muito obrigado aí pelas considerações, pelos comentários. Um abraço para você, uma boa semana.
0: Tá, igualmente, obrigado, Adriano.
1: Então esse foi o Gilberto Guerzoni, consultor legislativo do Senado, trazendo aí as informações da semana de atividades aqui no Senado Federal. Agora em Brasília, 8 horas 43 minutos, mesma hora de Maceió, cidade que está com a gente em 105,5.
2: Entrevista. O frio já começou a chegar em várias regiões do país. E para muita gente, enfrentar as baixas temperaturas sem agasalho adequado pode significar noites difíceis e até riscos à saúde. É nesse cenário que a campanha do agasalho da Liga do Bem no Senado Federal reforça a importância da solidariedade e da mobilização coletiva. Para falar sobre essa campanha, conversamos agora com Patrícia Seixas, coordenadora da Liga do Bem, grupo de voluntários que há anos promove ações de apoio a pessoas em situação de vulnerabilidade social. Bom dia, Patrícia. Seja bem-vinda.
3: Bom dia, Raquel. Bom dia a todos que nos ouvem. É um prazer estar de novo aqui com vocês.
2: Prazer é todo nosso. Patrícia, vamos começar falando então sobre a campanha do Agasalho. Hoje, desde o começo do programa, a gente está tratando desse assunto. Patrícia, qual que é o principal objetivo da campanha deste ano, da campanha do Agasalho da Liga do

0: Bem, e que tipo de impacto essa campanha pode ter na vida das pessoas atendidas?
1: Bom, o principal objetivo é a gente diminuir o frio, né? Aquecer corações, porque é muito ruim você encontrar uma pessoa, você ter uma casa, você ter um lugar para você dormir quentinho, limpo, e aquela pessoa tá na rua sem a mesma possibilidade, inclusive de não ter possibilidade nem de um prato quente de comida e muito menos de um agasalho, de roupas, de cobertores, né? Então a gente tenta diminuir, dar um pouco mais de dignidade para essas pessoas.
0: Certo, Patrícia. O frio costuma atingir com mais força justamente quem já vive em situação de vulnerabilidade, né? Como você mesmo falou, quem está dentro de casa, tem comida quentinha para comer, tem a sua casa para se proteger, você sente menos frio nessa época do ano. E como que campanhas como essa ajudam a despertar a solidariedade, então, da população que pode ajudar quem está passando frio?
1: Olha, Raquel, eu acho que quando a gente vê, quando a gente presencia e quando a gente sente o frio, porque agora no sábado, de sexta para sábado, a temperatura caiu. Uhum. Eu acho que muita gente se coloca no lugar do outro inconscientemente. Então, com essas diversas ações que a gente tem agora, não só do grupo da Liga, mas de outros grupos parceiros, eu acho que a solidariedade, ela começa a florescer. Né? Então eu acredito muito isso, na força, na união, nesses grupos todos que se mobilizam e começam a despertar o interesse das pessoas também de ajudar o próximo.
0: É, além dessas campanhas oficiais, né, Patrícia, que a gente vê em todos os estados nessa época do ano, né, as campanhas oficiais do agasalho, para as pessoas doarem, né, a gente também existe aqui, ó, tem uma ouvinte que passou para a gente pelo Zap hoje, uma sugestão de que quem não tivesse acesso a nenhuma dessas campanhas do agasalho, ah, no seu estado você não ouviu falar, no seu município ainda não foi divulgado, para a própria pessoa criar essa iniciativa, juntar os amigos em casa, a família, fazer o café da doação, juntar todo mundo, cada um levar um casaco para poder fazer aí uma campanha privada, então, de doação de agasalhos.
1: Sim, sim. Inclusive, quando alguns grupos me procuram, né, que nos procuram para... Ah, a gente queria também criar um grupo. Como é que a gente começa? Eu sempre falo isso. A principal campanha que as pessoas ficam mais dispostas a doar é o Natal. Eu falo, junta um grupo pequeno e vê e vai por essas comunidades. É a mesma coisa no frio, porque como eu te falei, a pessoa fica mais sensível também no frio. Então, juntem os amigos, vejam grupos que façam um trabalho legal. A Liga, ela disponibiliza, né, caixas coletoras na casa, no Senado, para que a pessoa possa doar. E também a gente agora trabalha muito com o PIX, na nossa parceira, né, que é a Associação dos Policiais do Congresso Nacional. E além disso, você pode fazer o Pix, nós conseguimos a... Alô?
0: Oi, tô te ouvindo, Patrícia, pode continuar.
1: Oi, tá. Nós conseguimos a doação da manta casal a R$20. Mas qualquer valor, Raquel, contribui. Porque justamente é um trabalho de formiguinha, então eu não posso doar 5, maravilha. E além da entrega do cobertor, a gente tem aquelas mantas térmicas feitas com caixa de leite, que é muito importante a gente falar isso também. Está lá no nosso Instagram, quem quiser acompanhar o processo de produção, que é um colchonetezinho que a gente distribui junto com essa manta, para amenizar O frio do solo, a dureza do solo, para você tentar amenizar um pouco mais aquela dor daquela pessoa. Então é muito bacana o trabalho que a Liga faz.
0: É verdade, Patrícia. Além das roupas de frio, além dos cobertores, além das caixas de leite que se transformam, então, nessas mantas térmicas, né? Para o pessoal não dormir direto no chão, ajuda um pouco, né? A reduzir o frio. Que outros itens são importantes para a doação nesse momento?
1: Bom, no momento, a Liga ela só recolhe isso. O cobertor, o agasalho, meia é muito importante, chinelo, gente, apesar de, né, tá no frio e tudo, mas o chinelo também é importante, o agasalho, a contribuição financeira. E a gente faz essa distribuição com grupos parceiros que levam alimentos. Então, por isso que a Liga não pega alimento nessa época. O alimento fica por parte daquele grupo que a gente sai em parceria.
0: Tá. Quem vai procurar a Liga do Bem para fazer parte da campanha, para doar cobertor, para doar casaco, para doar

0: outros pontos do Senado Federal. Como a pessoa entrega, participa com a Liga do Bem?
1: Na Avenida N2, na gráfica do Senado Federal, só falar na guarita que você vai para a Liga do Bem. Uhum. E aí você se identifica e você pode entregar para a gente. Qualquer dúvida também, o nosso telefone é 3303-1127. E as nossas ações estão sempre no nosso Instagram, @ligadobemsf de Senado Federal.
0: E lá no Instagram também tem esse contato para fazer o Pix diretamente para vocês, né, Patrícia?
1: Sim,
0: que com
1: sim,
0: Pix você pode ajudar comprando, né, o valor do cobertor ou com qualquer outro valor que você queira, não é isso, Patrícia?
1: Isso, posso falar o Pix?
0: Diga, aham.
1: Ó, apcnsocial@gmail.com.
0: Tá,
1: e a prestação de contas após a campanha, ela é disponibilizada.
0: Certo, para todo mundo saber o que, que foi comprado, né? Quanto dinheiro
1: Sim.
0: foi arrecadado, exatamente para ficar tudo bem
1: Sim.
0: claro para todo mundo que participou. Só repete então para a gente os canais de interação com vocês, Patrícia. O Instagram, o telefone e o Pix.
1: Bom, o nosso endereço é Avenida N2, gráfica do Senado Federal. Telefone 3303-1127, o nosso Instagram, @ligadobemsf, e o Pix para depósito é apcnsocial@gmail.com.
0: Tá certo, Patrícia. Muito obrigada pela entrevista mais uma vez. Muito boa sorte para a campanha do Agasalho da Liga do Bem desse ano. E todo mundo que estiver ouvindo aí está convidado, então, a participar da campanha.
1: Amém, isso mesmo. Estamos esperando a participação de todo mundo. E um beijo no coração, um beijo bem quentinho.
0: Obrigada, essa foi a Patrícia Seixas, ela que é coordenadora da Liga do Bem, um grupo de voluntários aqui do Senado Federal e que faz várias campanhas ao longo do ano para ajudar pessoas em situação de vulnerabilidade social. Neste momento tem a campanha do Agasalho da Liga do Bem, que você também pode participar.
2: Maravilha, obrigado, viu, Raquel, pela entrevista. Daqui a pouco, então, a entrevista vai estar no nosso site, senado.leg.br/rádio. Olha aqui o pessoal no YouTube, bate-papo do YouTube, canal da TV Senado. Márcia Pimentel, adoro ouvir o Parlamentos do Mundo com Ivan Godoy. Sempre uma grande aula de conhecimentos. Verdade, Patrícia, muito obrigado. Cleide Batista está aqui com a gente. Obrigado, Cleide, pela mensagem carinhosa. Francisco Erlandson também está com a gente. Outro Francisco aqui, o Francisco de Francisco. Eita, é muito chico. Excelente semana para vocês. Professor Gentil, falamos aqui da Vandinha, né?
0: Uhum.
2: A Vanderlene.
0: É, que ganhou aí,
2: que ganhou aí os livros. Ele está perguntando aqui, como é que eu faço para participar do sorteio? Passo a passo. É, sexta-feira sim, sexta não, tem sorteio de livros aqui, viu, professor? E aí tem que ficar atento à frase que a gente fala no começo do Conexão para você participar mandando mensagem para o WhatsApp, mensagem de texto, tá bom? Então é toda... é sexta-feira sim, sexta não. Então nessa próxima sexta não tem sorteio de livros, mas na outra... deixa eu ver na outra... não, acho que ainda na outra não vai ter, é sempre na segunda... não sei, mas é sexta sim, sexta não.
0: É, como aí... teve sexta passada, essa próxima sexta não tem.
2: Tá bom, professor, mas aí é sempre nas sextas-feiras a gente avisa aí quando tem sorteio. O Josiel também está dando seu bom dia. Linaldo Mesquita também está com a gente. Renan Pacheco também está conosco. A galera aqui mandando mensagem para a gente. Agora em Brasília, 8h54, Ana Beatriz Santos vai estar aqui com a gente?
0: Eita,
2: para a notícia da internet.
0: Que hoje ela está aqui com a gente.
2: Olha, não sei não, hein? Eu vou deixa ela chegar aqui, eu vou fazer uma pergunta para ela aqui. É, não sei não. Vamos ver, vamos esperar aqui a Ana Beatriz aqui.
0: Tá chegando, Ana Beatriz.
2: Se instalar, né, Ana Beatriz? Bom dia.
3: Bom dia.
0: Bom dia.
2: Ana Beatriz sempre participa com a gente aqui, geralmente é por telefone. Uhum. É porque o Palmeiras ganhou de 3-0 Domingão que você tá aqui, ou Ana Beatriz Santos?
3: Não,
2: é isso?
3: Não digo nada a declarar. Nada a declarar.
0: Essa coincidência.
3: Nada a declarar. Olha aqui, olha, o pessoal já tá até derrubando a minha cadeira aqui.
0: É golpe do Flamengo,
2: é
0: isso.
2: Golpe,
0: hein?
2: É, isso aí é
3: os flamenguistas. Os flamenguistas.
2: Ana Beatriz.
3: Não digo que eu vim com blusinha verde hoje, né? Não é essa que eu tô aqui, mas eu tinha uma blusinha verde. Mas
0: já preparada, né, Ana?
2: A fase tá boa. Muito bem. Ana Beatriz, vamos trazer as notícias da internet. Vamos começar com uma notícia da Agência Brasil. O pessoal aí tava.

0: ligado na mega dos 30 anos e teve quantos? 2 bilhetes premiados, é isso?
1: 2 bilhetes premiados. E aí, vamos conversar, né? Com os nossos ouvintes do Rio de Janeiro e os nossos ouvintes de Fortaleza, né, pessoal? Se você é nosso ouvinte, né, do Rio de Janeiro ou de Fortaleza, e você foi premiado, se você quiser convidar a gente, né, para comemorar junto com você, a gente aceita o convite, a gente é bonzinho, né,
0: Raquel? Em Dubai, com tem que ser em Dubai, no mínimo.
2: No mínimo,
1: Não, eu ia,
0: um jatinho exclusivo.
1: Eu ia aceitar um bolo com Guaraná, né, e aí assim, olha o que acontece, o pessoal aqui da Agência Brasil, inclusive, deu o nome das duas lotéricas que tiveram os prêmios, né? Bom, teve uma lotérica na Aldeota, né? Que é um bairro lá de Fortaleza. E aí a gente já ficou sabendo, que daí eu fui correr atrás, né? Esse bolão tinha 100 participantes.
2: Olha aí.
1: Não era um grupo de amigos, né? Era o bolão oferecido pelo dono da lotérica. O dono da lotérica tava no bolão. Então ele pode convidar a gente, né? Pra tomar o bolo com Guaraná. Né? E a gente aceita de bom grado, quando estivermos em Fortaleza, né, sermos convidados aí para festejar com o nosso ouvinte. E do Rio de Janeiro foi uma aposta simples, com apenas 6 números.
2: Nossa, que legal.
1: No centro da cidade, no centro do Rio de Janeiro. E aí a gente dá os parabéns, né? E aí tem diversas curiosidades, Raquel, sobre esse prêmio, né? Que teve quina, teve a quadra, né? Que é a terceira faixa. E aí teve gente que ganhou, assim, os prêmios mais baixos caíram em torno de R$300, mais ou menos, para 37.565 ganhadores. Aí o pessoal que ganhou ali segunda faixa, R$13.000, R$13.800. Já dá para pagar, né?
2: Tá legal.
1: Dá para pagar um pastel para gente. E aí o pessoal que ganhou...
2: Pastel recheado.
1: E aí o pessoal que ganhou os 168 milhões, né? Da primeira linha, né? Que aí é Rio de Janeiro e Fortaleza.
2: Uau.
1: Nós aceitamos os convites, né? A gente é legal, educadinho. E a gente vai falar e vai elogiar o lanchinho.
2: Ah, legal, Ana. Que bom.
1: Então, é isso, né? A gente... E a parte... Quem ganhou até 2.400 pode... sacar direto na caixa econômica.
2: Legal, Ana. Então, parabéns aí para os sorteados, né? Para quem participou aí, colocou seis, eu achei mais legal de R$6, né? Parabéns,
1: seis,
2: né? Para a pessoa
1: parabéns,
2: do Rio aí.
1: É.
2: Vamos mudar de assunto, vamos falar ainda de Enem hoje, né? Inscrições do Enem que já estão começando.
1: Inscrições do Enem começam hoje, tá? O Ministério da Educação publicou o edital do exame na sexta-feira, dia 22, e as inscrições começam hoje e seguem até o dia 5 de junho, exclusivamente pela internet, no site do Enem, pessoal. As provas vão acontecer no dia 8 e 15 de novembro. A intenção do INEP, que é quem organiza a prova, é cadastrar, né, organizar 10 mil locais de prova pelo Brasil. Quem estuda em escola particular vai pagar R$ 85 pela inscrição. Quem estuda em escola pública não paga a inscrição. E tem uma novidade, Raquel. A própria escola vai inscrever os alunos automaticamente no Enem para quem está na escola pública.
2: Olha,
1: então,
2: legal.
1: Acompanha, né? Se você tem filho, você conhece algum jovem que está aí no terceiro ano do ensino médio, ou o próprio, né, jovem que está cursando o terceiro ano do ensino médio, dá uma olhadinha na escola para ver como é que vai ser a inscrição, que é na faixa.
2: Legal, Ana.
0: Maravilha. Ana Beatriz, muito obrigado pela sua participação, sempre muito bem-vinda. Apareça mais vezes aqui no estúdio.
1: Certeza, pode deixar.
2: Não precisa esperar o Palmeiras ganhar,
1: tá
2: venha
1: bom.
2: Sempre.
1: Beleza.
0: Maravilha. Essa foi a Ana Beatriz Santos trazendo as notícias da internet. Raquel Teixeira, se vira, minha filha, agora no final do Conexão com o WhatsApp.
2: Aqui. Vou falar só o nome de alguns ouvintes que ainda estão com a gente. O Johnny de Caxias, o Ribinha de Teresina, a Rúbia de Aracaju está aqui na escuta. Obrigada, Rúbia. Também está com a gente o Valdemir lá de Aracaju. A Bibi do táxi de Macapá também está por aqui. E Lene Cauê de Rio Branco manda uma ótima semana para todo mundo. Obrigada a você que participou com a gente pelo Zap.
0: Que legal, gente. Ficamos muito felizes aí com a sua participação. Agora em Brasília, 8 horas 59 minutos e o Conexão Senado de hoje fica por aqui. A apresentação da Raquel Teixeira.
2: E do Adriano Faria.
0: Sonoplastia de Wellington Araújo com a coordenação do Antônio Carlos Soares.
2: Produção de Rita Zumba, Ana Beatriz Santos e Mauro Vergne.
0: O Conexão Senado volta amanhã, às 7 da manhã, no horário de Brasília. Muito bom dia para você, muito obrigado pela audiência, um abraço e tchau.
2: Uma ótima segunda-feira para você, até amanhã, tchau.
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0: Esta é a Rádio Senado, uma ótima manhã de segunda-feira para você que sintoniza a Rede Senado de Rádio. Eu sou Raquel Teixeira, fico em sua companhia e a gente ouve programação musical de Wilton Rodrigues. Para começar o bloco tem José e Juliana Linhares.

0: Você ouviu Matheus VK e Mestrinho, Lua Clara. Antes teve Alba Ramalho e Juliette, Nosso Shot. Também José e Juliana Linhares, Saudade e Coração.
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2: Em Brasília, 9:12.
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0: Fique agora com Gal Costa.

0: Ouvimos Ana Canhas, Tô na Vida, Marcelo Genesi, Julieta e Gal Costa, Palavras no Corpo.
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2: Em Brasília, 9:24.
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2: Na sequência, você ouve Marcelo D2.

0: Esse foi Rogê, 100% samba. Antes teve Tássia Reis, Asfalto Selvagem. Quem abriu o bloco foi Marcelo D2, A Procura da Batida Perfeita.
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2: Agora em Brasília, 9h35.
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0: Na Rádio Senado, você ouve agora Guilherme Arantes.

0: Ouvimos Cláudio Zoli, Amor Sem Fim, Maria Bethânia, Brincar de Viver e Guilherme Arantes, Planeta Água.
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2: Em Brasília, 9:51.
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0: Fique agora com Marcos Valle.

0: Ouvimos Sandra de Sá, Guarde a Minha Voz, e Marcos Valle, Estrelar.
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0: Esta é a Rádio Senado, uma ótima manhã de segunda-feira para você. Eu sou Raquel Teixeira, sigo em sua companhia. A gente ouve agora a Paula Toller.

0: Ouvimos Roberta Campos, Peito Aberto, Vanguard, Meu Sol e Paula Toller, Meu Amor Se Mudou Pra Lua.
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2: Em Brasília, 10 e 11.
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0: 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Fique agora com o Belchior.

Eu sou a que na vida não tem sorte. Sou a irmã do sonho e desta sorte. Sou a crucificada dolorida. Sombra de névoa tênue esvaecida. E que o destino amargo, triste e forte, impele brutalmente para a morte. Alma de luto sempre incompreendida.

0: Esse foi Geraldo Azevedo, Táxi Lunar. Antes teve Kátia de França, Eu, e quem abriu o bloco foi Belchior, Alucinação.
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2: Em Brasília, 10h23.
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2: Na sequência, você ouve Célia Sampaio.

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0: Ouvimos Rita Benedito, Pé do Lajeiro, Tribo de Já, Babilônia em Chamas e Célia Sampaio, Ginga.
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2: Em Brasília, 10h38.
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0: Na Rádio Senado você ouve Zé Cabaleiro.
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0: Acabamos de ouvir Saulo Duarte e Aldo Sena, Onde Nasce Todo Axé. Antes teve Dona Onete, Boto Namorador. Quem abriu o bloco foi Zeca Baleiro, Salão de Beleza.
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2: Em Brasília, 10h51.
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0: Fique agora com Fernanda Abreu.

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2: Em Brasília, 11 horas. Muito bom dia para você que sintoniza a Rádio Senado. Eu sou Ricardo Nakaoka, em sua companhia, apresentando a programação musical de Wilton Rodrigues. Abrindo a hora, você ouve Alceu Valença.

0: Ouvimos Banda de Pau e Corda, Areia, antes a Melinha, Flor da Paisagem, e abrindo a hora ao Seu Valença, Solidão.
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0: Agora em Brasília, 11:11.
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0: Na sequência, Guia Mabis e Céu.

0: pelo horário de Brasília.
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0: Ouvimos Adriana Calcanhoto, Seu Pensamento. Antes, Vitor Ramil, Amar Você. E ainda Rita Lee, Já Te Falei.
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5: O adjetivo andrógeno, que se refere à mistura de características femininas e masculinas, sempre acompanhou Ney Matogrosso.
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5: Desde que estourou em 1973, o então vocalista do grupo Secos e Molhados usa e abusa de maquiagens e figurinos extravagantes, brilhantes e sensuais como parte de sua performance.

0: Em 1974, no auge do sucesso, Ney deixou os Secos e Molhados para se consolidar como um verdadeiro showman, expressão em inglês para artistas que cantam, dançam e interpretam. E ele também compõe, pinta, maquia e ainda assina a iluminação de shows próprios e de outros artistas.
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0: Segundo o próprio músico, ele sempre encarna um personagem diante da plateia. A primeira das poucas vezes em que Ney Matogrosso se apresentou sem maquiagem nem fantasia foi no espetáculo Pescador de Pérolas, de 87, mais de 15 anos após a estreia nos palcos.
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0: E numa época de grande repressão, o comportamento transgressor de Ney Matogrosso, que é gay assumido, ajudou a quebrar estigmas e preconceitos, sendo um precursor da cena LGBTQ+, que ganhou força na música brasileira a partir dos anos 2000.
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0: Para além da figura de Ney Matogrosso, há muito que se falar sobre o cantor de voz aguda que gravou grandes nomes de várias gerações da MPB, como Caetano, Gil e Rita Lee nos anos 70, Cazuza, Eduardo Dussek e Itamar Assunção na década seguinte, Mosca, Lenine e Samuel Rosa nos anos 90 e Criolo, Marcelo Camelo e Pedro Luiz já no século 21.
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0: Isso sem falar nos compositores ainda mais antigos, que Ney Matogrosso sempre resgatou em sua obra. São nomes como Erivelto Martins, Assis Valente, Cartola, Ari Barroso e Dorival Caymmi.
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0: Além de tudo isso, Ney também se destaca por valorizar a cultura latino-americana, fato comprovado pelas gravações de Sangue Latino, Bandido Coração, Cubanacan, San Vicente e Holanda e a música América do Sul, presente no primeiro álbum solo de Ney Matogrosso de 1975, que você ouve agora.

0: Você ouviu América do Sul, faixa que integra o primeiro e cultuado álbum solo de Ney Matogrosso, lançado em 1975, chamado Água do Céu Pássaro.
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3: Agora em Brasília, 11h54.
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0: Fechando a hora, João Gilberto e Stan Getz, Doralice. Antes, Nara Leão, Diz Que Fui Por Aí.
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0: Em Brasília, meio-dia.
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3: Olá, investidoras e investidores, bem-vindos ao Pé de Meia, o seu programa de finanças pessoais da Rádio Senado. 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

0: 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Desapega, vai! Eu vou ficando por aqui, mas a gente se vê no próximo Pé de Meia com mais dicas financeiras. Um grande abraço e bons investimentos. Por hoje é só. Esse foi o nosso Pé de Meia de hoje, com produção e locução de Gesiel Carvalho e trabalhos técnicos de Pedro Henrique Vasconcelos. 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
2: 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Muito boa tarde para você que sintoniza a Rádio Senado. Eu sou Ricardo Nakaoka, em sua companhia, apresentando a programação musical de Wilton Rodrigues. Abrindo a hora, você fica com Criolo.

0: Ouvimos Rodrigo Campos, Corpo Azul, antes Luísa Maita, Desencabulada, e abrindo a hora, Criolo, Fermento pra Massa.
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0: Agora em Brasília, meio-dia e 17.
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0: Na sequência, Gal

0: Fechando o bloco, Baby do Brasil, Ele Mexe Comigo. Antes, A Cor do Som, Mudança de Estação. E ainda Gal Costa, Que Pena. Horário de Brasília, 12:29.
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0: Fique agora com Fagner.

0: Ouvimos João Donato Trio, Nasci para Bailar. Antes, Wanda Sá, Minha Saudade. E abrindo o bloco, Fagner, Wave. Em Brasília, meio-dia e 39.
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0: Na sequência, Ana Carolina.

0: Ouvimos Maria Gadu, Chimbalaê, antes Papete, Gisele e ainda Ana Carolina, Compasso da Contradição. Em Brasília, meio-dia e 51.
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0: Em Brasília, 1h em ponto.
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2: Olá, eu sou Rita Zumba e começa agora o Pautas Femininas. Hoje, vamos falar sobre doação de leite humano, amamentação e a importância da rede de apoio para as mulheres. Um gesto que pode salvar vidas, silencioso e profundamente humano, pode fazer diferença na vida de milhares de bebês prematuros no Brasil. O Dia Mundial da Doação de Leite Humano, celebrado em 19 de maio, reacende o debate sobre a importância da doação e os desafios que muitas mulheres ainda enfrentam para conseguir manter a amamentação. A volta ao trabalho, a falta de estrutura adequada e a ausência de rede de apoio ainda dificultam a continuidade desse processo para muitas mães. Embora campanhas de saúde incentivem o aleitamento materno, especialistas alertam que a responsabilidade pelo cuidado ainda recai, na maior parte das vezes, sobre as mulheres. No Pautas Femininas de hoje, a gente conversa sobre a importância da doação de leite humano, os impactos da amamentação na saúde dos bebês e por que amamentar ainda exige apoio da família, do ambiente de trabalho e também de políticas públicas. E quem está aqui conosco para conversar sobre esse assunto é a ginecologista e obstetra Silvia Regina Pisa. Ela é presidente da Comissão Nacional Especializada em Aleitamento Materno da FEBRASGO, Federação

0: Associação Brasileira das Associações de Ginecologia e Obstetrícia. Doutora Silvia, muito obrigada por conversar com a gente.
1: Eu é que agradeço essa oportunidade, Rita.
0: Doutora Silvia, muita gente ainda vê a amamentação apenas como alimentação. O que a ciência já sabe sobre os impactos do leite materno na saúde e no desenvolvimento infantil?
1: Bem, o aleitamento humano, o aleitamento materno, ele vai muito além da alimentação, né? E especialmente na idade infantil da criança, o aleitamento humano materno, ele é fundamental, ele é a forma mais econômica, eficaz, positiva de redução da mortalidade infantil até os 5 anos de vida. Tem um aspecto atualmente muito valorizado em relação à sustentabilidade do planeta. Impacta na vida não só da criança inicialmente, mas na vida adulta das pessoas, reduzindo o risco de doenças habituais da vida adulta. Então, amamentar vai muito além do que só alimentar, né? É um alimento, é o mais adequado nas fases iniciais da vida, mas os reflexos, eles vão muito além da infância.
0: A senhora falou nesses reflexos. O leite materno costuma ser chamado de vacina natural, né? De que forma protege os bebês, especialmente os prematuros e recém-nascidos mais vulneráveis?
1: Bom, o leite materno realmente contém todos os nutrientes, os anticorpos que são necessários na proporção e na adequação e na composição para as diferentes fases da vida do lactente, do recém-nascido. E se a gente pensar no prematuro, então, em que existe mais vulnerabilidade, ele ainda acaba sendo muito mais adequado. Então, além da passagem de anticorpos, que a gente já sabe, isso já é documentado, o leite materno, ele previne as principais afecções das crianças nos primeiros anos de vida, que são desnutrição, diarreia e infecção, porque existe a transferência desses anticorpos para o recém-nascido que é amamentado. Além disso, o leite materno, ele proporciona uma modulação do microbioma dessas crianças, e isso impacta muito na vida, ao longo da vida, né? A gente sempre tem um jargão que nós somos aquilo que nós comemos ou que as nossas mães comiam enquanto gestantes, mas a gente sabe que aos 2 primeiros anos de vida e o nosso hábito de vida e a nossa alimentação, incluindo a amamentação, modula a nossa resposta ao longo da vida às doenças e o que pode se desenvolver na vida adulta.
0: Doutora, apesar da importância da amamentação, muitas mulheres enfrentam dores, inseguranças e até culpa nesse processo. Quais são os principais desafios emocionais e físicos das mães no período pós-parto?
1: Eu, na verdade, costumo dizer que a amamentação, ela não é fácil. Ela precisa ser conversada, pensada, entendida e treinada. Porque existem desafios. Então, existe a insegurança em relação ao quanto esse leite realmente está sendo suficiente ou não para o bebê. Existe a ciência da importância do aleitamento materno por parte das mulheres cada vez mais, mas existe o receio da incapacidade em amamentar, o medo de que esse leite não seja suficiente para o seu bebê. Existe a questão física, como você mencionou, porque a mama passa por modificações ao longo da gravidez que se complementam com a amamentação. Então, a mama fica engurgitada, podem ocorrer os traumas mamilares, e esse processo, ele pode ser doloroso. E as principais causas de desmame precoce realmente são os traumas mamilares. Então, se não houver um apoio, se não houver uma orientação correta quanto ao aleitamento materno, ele fica mais difícil e isso gera ansiedade nas mulheres, que muitas vezes, passado esse tempo, se sentem incapazes, até porque não conseguiram amamentar plenamente os seus bebês. Então, a gente admite que a imensa maioria das mulheres tem capacidade

0: possibilidade de amamentar. Mas a questão é que isso tem que ser tratado sempre, né? E muitas vezes essa orientação ela é feita no pós-parto. Então, esse preparo ele tem que ser da sociedade, ele tem que ser antes da gravidez, durante o pré-natal, adotando medidas que favoreçam o aleitamento materno e que forneçam uma rede de apoio, de sustentação para essa mulher que vai ter alguns enfrentamentos.
1: O Brasil é referência mundial em bancos de leite humano. Como funciona essa rede e o que acontece com o leite desde a doação até chegar aos bebês internados?
0: Então, hoje é um dia que a gente, inclusive, tem que comemorar, né? Porque realmente o Brasil é referência mundial em aleitamento materno e se deve, em parte, à questão da nossa rede brasileira de leite humanos. Então, de leite humano. Então, na verdade, a gente já ultrapassou países desenvolvidos como Estados Unidos e China, e essa rede é um exemplo mundial. Nós dispomos de cerca de quase 240 bancos de leites em todos os estados da federação. E esses bancos de leite, eles são referenciados durante a alta hospitalar, são conveniados com o SUS e oferecem uma rede de apoio muito importante para as mulheres que amamentam, ofertando a possibilidade de doação de leite, mas também orientando essas mulheres que amamentam diante das dificuldades que eventualmente elas tenham. Então, quem que pode, né, doar leite? Toda mulher que amamenta e que não tenha alguma contraindicação, o que é muito difícil, e que se senta à vontade para amamentar. Então, essa mulher, ou ela procura um banco de leite, ou existem os agentes do banco de leite mais próximos da casa dela. Essa coleta é feita no domicílio ou no próprio banco de leite, pode ser manual, pode ser uma ordenha mecânica. Esse leite é acondicionado de forma adequada, é pasteurizado para depois ser ofertado para os recém-nascidos e, de novo aqui, para os prematuros, faz total diferença na morbidade e na mortalidade. Se já faz para a criança no termo, para o prematuro mais ainda, porque é um recém-nascido com mais vulnerabilidade, e pequenas quantidades muitas vezes alimentam muitas crianças, né? Existe uma proporção que uma mãe doadora consegue beneficiar 12 mães, mais ou menos, em média.
1: E para finalizar, como a sociedade pode apoiar melhor as mulheres que amamentam, especialmente no retorno ao trabalho e em situações de vulnerabilidade emocional?
0: Esse também essa é uma questão que a gente tem que lidar com muito cuidado, porque depende da sociedade, de políticas públicas e de uma rede de apoio para essas mulheres. Existem legislações referentes à licença maternidade, a um tempo proporcional de trabalho para a mulher que amamenta, a disponibilidade de uma sala para que essa mulher amamente, mas na verdade existe uma pressão social muito grande em relação às atividades que as mulheres atualmente têm. Então eu acho que a sociedade cada vez mais tem que discutir esses assuntos, entender a eficiência que é o aleitamento materno, até se a gente pensar em termos econômicos, né? O quanto se economiza em termos de saúde pública, de rendimento, estimulando o aleitamento materno. Então, a rede de apoio é fundamental. Seguir as legislações, melhorar, inclusive, as nossas legislações para as mulheres que amamentam, é de fundamental importância.
1: Muito bom, doutora. Muito obrigada por conversar com a gente.
0: Por nada. Obrigada.
1: E chegou ao Senado a proposta que cria a Política Nacional de Promoção, Proteção e Apoio ao Aleitamento Materno. O texto, aprovado pela Câmara dos Deputados, prevê diretrizes para ampliar a conscientização da sociedade e incentivar condições mais favoráveis à amamentação em locais de trabalho, meios de transporte, espaços públicos e unidades prisionais. A proposta também incentiva a doação de leite humano, a expansão dos bancos de leite e o desenvolvimento de pesquisas e campanhas educativas. Outro destaque são os programas

0: Programas de suplementação alimentar destinados a mulheres lactantes em situação de vulnerabilidade social ou privadas de liberdade. Um outro projeto determina que a guarda compartilhada seja adaptada às necessidades de aleitamento materno. Aprovado pela Comissão de Direitos Humanos, o texto agora aguarda análise da Comissão de Constituição e Justiça. Quem traz os detalhes é o repórter César Mendes.
1: O sistema de guarda compartilhada é adotado quando pais separados ou divorciados tomam decisões conjuntas sobre educação, saúde e outros aspectos da vida da criança. No Brasil, esse modelo é a regra geral, incentivando a participação ativa de ambos os genitores na criação e na formação do menor. Mas o projeto votado na Comissão de Direitos Humanos determina que a guarda compartilhada leve em conta os períodos necessários à amamentação da criança. Originalmente, o projeto previa a guarda unilateral do recém-nascido com a mãe no período de amamentação, mas a relatora, senadora Jussara Lima, do PSD do Piauí, ponderou que a distribuição do tempo de convívio não é feita de forma matematicamente igualitária, mas sim flexível, de modo a atender ao melhor interesse dos filhos, e lembrou que, não havendo acordo prévio entre os pais, cabe ao juiz fixar as atribuições de cada um deles e os períodos de convivência.
2: Entendemos que há espaço para prever expressamente no Código Civil que as necessidades específicas da criança decorrente do período de aleitamento materno serão observadas para a fixação do regime de convivência na guarda compartilhada. Nesse sentido, aproveitaremos o nobre objetivo do PL de favorecer o aleitamento materno no caso em que os pais não residam sob o mesmo teto, sem, contudo, pôr em xeque os avanços legislativo e jurisprudencial em prol da igualdade de gênero e da paternidade responsável.
1: Jussara Lima ressaltou a importância da presença do pai nos primeiros meses de vida do bebê, alertando que privar o pai da guarda no período de amamentação seria uma medida desproporcional e desnecessária.
0: Antes de me despedir, um aviso importante. Mulheres que estejam amamentando e tenham excesso de leite podem fazer doações aos bancos de leite humano. A rede existe em todo o país e ajuda principalmente bebês prematuros e recém-nascidos internados. Para saber onde doar, basta procurar o banco de leite humano mais próximo ou acessar o site da Rede Brasileira de Bancos de Leite Humano, da Fiocruz. O endereço é rblh.fiocruz.br, repetindo, rblh.fiocruz.br. E o Pautas Femininas de hoje vai ficando por aqui. Nesta edição, conversamos sobre doação de leite humano, amamentação e a importância da rede de apoio para as mulheres. O Pautas Femininas de hoje teve apresentação e produção de Rita Zumba, edição de Leila Herédia e trabalhos técnicos de João Lira. Obrigada pela sua companhia e até a próxima.
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5: Em Brasília, 1h16.
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7: 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Horário de Brasília.
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5: Uma ótima tarde para você que sintoniza a Rádio Senado. Eu sou Ricardo Nakaoka, em sua companhia, apresentando a programação musical de Josimar Fernandes. Abrindo a hora, você ouve Leila Pinheiro.

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1: Antes, Ivan Lins, Daquilo Que Eu Sei. E abrindo a hora, Leila Pinheiro, Água de Beber.
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1: Horário de Brasília.

0: 1h28.
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0: Fique agora com Alaide Costa e Milton Nascimento.

eles fizeram. O que, que nós queremos? Nós queremos dar autonomia ao indígena. Nós queremos que a terra dele seja de fato dele. E há mais de 30 anos tramita projeto nessas casas, na Câmara Federal. Eu sei de um caso apresentado em 96, portanto tem 30 anos, propondo a atividade econômica em terra indígena, caso eles queiram. E quem é que trabalha há 30 anos seguido para não permitir que a liderança indígena seja de fato de direito dono da sua terra? O PV, o PSOL, o PT e aqueles que ganham dinheiro em cima da causa deles. Mas na hora que eles estão lá revirando, que é triste, você vê pessoas revirando o camburão de lixo atrás de resto de comida para comer. E isso incomodou. Eu conheço a esquerda, ela é totalmente disciplinada. Então a ministra Marina nunca quis debater comigo no plano nacional. Claro, ela sabe. Ela tem uma luz que eu não tenho, ela tem uma audiência que eu não tenho. Se ela me chama para o debate, ela vai dividir luz comigo. Só que agora foi o Nicolas mostrar o que é a vida dos indígenas de uma parte da Amazônia. E aí sabe o que aconteceu? Eu estava dizendo aqui de que lado que está a intolerância. Aí agora, lideranças indígenas, entre aspas, que vivem em ONGs, recebendo 34 milhões de reais, como a Marina foi entregar para uma ONG, recebendo outros milhões, como a SOS Amazônia, lá do meu estado, que atua lá dentro, se viraram violentamente contra a aldeia indígena que nos recebeu, do cacique Assis, do meu querido amigo Manuel. Mas você precisa ver a violência que eles ficaram com a aldeia que nos recebeu. Porque essa aldeia, esses lideranças indígenas, têm a coragem, pensam diferente e têm a coragem de dizer. E aí você vê como eles querem que a pessoa não tenha o direito de falar nada. Pode falar tudo, desde que esteja na cartilha da esquerda, mas se falar contra, eles... Você precisa ver, presidente, a quantidade de vídeo que gravaram, lideranças do PT, lideranças indígenas ligadas a ONGs, a raiva, o ódio, a intolerância com os irmãos indígenas que nos receberam para falar, para dar a sua opinião da sua própria vida. E uma das coisas que nós escutamos lá, o que foi do cacique Assis, nós não somos dono da nossa terra, nós somos vigia dela. Ficaram com raiva, senhor presidente, porque o Nicolas visitou um projeto de assentamento e foi ver por que homens da mão calejada, que trabalham de sol a sol, morrem de medo do IBAMA e do CMBio, que os expulsam, que multa. Foi o Estado brasileiro e o governo brasileiro que transformou milhares de amazônidas em invasores. Meu colega que está assumindo agora na vaga como titular é do Jorge Seif, milhares de amazônidas ficaram com a sua atuação irregular porque o Estado criou reserva onde eles já viviam. E essas pessoas agora estão sendo expulsas da sua terra. Vão morar onde? Na reserva Chico Mendes. Ninguém quer viver mais de extrativismo. Senhor presidente, numa família que tem um político com a sua trajetória, nunca envolvido em escândalo, é natural que parentes, sobrinhos, pessoas da família, no redor, se inspirem em Vossa Excelência e sigam o mesmo caminho. A mesma coisa quando numa família você tem um grande jurista, é natural que membros da família também se inspiram. É natural que na família do agronegócio, vários filhos, sobrinhos, parentes, amigos, se inspirem nisso, porque que ninguém do PT, da Marina, do Jorge Viana, da tal da Florestania, por que não foi cortar a seringa? Não tem ninguém nem morando no Acre. Eu estava dizendo aqui ao nobre colega, de todos que governaram o Acre do PT, o único que ainda frequenta cotidianamente é o Jorge Viana, porque ainda pensa em ser senador da República de novo. Pelo Estado, o resto mora aqui. Estão tudo empregado aqui. Marina Silva foi embora. Não tem mais domicílio eleitoral no Acre. Domicílio eleitoral agora é em São Paulo. A raiva da visita do Nicolas foi o Nicolas visitar uma reserva extrativista. Meu querido amigo Girão, quando eu tentava evitar que o PT chegasse ao poder no Acre, com a Marina, Jorge Viana, Tião Viana e tantos outros, eu dei várias palestras explicando, tentando explicar por que o seringal extrativista, notadamente o vegetal da borracha, por que ele não tinha volta. Porque assim como aconteceu com todos os produtos que nós temos hoje, um dia foi um ser humano que pegou uma sementinha e essa sementinha

Mentinha, ele foi transformando, transformando, transformando e virou tudo que a gente tem hoje na vida, ou não é? A origem da riqueza veio de onde? Da terra, da natureza, dos meios, dos recursos naturais que Deus nos deu. Pois bem, fizeram a mesma coisa com a seringa, pegaram a semente e levaram embora. Primeiro para fora do país, né, o inglês, e aqui agora no Brasil, seringal de cultivo. Mas, presidente, quando eu terminava de falar as razões pelas quais eu entendo que não volta mais, eu disse: bem, agora eu vou fazer três perguntas. Quem de vocês na sala de aula imagina se formar e ser seringueiro, levanta a mão? Ninguém nunca levantou. Quem tem filho? Muitos levantavam. Mas quem não tem, vai querer ter, provavelmente. Quem é que imagina assim: eu vou ter meu filho, vou acompanhar meu filho a vida inteira, e se Deus quiser, meu filho vai se formar quando virar homem ou mulher adulta e vai ser seringueiro? Quem deseja para o seu filho morar no seringal? Levanta a mão. Ninguém nunca levantou a mão. A terceira e última pergunta: quem de vocês, eu estava falando há mais de 30 anos, naquela época tinha muita gente que tinha o pai, a mãe, avós, então, quem tinha avô, veio do seringal. Então eu perguntava: quem de vocês tem parente que veio do seringal? Mãe, pai, avô, avó? Quase todo mundo na sala de aula levantava a mão. São pessoas, naquela época, eu estou falando há 30 anos, então quem tinha uma certa idade, pai e mãe, muitos tinham vindo do seringal. Pois bem, quem é que aqui na sala de aula sonha o seguinte: eu vou vencer na vida, quando eu tiver condição econômica, eu vou pegar um batelão, que é o barco que a gente tem pelo menos lá no ar, que esse é o nome, Rondônia também, né? Que é um barco grande e tal, ele vai devagarzinho, mas leva muita carga. Eu vou pegar um batelão, eu vou comprar um monte de mercadoria, vou pegar meu paizinho, minha mãezinha e vou levar de volta para o lugar aonde eles cortavam seringa. Quem quer isso para o seu pai, para sua mãe? Levanta a mão. Ninguém nunca levantou. E aí eu, ninguém, presidente. E aí eu concluía: ora, uma atividade econômica que você não quer para si, não quer para os seus filhos, não quer para os seus pais, para quem quer? Agora, senhor presidente, a raiva da ministra Marina é porque ela

0: Bem-vindos e muito obrigado pela visita. Muito obrigado, professora. Muito obrigado a todos vocês. Dando prosseguimento, eu consulto o senador Paulo Paim se ele está preparado para recomeçar seu discurso.
1: Está conectado, não, presidente.
0: Tá, então vamos, na hora que você conseguir aí, Paim, me avisa. Vamos dar prosseguimento aos oradores inscritos. Eu passo a palavra ao senador Hermes Klan, do PL Santa Catarina. Por favor, pode ocupar a tribuna, senador.
2: Em Brasília, pontualmente 3 horas. 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
3: Senador Eduardo Girão, Márcio Bittar, ao senador Márcio Bittar, falou em Santa Catarina e eu não posso deixar de fazer uma menção de agradecimento, é que Santa Catarina nunca foi administrada pela esquerda, pelo PT. Talvez isso seja a diferença que ele fez com o Acre. Só para deixar registrado isto. Senhor presidente, senhoras e senhores senadores, brasileiras e brasileiros, trago à consideração desta casa um tema urgente e decisivo para o futuro da agropecuária brasileira: o endividamento rural e a necessidade de aprovação do PL 5122/2023. Não se trata de uma pauta setorial, mas da base produtiva do país. Falamos de quem produz alimentos, assume riscos diariamente e enfrenta, ao mesmo tempo, clima, mercado, juros elevados, custo de insumos e instabilidade econômica. O produtor rural brasileiro vive hoje um cenário de forte pressão financeira, resultado de uma combinação de fatores: crédito restrito, aumento dos custos de produção, eventos climáticos extremos e sucessivas perdas de safra. Não se trata de falta de trabalho ou de eficiência. Ao contrário, o agro brasileiro é referência mundial em produtividade, tecnologia e inovação. Mas nenhum setor resiste quando todos os riscos se acumulam de forma simultânea. Nos últimos anos, vimos secas, enchentes, geadas e tempestades comprometerem colheitas inteiras. Muitos produtores fizeram todos os investimentos necessários, mas não conseguiram recuperar o suficiente para honrar seus compromissos. É preciso reconhecer, quando o produtor rural enfrenta colapso financeiro, o impacto não é individual. Ele atinge toda a economia local: o comércio, as cooperativas, a indústria, o transporte, o emprego e a arrecadação. Por isso, o PL 5122/23 é tão importante. Ele oferece uma alternativa concreta, responsável e necessária para permitir a renegociação das dívidas rurais acumuladas nos últimos anos. O projeto autoriza o uso do Fundo Social como fonte de recursos para uma linha especial de financiamento destinada à quitação de débitos da atividade rural afetada por eventos climáticos adversos. Prevê condições emergenciais para produtores rurais, associações e cooperativas com juros compatíveis com a realidade do campo, permitindo a reorganização financeira e a continuidade da produção. Trata-se de um instrumento de recuperação econômica essencial para evitar o abandono da atividade produtiva e preservar empregos e reduzir os impactos da crise no setor rural. Destaca

0: com a ampliação para contemplar operações contratadas até 31 de dezembro de 2025, o que é essencial diante da continuidade da crise no campo, com perdas sucessivas, aumento de custo e restrição de crédito que seguem afetando os produtores. Também merece destaque a adoção de critérios objetivos e verificáveis para comprovação de perdas climáticas, garantindo justiça no enquadramento e evitando que entraves burocráticos excluam produtores atingidos. Registro ainda a relevância da emenda da senadora Tereza Cristina, que incorpora o Fundo Garantidor para Investimento como instrumento de apoio à renegociação, com potencial de ampliação relevante da capacidade de crédito e maior escala às operações, permitindo maior participação do sistema financeiro. Embora os valores previstos inicialmente sejam relevantes, eles não são suficientes do volume da dívida rural, que já ultrapassa patamares elevados, o que reforça a necessidade de mecanismos com maior capacidade de alavancagem. O parecer do senador Renan Calheiros acerta ao reconhecer que a proposta não cria despesa obrigatória permanente, mas utiliza instrumentos existentes para viabilizar a recuperação produtiva em consonância com a finalidade do Fundo Social. Portanto, estamos diante de uma proposta que combina responsabilidade fiscal, sensibilidade social e visão econômica. É preciso lembrar que a agropecuária brasileira trabalha sob risco permanente. Diferente de outros setores, o produtor rural planta sem saber se vai chover na hora certa, se o preço será suficiente na colheita, se haverá estrada em condição de escoar produção, se o crédito estará disponível e se o mercado internacional continuará aberto. A agricultura é feita com planejamento, tecnologia e trabalho, mas também com coragem. O produtor investe antes de receber, assume riscos antes de colher, emprega antes de vender, movimenta a economia antes de ter qualquer garantia de retorno. É por isso que o crédito rural não pode ser tratado como simples operação bancária. Ele é parte da política pública de abastecimento, de desenvolvimento regional e de segurança alimentar. Este projeto sinaliza ao produtor que o Congresso Nacional está atento, que o Senado Federal compreende a gravidade do problema e que o Brasil não vai abandonar quem produz. É apoiar quem coloca alimento na mesa, gera divisa, sustenta empregos, movimenta a indústria, o transporte, o comércio e os serviços. Apoiar quem trabalha, quem investe e quem mantém viva a economia de milhares de municípios, senhoras e senhores, o momento exige união, sensibilidade e compromisso com o Brasil. Que possamos aprovar esse projeto com a urgência que ele merece. Que possamos garantir ao produtor rural brasileiro o direito de reorganizar suas dívidas, recuperar sua capacidade de investimento e seguir fazendo aquilo que sabe fazer: produzir alimentos, gerar riqueza e sustentar o desenvolvimento do nosso país. Muito obrigado.
1: Muito bem, senador Hermes, uma satisfação conhecê-lo. Desejar ao senhor, Vossa Excelência, uma boa permanência aqui no Senado. E pelo seu discurso a gente vê a profundidade dele e o seu conhecimento e o seu compromisso com o país. Vamos dar seguimento. Eu passo a palavra para o senador Isauci Lucas, PL, Distrito Federal. Muito bem.
2: Em Brasília, 3 horas e 9 minutos, você acompanha pela Rádio e TV Senado a sessão plenária desta segunda-feira. Vamos ouvir o senador Isauci Lucas.
3: Senadores, senadoras, presidente, o governo Lula, que já é marcado por feitos históricos, como roubar o Mensalão, roubar o Petrolão, roubar os idosos, crianças e deficientes do INSS, agora estão roubando dinheiro usando até gente morta. Isso não é especulação, não é achismo, não é opinião, isso é um fato.

E quem está dizendo isso não sou eu, não. Quem diz isso é o Tribunal de Contas da União, órgão regulador do próprio governo federal do Lula. O roteirista do Brasil não para de nos surpreender, sempre trazendo um novo escândalo. Dessa vez, o escândalo é envolvendo o programa Pé de Meia. Um programa que, na fachada, é uma boa ideia, que incentiva a permanência dos estudantes na escola. Quem não apoiaria uma proposta desta? Não é mesmo? Mas olha só, eu mesmo disse aqui já no plenário que educação você tem que levar as crianças por prazer. Eu acordava de manhã, senador Confúcio, para ir para a escola, assim, com prazer, ficava doido para ir para a escola. Só que hoje a escola não tem mais o que tinha antigamente. A gente não tem mais esporte, não tem cultura, não tem laboratório de ciências, não tem teatro, não tem nada. E aí realmente não adianta pagar para essas crianças, para esses adolescentes ficarem. Mas é isso aí que eles fazem. Criam uma proposta que dizem que é para beneficiar os outros, mas que no final beneficiam eles mesmos. Mas como diz o ditado, de boas intenções o inferno está cheio, e todo mundo sabe como o diabo é ardiloso, ele se finge de bom, se finge de inocente, mas no final o diabo quer é isso, benefício próprio. Esse caso aqui não foi diferente. Usando a causa do nobre de estudar, de ajudar a educação, convencendo-nos a nós da oposição, da direita, e você, cidadão, de que isso seria um benefício dos jovens estudantes, eles se aproveitaram do programa para permitir o desvio de dinheiro público, usando gente morta. E o relatório do TCU aponta que não foi pouco que roubaram, não. De acordo com a Receita Federal, são 2.113 registros ligados a pessoas já mortas e mais 2.712 registros ligados a óbitos em cartórios, totalizando 4.825 registros irregulares. Se fosse um ou até poucas dezenas de casos, poderia até ser compreensivos. Eles poderiam usar como desculpa que nenhum sistema nasce perfeito. Mas quando são milhares, repito, milhares de casos, aí é coincidência demais. E como costumo dizer aqui, coincidência quando acontece com frequência, não é coincidência, é método. E o governo Lula não pode nem usar como desculpa que isso é um erro eventual, algo casual. Em pelo menos 43 casos, o beneficiário que recebeu o dinheiro público já estava morto antes mesmo da criação do programa em 2024. Ou seja, o governo criou um programa em 2024 e conseguiu pagar benefício até para quem já estava morto antes mesmo do programa existir. O próprio relatório aponta que isso é total ausência de qualquer filtro para impedir o roubo de dinheiro público. Isso não é uma fraude sofisticada, é um sistema criado sem controle algum, justamente para facilitar este roubo. O relatório aponta que o TCU considerou ilegal toda essa gambiarra que o governo federal fez para criar o programa Pé de Meia. Conforme o TCU, o governo Lula criou um programa que contornava a lei orçamentária, que foi aprovada aqui mesmo no Congresso, e pior, sem nenhum mecanismo de defesa do dinheiro público. O governo despejou bilhões sem nem cruzar os dados básicos do próprio Estado para fazer funcionar essa gambiarra que o governo Lula criou para pagar até gente morta. O relatório aponta que não teve cruzamento de dados com Receita Federal, com cartório, com cadastro único, bases educacionais, sistema de mortalidade, INSS, TSE, nada. Eles criaram um programa que consultava ninguém, que tinha nenhuma proteção, que não tinha nenhum controle sobre o dinheiro público. O caso é tão grave que o TCU ordenou o bloqueio de 6 bilhões de reais do programa. 6 bilhões, equivalente aí o rombo do INSS, dos descontos associativos, que foi em torno de 6 bilhões. Então, mais uma novidade, pé de meia. Ou seja, se o TCU não tivesse agido, o governo Lula ia continuar permitindo o desvio de dinheiro público da educação.

não foi só gente morta que recebeu benefício, não. A bagunça é tanta que tem município com número de beneficiários até 200% maior do que o número de matrículas reais. Então a escola tem lá, o município tem lá 1.000 alunos, na realidade tinha 2.000 pessoas recebendo o pé de meia. Tem mais gente recebendo dinheiro do que aluno matriculado, essa conta não fecha. O relatório, lembrando que é o relatório do órgão regulador do próprio governo Lula, aponta que, abre aspas, risco tangível de fraude. O TCU coloca risco tangível de fraude e vazamento massivo de recursos federais, fecha aspas, palavras do próprio relatório do Tribunal de Contas da União. Tem também famílias que não se encaixam nos requisitos e que estão recebendo dinheiro público. O relatório do TCU aponta que 12.877 estudantes estão recebendo benefício irregularmente. São 12,8 milhões de reais sendo dado para gente que não precisa de benefício, enquanto tem estudante pobre, de baixa renda, que realmente precisa e não consegue ser beneficiado. O governo do amor não ama o pobre. Ama ganhar votos e desviar dinheiro para ajudar a si mesmos e os amigos ricos, que não precisam de benefício. Basicamente, o que diz este relatório é que o governo Lula não poupa ninguém. Trabalhador, empresário, pobre, rico, jovens, idosos e agora até os mortos, eles não pouparam. Se há pagamento até para falecidos, imagine o que ainda não apareceu. O governo Lula criou o programa social usando nossas crianças e adolescentes para fazer politicagem e ganhar votos. E se tudo isso não fosse brutal o suficiente, ainda permitiu que pessoas se aproveitassem de gente morta para desviar dinheiro público. Lembrando que o dinheiro público é dinheiro de cada um de nós, brasileiros, pagando essa conta. E agora ninguém sabe quem pegou, onde foi parar esse dinheiro. A gente só sabe, como sempre, somos nós brasileiros que vamos pagar essa conta. Então, presidente, é lamentável, né, que dinheiro da educação, ou pelo menos usado com artifício de manter aluno na escola, seja desviado dessa forma. Eu fico triste, porque Vossa Excelência, que é um dos maiores lutadores aqui pela educação, sabe que recursos como esses aqui faz falta em qualquer escola. Agora, para a gente manter as crianças na escola, a gente precisa investir nos professores, na infraestrutura. Não tem lógica uma escola de ensino médio, onde hoje 60% dos jovens saem da escola sem saber matemática, sem saber português, sem ter uma educação profissional, sem ter realmente uma profissão. Hoje nós temos, basicamente, a maioria dos países desenvolvidos, 60% dos jovens fazem curso técnico. No Brasil, 10%. Aí fica essa geração neném, que não estuda e não trabalha, à mercê do tráfico. Porque o tráfico não exige qualificação. E aí, nós conseguimos colocar na faculdade hoje 22% dos jovens. 78% dos jovens não conseguem entrar na universidade, na faculdade. E aí fica à mercê do tráfico. Então, a gente tem que investir nisso. O governo tem que levar isso a sério, a questão da educação profissional. Eu fui o presidente da comissão que aprovou o novo ensino médio. A gente deu 5 anos. A lei é de 2017, que nós aprovamos, eu era deputado federal ainda. Demos 5 anos, uma medida provisória ainda do governo Temer. Mas aqui, como a gente não tem política de Estado, política de governo, cada governo que entra acaba com tudo. Ou deixa de cumprir aquilo que a lei determina, que era realmente que nós já estivéssemos hoje alunos que no ensino médio teria educação profissional. Eu me lembro muito bem quando fui secretário aqui, senador Confúcio, em 2004, depois novamente em 2008, Brasília tinha 3 escolas técnicas.

na Ceilândia, Planaltina e no Areal, uma escola técnica de Brasília. Eu trouxe essa educação profissional para ciência e tecnologia, e até defendo isso. Ensino superior e educação profissional tem que sair do Ministério da Educação, tem que ir para ciência e tecnologia. E na educação, vamos cuidar da educação básica, vamos cuidar para que as crianças tenham alfabetização na idade certa. Quero aqui elogiar, inclusive, o estado de Goiás. Goiás conseguiu agora 80% das crianças são alfabetizadas até 2 anos. Ou ele é prefeito e governador, não tem que discutir com ninguém, basta discutir com os técnicos, com o secretário e definir uma política realmente de educação na idade certa. Depois vem educação profissional, que normalmente é competência do estado. Então, eu trouxe essa tecnologia e foi um sucesso, porque no meio de 500, 600 escolas, nós tínhamos 3 que eram da educação profissional. Era o patinho feio da história. A gente trouxe para a ciência e tecnologia e valorizamos muito a educação profissional. A gente federalizou a escola agrícola de Planaltina, passou a ser o Instituto Federal de Planaltina, e hoje nós temos 11 escolas técnicas em Brasília. IFB, Instituto Federal de Brasília, nós temos 11. Consegui, inclusive, uma sede para a reitoria, aqui no setor de autarquias, para desocupar as salas lá, para poder colocar mais alunos na educação profissional. Consegui também assinar com o Ministério da Educação, na época, 9 escolas técnicas, 9 escolas estaduais. Evidente que o governo federal bancou a construção, o equipamento, e hoje a educação é mantida, então, pelo governo. Então, é outro gargalo que nós temos, que é a educação profissional. E outro gargalo, senador Confúcio, é a formação de professor. Não tem lógica a gente continuar admitindo os nossos professores sendo formados por EAD, simplesmente, sem nenhuma prática na sala de aula. Eu fico triste, fico assim, admirado. O aluno forma numa faculdade, EAD, vai direto para a sala de aula. Tem a mínima condição. Aqui em Brasília, inclusive, você tem mais professor temporário do que concursado. Nós temos professor temporário aqui com 20 anos de carreira, 20 anos de temporário. Então, a gente precisa valorizar isso. Uma das poucas coisas que ainda funciona em Brasília aqui é a escola de medicina, que foi criada pelo Jofan Frejá lá atrás, e que tem uma metodologia muito interessante, onde os alunos, no primeiro semestre, estão dentro dos hospitais públicos aqui. Então, você vê a importância da experiência, né, da parte prática. E nós temos aí cursos na área de segurança, educação, que deveria seguir o mesmo exemplo. Os alunos aqui de pedagogia, letras, tinha também que está no primeiro semestre, dentro da sala de aula. Por que não? Isso traz realmente, essa experiência é fundamental. Nós tínhamos na época o curso normal, que era fundamental. Se você pegar os melhores professores do Brasil hoje, fizeram o curso normal e depois fizeram faculdade, graduação, pós-graduação, etc. Mas teve a experiência como normal, curso normal. Então a gente tem que resgatar isso. Ora, se temos uma universidade aqui, que é competência inclusive da União, e a gente tem a universidade estadual, como tem em São Paulo, em vários estados, nós temos que aproveitar essa universidade distrital para formar os nossos profissionais, tanto na área de educação, quanto na área de segurança, quanto na área de saúde, na área de assistência social. Tudo isso pode ser feito de uma forma que realmente dê qualidade à formação dos professores. Nós precisamos resgatar o salário dos professores. Não tem lógica. O principal profissional hoje é professor. É ele que forma o médico, o engenheiro, o advogado, o contador, e eles não são mais valorizados. Então, professor tem que ser o top, né? Tem que ser realmente o melhor salário da carreira aqui do DF e nos estados. Aqui a gente está lá embaixo. O professor, eu fico assim com pena com o salário que se paga hoje aos professores.

0: professores aqui do Distrito Federal. E como a maioria é temporário, eles sequer participam do projeto pedagógico da escola. Eles já entram no meio da... O início das aulas já começa e eles entram depois, sem ter realmente nenhuma qualificação, nenhuma horas de coordenação. Eles já entram direto em sala de aula, sem participar da execução, sem participar da elaboração do projeto pedagógico. Então isso tem que mudar. Nós precisamos garantir dignidade, com salário digno para os professores e infraestrutura. Por que não colocar na escola o esporte, como tinha antigamente? Os nossos jovens precisam praticar esporte na escola. Aqueles que têm um potencial, uma vocação, você leva para os centros olímpicos, nós temos aqui vários. E aqueles que têm uma vocação para alto rendimento, vamos investir. Nós temos aqui local apropriado para investir, porque a gente só cobra as medalhas na época das Olimpíadas, mas ninguém investe antes, ninguém dá estrutura antes. Então, nós precisamos investir no esporte, temos que investir na cultura. Eu, quando fiz meu ensino fundamental, eu tinha canto na escola, canto, música, né? Você tinha teatro. Acabaram com isso, você não tem mais cultura nenhuma nas escolas. Não tem nem laboratório de ciências, de biologia. Você não tem sequer internet. A internet que tem na escola hoje, quem paga é o diretor. Então, como é que você quer uma escola, uma educação de qualidade, se você não valoriza o professor, se você não investe em infraestrutura? E aí, evidentemente, que você também precisa valorizar e investir muito na educação profissional. A gente só vai resolver a questão da segurança pública quando botar esses jovens para trabalhar, para empreender. E aí tem que ter qualificação. Governo é para isso. Não adianta pagar R$200 aqui no pé de meia, se a coisa não acontece. Então, gente, não é possível, está terminando meu mandato de senador. Fui 3 deputados federais, sempre voltado para a educação, sempre. Ciência, tecnologia e educação. E a gente vê que a coisa vai piorando, em vez de melhorar, vai piorando. Eu fico triste, quando eu vou numa escola hoje, cara, ninguém respeita nem o professor, cara. A não ser agora a escola cívico-militar, porque essa tem disciplina. Eu sou professor, fui professor a vida toda. Como é que você dá aula se ninguém te respeita? Né? Eu sou da época, Confúcio Moura, Vossa Excelência é mais novo, mas a gente levantava quando o professor entrava em sala de aula. A gente respeitava os professores. Infelizmente, isso não acontece mais. Muito obrigado, presidente.
1: Bem, encaminhando para o final...
2: O senhor vai fazer seu discurso daí?
1: Vou fazer uma breve comunicação.
2: Pronto. Então, eu queria só fazer um pela ordem antes de encerrar.
1: Perfeito. Pode fazer.
2: Em primeiro lugar, é para saudar o belíssimo discurso do senador Isauci Lucas. Eu aprendi muito, porque essa história do pé de meia, a gente tem que ter muita cautela, muita calma nessa hora para avaliar resultados. O que é que de fato está por trás de tudo isso, né? E me parece, como o exemplo não vem de cima, isso está se transformando no outra Bolsa Família, né? Que não tem porta de saída, é usado eleitoralmente. Inclusive lá em Fortaleza tem um pé de meia municipal. Olha só onde é que isso aí vai, essa turma não brinca não, né? Os objetivos às vezes podem estar com uma capa de boa intenção, mas por trás... o senhor trouxe dados escandalosos aí de roubo, de fugir do orçamento, né? E isso é preocupante em relação aos dados trazidos pelo TCU. Mas, presidente, eu peço a palavra, inclusive peço a atenção dos senadores aqui presentes, senador Hermes, o senhor presidente dessa sessão, o senador também Isauci Lucas, para manifestar o meu mais profundo repúdio à chocante decisão do juiz Júnior da Luz Miranda, da segunda vara criminal de Jales, lá em São Paulo, que condenou um casal de pais a 50 dias de detenção em regime semiaberto por praticarem homeschooling. Olha a que ponto está chegando a militância, A que ponto está chegando

à perseguição, à intimidação das liberdades individuais. Não estamos aqui tratando de negligência. Trata-se de uma mãe graduada em pedagogia e matemática para lecionar para as filhas de 11 e 15 anos, presidente, que leem 30 livros por ano, estudam latim, piano e canto coral. Uma delas concluiu o método Kumon com 8 anos de antecedência. Tratar o esforço dessa família como crime é uma perversão do direito penal. O que estarrece a nação é o patrulhamento ideológico, disfarçado de sentença técnica. O magistrado anotou nos autos que o desgosto das meninas por funk e sertanejo é um, abro aspas, preocupante sinal de preconceito. Acusou a instrução de, abro aspas, insuficiente, porque os pais focaram em arte sacra e não inseriram pautas de gênero, sexualidade e cinema nacional, senador. O que o cinema nacional precisa ser mais valorizado por elas? É imposição. Isso é um absurdo. O Poder Judiciário não é fiscal de gosto musical ou de direcionamento moral. Em nosso país, os pais têm o direito de escolher a educação moral dos seus filhos, de acordo com suas convicções. Para além da sentença ideológica, a conduta extraprocessual do magistrado é escandalosa. O caso já está no Conselho Nacional de Justiça, porque o juiz foi às redes sociais da advogada ironizar a versão dos réus e enviou mensagens privadas com gracejos inadequados sobre a condenação. Olha que ponto o juiz chega, senador. Olha a inversão de valores que a gente está... E falo isso aqui como um produtor de cinema nacional que eu sou. De produzir mais de 10 filmes. Eu já produzi. Isso não é para ser imposto. Isso é para ser conquistado. Aí, para encerrar, senhor presidente, o pior é que o processo foi marcado por nítida violência institucional. O juízo negou reiteradamente os pedidos de participação virtual nas audiências para a advogada da família, que estava em gravidez de alto risco e depois um período de amamentação, enquanto testemunhas foram ouvidas online. Para as testemunhas pode, mas para a advogada não. Uma afronta às prerrogativas da advocacia e à dignidade da maternidade. Amanhã ela estará aqui, lá na Câmara dos Deputados. Estarei lá, com atenção a esse caso. E para encerrar, senhor presidente, o Senado não pode silenciar, se eu me der mais um minuto, eu termino. Porque isso me parece mais um show de horrores, de perseguição desse Brasil, onde a militância político-ideológica parece valer mais do que algo racional, algo elementar de uma educação. O Senado não pode silenciar diante do ativismo judicial que criminaliza a virtude familiar e persegue as mulheres advogadas.

Outra menina vinha com a dorzinha aqui no lado direito do abdômen, e há 3, 4 anos, e achando que fez lá atrás um ultrassom, deu uma pedrinha de vesícula, falou, é isso aí que está me perturbando, mas não vou operar agora não. É pequenininha, vou deixando. Agora, esses dias, foi internada com essa cólica, um tumor disseminado, inoperável, já no abdômen, logo com 10 dias depois da cirurgia, que não foi feito nada, abriu e fechou, icterícia, o olho amarelo, e veio as hemorragias digestivas. A complicação foi instantânea. E ela guardando o tumor 3, 4 anos. Por isso que eu falo, a importância de um exame de ultrassom simples para poder detectar uma coisa nova, que dava tempo de fazer algum procedimento e tocar a vida por mais tempo, né? Então, eu recomendo a todos que estejam me ouvindo esse discurso, fazer qualquer tipo de sacrifício. Agora, tem um problema, senador Girão e os demais colegas. É pelo SUS, para você fazer exame preventivo pelo SUS, fazer esteira, fazer tudo, ergométrico, fazer tudo isso, eu acho que demora demais. E aí a pessoa fica 1 ano, 2 anos esperando, 3, 4 anos, 5 anos esperando um exame. Né? Isso aí demora muito. Né? Então, eu até gostaria que os serviços municipais que vão ter mais estrutura, regionalizados, pudesse ter um serviço de cardiologia, tivesse um serviço de exames preventivos. Investir na prevenção ali num cantinho, uma sala só para os exames preventivos, uns aparelhozinhos, que não são caros, para fazer essa rotina para o povo pobre, né? Senão não tem jeito. Bem, o segundo capítulo do meu discurso hoje é a transposição dos servidores, né? Nós temos os estados mais jovens, como Rondônia. O Acre é mais antigo, né? Mas tem Roraima e o Amapá. Roraima, Amapá e Rondônia são os mais jovens estados da federação. Era um território. E quando eu fui para Rondônia, em 76, de janeiro, era território federal de Rondônia. Território, não era nem estado. Já quase 8 anos depois que passou a estado. Não é? Então, eu cheguei lá como território federal. E aquela época, aquele começão de vida naquela região, inabitada, pouca gente, para contratar, eu mesmo fui contratado como médico lá em Rondônia, sem concurso nenhum. Chegou lá, leva lá os documentos. Eu levei os meus documentos lá, no outro dia, só foi o tempo de publicar no Diário Oficial, já era servidor federal. Trabalhei lá 1 ano e pouco, depois eu comecei a desenvolver outras atividades, deixei o emprego, mas fui nomeado rapidinho. Naquela época não tinha professor do estado. Então, se um cara tinha sétimo ano de colégio ginasial, ele contratava para dar aula para os meninos, para alfabetizar. Não era professor, mas virava professor, sem ser professor. E era servidor federal. Quando passou para o território, passou a estado, esses servidores federais, alguns optaram para vir para o estado, né? E outros ficaram lá federalizados, lá atrás. Aí virou uma bagunça aqui em Brasília, porque fez idozinho, uma casquinha lá deles, que ainda estão amarrados na burocracia aqui de Brasília, mas não é muita gente. Eu não acredito que chegue nem a 2 mil e poucos, para poder liquidar esse estoque de passivo. Então, nós temos lá uns 40 professores, que era uma dedicação exclusiva lá passada, e eles não, até hoje não têm essa gratificação da dedicação exclusiva, que eles chamam lá de DE, dedicação exclusiva. Então, é conflito do Tribunal de Contas com o Ministério de Gestão. Então, a gente vai num lugar, vai no outro, eu já fui, já dancei esse circuito para lá e para cá muitas vezes. Então, falta esse pouquinho de gente, que já estão todos idosos. Tem um com 72, 71, 73, tá? Falta 2 anos para a compulsora pegar. Velho, como é que vai dar aula? Já estão ali, fica ali encostado num canto, não é? Então, tem uma base de uns 40 e poucos servidores precisando dessa atualização. É um ajuste de AGU com o Ministério da Gestão para poder liquidar esse estoque. Isso é necessário, não é estoque de mercadoria, é gente, né? E nós temos também ali uns servidores, eu acho que os dedicações são um pouco mais, mas os servidores que são fiscais,

agropecuários em torno de 38. Pouquinho também, que eles, é uma gratificaçãozinha que eles não têm e faz falta, que é chamada dedicação de fronteira, trabalho na fronteira. Então, é pouca gente, falta um parecer jurídico e liquidar esse passivo também é necessário. E outro grupo, que nós já com esse eu estou muito satisfeito, que está aí evoluindo muito bem, são aquele nível intermediário e o nível básico, né, que é o chamado NA. São os níveis básicos, piores salários federais, e para o nível intermediário. É uma migração aí, mas que está acontecendo. Então, resolvendo essa parada, a gente fica satisfeito lá no Estado, os servidores mais antigos, aqueles heróis, pioneiros, mesmo, bravos, que ajudaram a levantar o Estado de Rondônia, que hoje é um Estado maravilhoso. Falta esse pessoal fazer uma justiça para esses grupamentos que eu acabei de citar aqui agora. E, finalmente, eu quero fazer aqui um agradecimento muito importante, uma pancada de agradecimento à FUNAI e ao INCRA. Porque lá atrás, há 20, 30 anos, alguns antropólogos da FUNAI, em proximidades com as aldeias, eles delimitaram umas áreas que eles chamaram assim, entre aspas, áreas de interesse da FUNAI. Essas áreas de interesse, eles delimitaram topograficamente essas áreas de interesse. Lá em Rondônia são em torno de umas 10 áreas dessas. Mas essas áreas estão ocupadas por colonos há 30, 40 anos. E alguns documentados pelo INCRA, tem escritura e tem registro. Mas como estão nessas áreas de interesse, os bancos não financiam esse pessoal. E outros são colonos que não foram assentados, mas ocuparam aquelas áreas. Mas são todos, já têm famílias, têm filhos nascidos ali, filhos que cresceram e casaram lá nas glebas, né? Então, esse pessoal estava uma aflição, sem crédito, trabalhando na unha, tirando leite, plantando café, plantando cacau, fazendo suas pastagens. Está lá dentro dessas áreas há muito tempo. Mas aí conversamos aqui, vem há uns 2 anos trabalhando, a FUNAI entendeu isso, o INCRA foi maravilhoso em apresentar os mapas, as cartografias, os limites. E finalmente, semana passada, estivemos na FUNAI para celebrar, junto com vários, não fui só eu, esse trabalho não é isoladamente meu, de jeito nenhum, ter o trabalho do deputado Lúcio Moschini, que foi um guerreiro ao nosso lado desde o começo, do deputado estadual Ezequiel Neiva, que veio muitas vezes aqui com prefeitos lá da região, em audiências no INCRA e na FUNAI, o vereador Adalto Ferreira da Silva, lá da cidade de Nova Amoré, trabalhou muito pela gleba lá do município de Nova Amoré. E tivemos também a participação brilhante do superintendente do INCRA de Rondônia, Flávio Ribeiro, e do seu adjunto Antônio Welles. Eu quero cumprimentar, assim, mas sobremaneira, em destaque, o doutor Manuel do Prado, diretor de demarcação de terras indígenas, foi ele e sua equipe brilhante, que trabalharam assim, com muita devoção, interesse e compromisso, que realmente liquidaram esse assunto dessas glebas lá de Rondônia. E, por fim, agradecer a presidente interina da FUNAI, a Miss Lene Maticuna, que está lá, ela que celebrou também junto conosco a assinatura desses atos. E tem um baluarte também do INCRA, aqui de diretor do INCRA, o João Pedro, que foi senador nosso aqui no passado, lá do estado do Amazonas. E o João Pedro trabalhou muito nessa legalização, passando pela Câmara Técnica, essa burocracia do Estado mesmo, e ele nos ajudou bastante. As glebas são glebas que interessam os municípios de Alto Alegre, a gleba Bom Princípio, B, as glebas Bom Princípio A, que é Alto Alegre, Nova Brasilândia, Nova Mamoré, a gleba Buritis, Sidney Girão, e 2 glebas na divisa de Mato Grosso, que é a gleba Providência e Madeirinha. Né? Então, esses grupamentos, essas cidades, essas populações, mais de 10 mil colonos que foram beneficiados com essa decisão. Então, assim, eu encerro meu pronunciamento, agradecendo. Eu fiz 3 discursos num só,
Agradecer.

0: sendo a todas essas pessoas que eu citei aqui. E também dizer, agradecer à ministra do Ministério de Gestão, do EC. Primeiro nome dela, esqueci. Qual é? Esther do EC, desculpe. Ela é tão generosa com a gente, eu esqueci o nome dela, ela foi um lapso. Ela tem nos recebido muito bem, a sua equipe, generosa, tem paciência conosco, que nós vamos reivindicar essa questão de transposição. Eles estão já bem, bem saturados com esse assunto, mas nós vamos lá com frequência e ela pacientemente nos acolhe, recebe os sindicatos, isso é muito importante. Então era isso, senhor presidente, muito obrigado pelo tempo. Obrigado.
1: Parabéns, senador Confúcio. A presidência informa aos senadores e aos senadores que estão convocadas as seguintes sessões para amanhã, terça-feira. Sessão de premiações e condecorações às 10 horas, destinada à condecoração com o diploma José Hermílio de Moraes. E a sessão deliberativa ordinária, semipresencial, às 14 horas, com pauta divulgada pela Secretaria-Geral da Mesa. Cumprindo a validade dessa sessão não deliberativa, semipresencial do Senado Federal, a presidência declara o seu encerramento.
2: Agora em Brasília, 3 horas e 51 minutos, está encerrada a sessão não deliberativa do Senado Federal desta segunda-feira, 25 de maio. Esta foi uma sessão destinada a pronunciamentos, discursos e assuntos de interesse político e parlamentar. Outras informações você acompanha ao longo da nossa programação e também no site senado.leg.br/rádio. 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
1: O Brasil tem o rei do baião, a rainha do samba, o rei da voz, as rainhas do rádio. Mas quando o assunto é realeza na música, só Roberto Carlos é apenas o rei.
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1: Maior fenômeno de popularidade da história da música nacional, Roberto Carlos começou a ser chamado de rei nos anos 60, pois na época era considerado rei da juventude, fruto da fama que fez com o programa de TV Jovem Guarda e sucessos como Parei na Contramão, É Proibido Fumar e Quero que vá tudo para o inferno. Em 1966, houve até uma cerimônia simbólica de coroação no programa de auditório do Chacrinha, na qual Roberto sentou num trono e recebeu uma coroa das mãos de sua mãe, Laura.
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1: A febre da Jovem Guarda passou, Roberto Carlos e sua música amadureceram, mas o cantor continuou sendo chamado de rei, justificado pelo fato de ter imperado nas paradas desde então.
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1: A partir dos anos 70, quando mergulhou de cabeça no romantismo, Roberto Carlos viu as vendas de seus discos e execuções em rádio aumentarem ainda mais. Isso sem falar que desde 74, ele protagoniza um especial de fim de ano na Rede Globo.
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0: romântico.
1: A popularidade do rei só começou a diminuir no final da década de 80, depois de mais de 20 anos ininterruptos nas paradas. Mesmo assim, ele continuou lançando hits e mantendo uma enorme base de fãs.
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1: Hoje, Roberto Carlos figura como o maior vendedor de discos da história do Brasil, com mais de 140 milhões de cópias vendidas. Isso sem falar das vendas no exterior, já que o cantor também ficou muito famoso em toda a América Latina e em países como Portugal e Itália.
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1: Além do enorme sucesso nas rádios, TVs e lojas de discos, nos mais de 60 anos de carreira, o ídolo atraiu multidões por onde passou. Uma das turnês mais marcantes foi o projeto Emoções, que em 83 rodou o país com grandiosas e até então inéditas apresentações em ginásios e estádios, mobilizando um público de mais de 600 mil pessoas.
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1: Ficaremos agora com o clássico do rei que deu nome a esta emblemática turnê de 83, Roberto Carlos com Emoções.

0: Acabamos de ouvir Emoções, um dos maiores sucessos do rei Roberto Carlos, composição dele em parceria com Erasmo Carlos.
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3: Em Brasília, pontualmente 4 horas. Uma ótima segunda-feira para você que ouve a Rádio Senado. Eu sou o Thiago Medeiros e sigo em sua companhia apresentando a programação musical de Josimar Fernandes. Vamos ouvir Planta e Raiz.

0: Acabamos de ouvir Armandinho, Desenho de Deus, Anelis e os Amigos Imaginários, Mau Juízo, Planta e Raiz, A Dois Passos do Paraíso.
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0: Em Brasília, 4 horas e 13 minutos.
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0: Fique agora com Cartola.

0: Encerramos o bloco com Paulinho da Viola. Acontece. Social Samba Fino e Dona Ivone Lara. Mel pra minha dor. Cartola, verde que te quero rosa.
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0: Em Brasília, são 4h24.
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3: Abrindo o bloco, Geraldo Azevedo.

0: Você ouviu Fagner, Deslizes, Flávia Bittencourt, Escavucando o Nada, Geraldo Azevedo, Dia Branco. Agora em Brasília, 4h36.
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0: Abrindo mais um bloco musical, Itamar Assunção.
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0: Fechando o bloco, Carlinhos Brown, muito obrigado. Axé, Margarete Menezes, preciso. Tivemos também Milton Nascimento, Certas Coisas.
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0: Em Brasília, 5h50.
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0: Agora você ouve Alcione.

0: Você ouviu Curumim, Lino Cris, Vem Menina, antes Alcione, depois do Prazer.
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2: Em Brasília, pontualmente, 6 horas.
0: Ótimo começo de noite para você que acompanha aqui a nossa programação na Rádio Senado. Eu sou Regina Pinheiro e a seleção musical é de Josimar Fernandes. Começamos com o encontro de Majur e Lued Luna.

0: Essa foi Vanessa da Mata, segue o som, Fran e Chico Chico, Árvore. Antes, Majuri, Lué de Luna, Ogum Té.
1: Seis e onze em Brasília.
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0: Fique agora com Rodrigo Campos e Mari Tavares.

0: Esse foi Marcos Valle, Todo Dia Santo, Jussara Silveira, Nem Eu. Antes, Rodrigo Campos e Mari Tavares, Atraco.
1: Agora em Brasília, 6h23.
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0: Ouça agora a mosca.

0: Na Rádio Senado, ouvimos Jorge Benjor, Chica da Silva, Roberta Sá, Mais Alguém e também Mosca, Que Beleza, a Beleza.
1: Agora em Brasília, 6h36.
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0: mar desconhecido, Janine Matias e Criolo Barracão é seu, e ainda Jussara Marçal e Russo Passapulso, Cala a Boca, Menino.
1: Em Brasília, 6h50.
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0: Na sequência, Ney Matogrosso e Pedro Luiz e a Parede.

0: Você ouviu Emanuele Araújo, Hotel das Estrelas, antes Ney Matogrosso e Pedro Luiz e a Parede, A Ordem é Samba. 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Boa noite.
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2: Em Brasília, 19 horas.

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1: Olá, boa noite.
2: Boa noite para você que nos acompanha em todo o país.
1: Segunda-feira, 25 de maio de 2026.
2: Vamos ao destaque do dia. Abertas inscrições para o Enem.
1: Uma novidade. Este ano, concluintes do ensino médio da rede pública estão inscritos automaticamente no exame.
2: Presidente Lula destaca que esse pode ser o primeiro passo para realizar sonhos e transformar o futuro.
3: A hora é agora. Se inscreva, passe no Enem, entre na universidade e faça tudo o que você quiser.
1: E ainda, Desenrola Brasil.
2: Você já pode utilizar o FGTS para renegociar dívidas com descontos e juros mais baixos.
1: A expectativa do governo do Brasil é movimentar mais de 8 bilhões de reais em recursos do fundo.
2: Turismo de natureza em alta. Unidades de conservação federais receberam mais de 28 milhões de visitantes em 2025.
1: Visitação recorde contribuiu com 20 bilhões de reais do PIB brasileiro, que é a soma de todas as riquezas do país. Cleide Lopes.
4: O turismo nas unidades de conservação sustenta mais de 300 mil postos de trabalho em todo o país.
2: Hoje, na apresentação da Voz do Brasil, eu, Mariana Jungmann e Luciano Seixas.
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2: Trabalhadores já podem consultar o saldo do FGTS para renegociar dívidas no novo Desenrola.
1: A medida ajuda mais brasileiros a quitarem débitos como cartão de crédito e cheque especial.
2: Quem está ao vivo conosco aqui no estúdio da Voz do Brasil e traz todos os detalhes é a repórter Graziele Bezerra. Oi, Grazi, boa noite. Explica pra gente como é que vai funcionar tudo isso.
5: Boa noite, Mariana. Boa noite também pro Luciano e para todo mundo que está acompanhando aqui a Voz do Brasil. Bom, o trabalhador ele vai poder usar até 20% do saldo do FGTS. É o limite de R$1.000, o que for mais alto. E aí, para poder amortizar e quitar ou quitar essas contas atrasadas por meio do novo Desenrola. Entram nessa modalidade dívidas bancárias, como cartão de crédito e cheque especial também. E com essa funcionalidade, o governo do Brasil pretende, então, movimentar até 8 bilhões de reais em recursos do FGTS por meio do programa.
1: Como é que vai funcionar, Grazi? Qual a primeira medida que a pessoa interessada deve tomar?
5: Pessoa interessada tem que primeiro saber, ter a noção ali da dívida dela, né? Mas aí, então, utilizar o saldo do fundo, o que pode ser também de contas ativas ou inativas, o primeiro passo, claro, é consultar ali o aplicativo do FGTS para ver o valor que essa pessoa tem disponível. Depois, ali no próprio aplicativo, o trabalhador autoriza o acesso das instituições financeiras aos valores. Então, ele negocia a dívida diretamente com o banco. E aí, só depois dessa negociação é que a Caixa Econômica Federal vai fazer, então, a transferência dos valores do FGTS diretamente aos bancos responsáveis pelos contratos. E aí, lembrando que o trabalhador não precisa comparecer às agências, né, do banco, não precisa comparecer ali à Caixa Econômica para confirmar, então, a operação, nem ao seu banco de origem. Como explica, então, o diretor de Políticas de Proteção ao Trabalho do Ministério do Trabalho e Emprego, Carlos Augusto Gonçalves.
6: Ele pode fazer todo esse processo, né, de maneira digital, né, ou em consulta, tanto por telefone com as instituições financeiras para identificar a dívida. No caso específico do ATT, é tudo digital. A autorização tanto do saldo é digital, ele faz com o ATT, levanta junto aos bancos as dívidas e essas informações das dívidas serão remetidas pelos bancos diretamente à Caixa Econômica Federal. Só depois que o banco prestou essa informação para o agente operador, que é a Caixa, é que a Caixa está autorizada a fazer o repasse para a sua instituição financeira decorrente daquela dívida que ele acabou de reestruturar.
2: Agora, Grazi, vamos relembrar, então, quem são as pessoas aptas a participarem do programa, qual é o perfil?
5: Claro, Mariana, vamos lá. Para usar o FGTS no Desenrola, é preciso ter, então, um saldo disponível, né, na conta do Fundo de Garantia e ter renda mensal de até 5 salários mínimos, o que equivale aí a cerca de R$ 8.100. Então, para serem elegíveis, as dívidas devem estar atrasadas entre 91 dias e 2 anos. E essas dívidas recebem aí descontos de até 90% e juros mais baixos que o do mercado.
1: Obrigado, Gabriele Bezerra, pelas informações ao vivo aqui na Voz do Brasil.
2: Gabriele.

0: Começaram hoje as inscrições para o Enem, o Exame Nacional do Ensino Médio.
1: O Enem é a principal forma de entrar em uma universidade. Além de vagas aqui no Brasil, a prova também é aceita em faculdades no exterior.
0: Esse ano, estudantes do terceiro ano do ensino médio de escolas públicas já estão com as inscrições pré-preenchidas, mas ainda é necessário entrar na página do participante para confirmar a inscrição.
2: Desde o início do ano, a brasiliense Isabela Martins passa as tardes na sala de aula estudando para o Exame Nacional do Ensino Médio, avaliação realizada pelo Ministério da Educação. Aos 18 anos, ela vai fazer o Enem pela segunda vez e sonha em conquistar uma vaga na universidade.
3: Sempre gostei muito de ajudar as pessoas, né? Aí eu pensei em fazer psicologia ou medicina, que é uma área que vai ajudar bastante as pessoas e tal. Aí sempre foi meu sonho mesmo.
2: Estudantes de todo o país já podem se inscrever para o Enem 2026 a partir desta segunda-feira. Neste ano, alunos que vão concluir o ensino médio na rede pública terão inscrição automática. Segundo o governo, os dados foram encaminhados pela própria rede de ensino. Mas os estudantes deverão acessar o sistema para confirmar a participação e escolher o idioma da prova de língua estrangeira, além de informar o município onde deverão realizar a prova e solicitar recursos de acessibilidade, se for o caso. Além disso, os locais de aplicação da prova também vão aumentar, chegando a 10 mil escolas. A expectativa é que 80% dos alunos da rede pública façam o exame na sua própria escola de matrícula. O João Gabriel Brandão está se preparando para o Enem e já decidiu o curso Artes Cênicas. O maior desafio para ele é controlar a ansiedade.
4: Estou me sentindo mais confiante esse ano, principalmente para a questão da redação. Chegando em casa eu estudo, final de semana também estudo às vezes, mas estou tirando um momento de folga também para não ter burnout, sabe? Que não me sobrecarregar, não me sentir muito cansado durante o fim da semana.
2: As inscrições devem ser feitas pela página do participante no endereço enem.inep.gov.br/participante até o próximo dia 5 de junho. Os estudantes que tiveram a isenção da taxa de inscrição aprovada também deverão realizar a inscrição no exame. Para os participantes não isentos, a taxa de inscrição continua no valor de R$ 85,00 e pode ser paga por boleto, PIX, cartão de crédito e débito em conta corrente ou poupança. O prazo para fazer esse pagamento vai até o dia 10 de junho e as provas ocorrerão nos dias 8 e 15 de novembro. Reportagem Gabriela Noronha.
1: Em suas redes sociais, o presidente Lula fez um convite para todos os estudantes participarem da prova.
5: Hoje começa a inscrição para o Enem. Vai até o dia 5 de junho. Você, que prometeu ao seu pai, ou seu pai que quer que você seja doutor ou doutora, a hora é agora. Se inscreva, passe no Enem. Entre na universidade e faça tudo o que você quiser, na certeza que você precisa saber de que esse país só vai ser soberano, soberano de verdade, o dia que milhões de jovens tiverem curso, tiverem emprego e puderem exercer a soberania tecnológica e científica do nosso país.
0: O Dia da África, celebrado em 25 de maio, hoje, marca a fundação da União Africana em 1963.
1: E aproveitando a data, o governo do Brasil promove o primeiro Fórum de Reitores Brasil-África, com o objetivo de fortalecer parcerias educacionais e culturais.
0: No encontro, o Ministério da Educação anunciou a criação de 2.600 bolsas de mestrado e doutorado para estudantes africanos.
6: No encontro, dirigentes de universidades brasileiras e africanas debatem como ampliar parcerias acadêmicas, científicas e tecnológicas de instituições de ensino dos dois lados do Atlântico. São projetos conjuntos em áreas estratégicas para o desenvolvimento dos países, como agricultura, energias renováveis, inteligência artificial, mineração, petróleo e gás, além das ciências humanas. Para a reitora da Universidade de Cabo Verde, Astrigilda Silveira, parcerias fundamentais para o continente africano.
7: Uma cooperação mais próxima, mais dinâmica e mais transformadora, voltada para a transformação digital, a inteligência artificial e a inclusão social.
6: No encontro, o governo do Brasil lançou o programa que vai oferecer mais de 2.600 bolsas de mestrado e doutorado para pós-graduação.

0: ambos da África, com investimentos de 47 milhões de reais, destaca o ministro da Educação, Leonardo Bastini.
1: 2.600 vagas inicialmente, 1.600 bolsas de mestrado e 1.000 bolsas de doutorado, com oportunidades em universidades públicas, instituições privadas sem fins lucrativos, institutos federais, institutos de pesquisa com pós-graduação reconhecida pela CAPES. Abrir as portas do Brasil para estudantes africanos é aprofundar ainda mais nossos laços históricos.
0: O presidente Lula destacou a importância de fortalecer os laços históricos entre Brasil e África por meio da produção de conhecimento, da inovação e da formação de profissionais qualificados.
2: A cooperação educacional entre países do Sul Global pode transformar a realidade, reforçar os programas de estudantes, convênio, de graduação e de pós-graduação também será essencial para consolidar a educação superior como um dos pilares da parceria estratégica entre Brasil e África.
0: O Brasil já mantém mais de 200 acordos de cooperação com instituições de ensino superior de 38 países africanos. Reportagem Pablo Mundim.
3: Mais um passo no combate ao câncer no país.
4: O Brasil passou a contar com um Centro de Desenvolvimento e Produção de Terapias, CAR-T, da Fundação Oswaldo Cruz, a Fiocruz.
3: No local será produzido de forma 100% nacional um dos tratamentos mais avançados do mundo contra o câncer para pacientes do SUS.
5: O Paulo Peregrino é publicitário e teve linfoma, um tipo de câncer de sangue. Durante 13 anos, fez transplante de medula óssea e 40 quimioterapias, tratamentos que não tiveram sucesso. A virada em sua vida veio com um tratamento experimental chamado CAR-T-Cell. Agora, ele está em remissão do câncer.
6: A enfermeira chegou lá dentro do quarto, trouxe um saquinho, assim como se fosse uma transfusão de sangue pequenininha, né? Um negócio de transfusão de sangue. Aí eu falei assim para ela, enfermeira, isso aí é o CAR-T-Cell que eu vou receber? É, falei, vai demorar quanto tempo? Ela falou, uma hora no máximo. Eu falei, caramba, 13 anos eu lutando contra os cânceres, vai resolver em uma hora? Isso que é ciência.
5: O Centro de Desenvolvimento e Produção de Terapias, CAR-T, da Fiocruz, inaugurado no último sábado no Rio de Janeiro, vai tratar a população do SUS e trazer uma nova esperança aos pacientes com câncer. O Brasil vai produzir de forma 100% nacional um dos tratamentos mais avançados do mundo contra a leucemia, linfoma e mieloma. É o que explica o ministro da Saúde, Alexandre Padilha.
7: Um tratamento que hoje custa 350 a 400 mil dólares, mais de 2 milhões de reais para uma família, para as pessoas, para o sistema de saúde de qual país para fazer esse tratamento, graças à Fiocruz, graças à produção da Fiocruz, presidente, pessoas como Paulo vão poder receber esse tratamento pelo SUS, de graça.
5: Os primeiros pacientes começam o tratamento experimental no segundo semestre deste ano. Foram investidos 370 milhões de reais, além dos equipamentos de alta tecnologia, que custaram mais 35 milhões de reais. O presidente Lula defendeu que todos os brasileiros e brasileiras têm o direito de uma saúde de qualidade no país.
8: O gesto de inauguração de um centro tecnológico que dá ao Brasil a certeza de que a gente não é menor do que ninguém, de que a gente não é menos competitivo do que ninguém. Basta a gente ousar, ter coragem e fazer.
5: O novo centro também será capaz de tratar pacientes com traumatismo craniano com próteses 3D de alta tecnologia. Do Rio de Janeiro, Fernanda Cruz.
4: Viajar a trabalho ou por lazer deveria ser sinônimo de tranquilidade.
3: Mas para muitas mulheres, nem sempre o destino é o mais feliz.
9: Todo aeroporto promete destinos, mas algumas partidas nunca chegam. Quando o medo ocupa o lugar da esperança, não é viagem, é silêncio. Assédio não decola. Feminicídio também não. Violência contra a mulher é crime.
4: combater a violência e a importunação sexual nas salas de embarque e aeronaves, o Ministério dos Portos e Aeroportos lançou uma série de ações em terminais do Brasil para sensibilizar a sociedade.
3: É a terceira

0: fase da campanha Assédio Não Decola.
1: Para combater o assédio e a importunação sexual contra trabalhadoras do setor aeroportuário e passageiras, o Ministério dos Portos e Aeroportos lançou a terceira fase da campanha Assédio Não Decola. O ministro dos Portos e Aeroportos, Tomé Franca, destacou a importância dessa campanha.
2: Infelizmente, o Brasil ainda vive uma realidade de muito assédio e de muito feminicídio. Nós temos trabalhado para que essa realidade não persista. Nós estamos com uma série de campanhas nos aeroportos e nas aeronaves, buscando o combate ao assédio.
1: O Ministério dos Portos e Aeroportos também apresentou uma nova cartilha com orientações sobre o combate à violência contra a mulher. O material reúne informações sobre diferentes tipos de violência: física, psicológica, sexual. Passageiros e trabalhadores do setor são orientados sobre como identificar situações de risco e formas de acolher as vítimas. O documento também apresenta canais de denúncia, como o Ligue 180. A ministra das Mulheres, Márcia Lopes, ressaltou que todos precisam conhecer o canal de denúncia.
3: O Ligue 180, para nós, tudo começa por ali. Ele é um canal que dá muita segurança para as mulheres. Quando se recebe uma ligação, a nossa
1: de monitoramento de violações contra os direitos humanos. Reportagem Márcia Fernandes.
4: A edição do leilão do Ecoinvest Brasil destravou mais de 13 bilhões de reais para projetos de bioeconomia, turismo sustentável e infraestrutura no país, sendo que mais de 9 bilhões serão direcionados para investimentos na Amazônia Legal.
0: O programa Ecoinvest foi criado para impulsionar a transformação ecológica do país e combina instrumentos financeiros inovadores, redução de riscos e atração de investimentos de longo prazo da iniciativa privada.
4: Ao anunciar o resultado do leilão, o ministro da Fazenda, Dario Durigan, disse que o Ecoinvest comprova que é possível apostar no crescimento do Brasil com sustentabilidade.
5: Os objetivos do Ministério da Fazenda, que é fazer com que o país se desenvolva, cresça, gere emprego, diminua a inflação, com os objetivos do Ministério do Meio Ambiente, não é mais indissolúvel. Nós temos que ter um cuidado para que o país cresça, mas de maneira sustentável. E o Ecoinvest, ele é uma espécie de síntese, de prova real de que isso é possível. É Estado junto com a capacidade instalada do sistema financeiro nacional em parceria com essas empresas.
0: Com os 4 leilões realizados até agora para transição energética, recuperação de terras degradadas e bioeconomia, o Ecoinvest Brasil já mobilizou mais de 140 bilhões de reais.
4: Pois é, o Brasil é mundialmente reconhecido por suas belezas naturais, como florestas, praias, rios e montanhas.
0: E a riqueza da nossa biodiversidade tem atraído turistas a visitarem as mais de 300 unidades de conservação federais distribuídas pelo país.
4: Só em 2025, o fluxo de visitantes atingiu quase 30 milhões, maior resultado da série histórica.
0: E movimentaram mais de 40 milhões de reais em vendas, injetaram 20 bilhões de reais no produto interno bruto, que é a soma de todas as riquezas do país.
6: Jairon Souza trabalha todos os dias conectado com a natureza. Ele é guia turístico no Maranhão e em época de alta temporada chega a mostrar as belezas naturais do Parque Nacional dos Lençóis Maranhenses a centenas de visitantes.
7: Ganho dinheiro onde muitas pessoas se programam muito para vir passear e eu tô aqui todo dia, né? E tento fazer da melhor forma, né?
6: As visitações turísticas em unidades de conservação federais movimentaram mais de 40 bilhões de reais em vendas em 2025 e 20 bilhões de reais de contribuição ao produto interno bruto. O estudo do Instituto Chico Mendes de Conservação da Biodiversidade, o ICMBio, revela que florestas, praias, rios e montanhas são, na verdade, ativos de alta performance na economia brasileira. No ano passado, o fluxo de visitantes em unidades de conservação chegou a quase 30 milhões, o maior resultado da série histórica, como garante o presidente do ICMBio, Mauro Pires.
8: Esse aumento tem a ver com dois fatores. O primeiro, que é geral, que é o interesse das pessoas de encontrar-se com a natureza. O segundo fator, nós temos melhorado a infraestrutura e de modo que se torna mais fácil a visitação.
6: O turismo nas unidades de conservação sustenta mais de 300 mil postos de trabalho em todo o país. O ministro do Meio Ambiente

0: e mudança do clima, João Paulo Capô Bianco destacou que as unidades de conservação são importantes não só para a proteção da biodiversidade, como também para o desenvolvimento econômico do país e a valorização da cultura local.
1: Cada real que o turista trouxe, ele gerou um impacto de R$ 15,60 no PIB. Portanto, nós estamos falando aqui de uma atividade econômica intensa com ganhos para a economia local.
0: O ranking de visitação mantém no topo o Parque Nacional da Tijuca, no Rio de Janeiro, com quase 5 milhões de visitas, seguido pelo Parque Nacional de Iguaçu e pelo Parque Nacional de Jericoacoara, no Ceará. Reportagem Cleide Lopes.
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3: Prefeituras e instituições como universidades, institutos federais e câmaras de vereadores aderiram ao programa Contrata Mais Brasil.
4: A plataforma foi criada para aproximar microempreendedores individuais do processo público de aquisição de produtos e serviços. Nela, o governo contrata e os pequenos negócios podem vender seus produtos.
3: Atualmente, já são 1.775 órgãos. Desde a sua criação, o programa gerou mais de R$ 22 milhões de renda direta para os microempreendedores individuais.
4: A plataforma conta com mais de 8 mil cadastros de fornecedores em mais de 100 atividades.
3: Mais informações sobre o programa no endereço gov.br/contrata-mais-brasil.
4: Atenção, caminhoneiros! Já estão em vigor as novas regras que vão ajudar na fiscalização do piso mínimo de frete para o transporte de carga nas rodovias.
3: A partir de agora, quem contrata esse tipo de serviço deverá informar parâmetros para o cálculo do frete, como distância, tipo de veículo e tipo de serviço prestado.
4: Essas informações serão fornecidas na hora de emitir o Código Identificador da Operação de Transporte, o CIOT.
3: Esse é um documento de registro exigido pela Agência Nacional de Transportes Terrestres, a ANTT, para o monitoramento das operações de cargas.
4: O superintendente de serviço de transporte rodoviário de cargas da ANTT, José Aires Amaral, explica que esses dados serão utilizados para fiscalização prévia do piso mínimo do frete.
5: A partir desses parâmetros, o sistema faz uma conta automática e verifica se o valor declarado do frete, também no CIOT, está de acordo com o piso mínimo de frete ou não. E faz algumas validações, por exemplo, os parâmetros informados estão de acordo? Fazem sentido? Por exemplo, se na declaração, por exemplo, tiver a informação que Brasília, Rio de Janeiro são 500 quilômetros, o sistema mesmo já vai indeferir aquela informação, dizendo que não é compatível e que ele deve informar uma melhor localização ou uma distância compatível com aquele deslocamento.
3: Segundo o superintendente da ANTT, a partir do dia 1º de junho, os dados do CIOT também estarão integrados com a documentação fiscal exigida para o transporte de cargas.
4: O que vai facilitar e tornar mais eficiente a fiscalização sobre as operações de frete.
3: As mudanças na emissão do CIOT foram anunciadas pelo governo do Brasil como parte das medidas para reduzir os impactos da alta dos preços dos combustíveis sobre a população.
4: Essas foram as notícias do Governo do Brasil.
3: Com a realização da Secretaria de Comunicação Social da Presidência da República.
4: Com produção da empresa Brasil de Comunicação.
3: Fique agora com as notícias do Poder Judiciário e do Congresso Nacional. Boa noite.
4: Boa noite para você. Até amanhã.
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8: CNJ lança aplicativo para fortalecer busca ativa de crianças e adolescentes.
9: Para o STJ, a plataforma de intermediação não responde por envio de criptomoedas para carteira falsa de outra corretora.
8: A Semana Nacional da Conciliação Trabalhista começou nesta segunda-feira.
9: Boa noite, eu sou o Arthur Filho.
8: E eu sou Walter Lima.
9: O Conselho Nacional de Justiça lançou nesta segunda-feira, Dia Nacional da Adoção, o aplicativo Adote para todo o país.
8: A busca ativa do

0: O Sistema Nacional de Adoção e Acolhimento já funciona em todo o país e reúne informações sobre crianças e adolescentes com mais dificuldades de conseguir uma família, como crianças mais velhas ou com deficiência.
1: Agora, essa iniciativa passa a contar também com um aplicativo próprio.
0: Desenvolvido pelo Tribunal de Justiça do Paraná, o aplicativo Adote passa agora pelo processo de expansão nacional com o apoio do programa Justiça 4.0.
1: O ministro do Supremo Tribunal Federal, Flávio Dino, deu prazo de 10 dias para que o governo federal e os estados da Amazônia Legal informem quais providências de planejamento e preparação vêm sendo adotadas diante das projeções de aumento significativo dos riscos de incêndios florestais para os próximos meses.
0: O El Niño é um fenômeno provocado pelo aumento na temperatura das águas do Oceano Pacífico e tem ocorrência periódica em geral, com impactos relevantes sobre o clima em diversos países. Marta Ferreira.
2: Uma nota técnica conjunta publicada pelo Instituto Nacional de Pesquisas Espaciais e com o Instituto Nacional de Meteorologia confirma uma provável intensidade alta para o fenômeno já no segundo semestre de 2026. Diante desse quadro, o ministro Flávio Dino, relator de uma ação que acompanha medidas para combater e prevenir incêndios na Amazônia e no Pantanal, deu prazo de 10 dias para que a União e os estados informem um plano para lidar com os incêndios.
1: Plataforma de intermediação de criptomoedas não é responsável por prejuízo decorrente de golpe se não houve falha no serviço ou se dano foi causado pela culpa exclusiva de usuário ou terceiros.
0: Essa é a conclusão do STJ. Fátima Uchoa.
3: Na origem, um investidor transferiu criptoativos para uma carteira digital e depois descobriu que o endereço era falso. Ele pediu ressarcimento dos prejuízos, alegando que a plataforma intermediadora teria falhado ao não adotar segurança capaz de identificar a irregularidade da chave de transferência. Porém, a Justiça de Minas Gerais negou a indenização. A terceira turma do STJ manteve o acórdão, considerando que a fraude ocorreu quando o investidor transferiu os valores a um ambiente externo, fora da atuação da empresa e para o qual ele próprio forneceu a chave de acesso, que é o endereço de destino. O ministro Ricardo Vilas Boas Cueva foi o relator.
1: Começou hoje a Semana Nacional da Conciliação Trabalhista 2026.
0: É a chance de muitos trabalhadores conseguirem de forma mais rápida uma resposta da Justiça. Larissa Batista.
4: Um acordo histórico de mais de 250 milhões de reais entre a empresa Vibraz Airoco e o Sindicato dos Metalúrgicos de São José dos Campos foi o pontapé para a abertura da Semana da Conciliação, que vai até sexta-feira em todos os tribunais regionais do trabalho. O valor recolhido desse acordo será utilizado para o pagamento de dívidas trabalhistas.
1: Ampliar a confiança e o conhecimento sobre a segurança das urnas eletrônicas.
0: Esse foi um dos temas da reunião ocorrida nesta segunda-feira na sede do TSE em Brasília. Estevão Furtado.
5: O presidente do TSE, ministro Nunes Marques, anunciou o lançamento da Semana Nacional do Sistema Eletrônico de Votação, uma ação voltada à conscientização da população, especialmente dos jovens, sobre as camadas de segurança do processo eleitoral brasileiro. O ministro também determinou a criação de uma comissão permanente para estudar o uso de ferramentas de inteligência artificial na justiça eleitoral.
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1: Uma boa noite a você.
0: E até amanhã.
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0: extinto quando o filho completar 21 anos de idade ou se estudante aos 24 anos. Os valores serão reajustados anualmente pelo índice oficial da inflação. O valor a ser pago continua a ser de um salário mínimo, só que, ao invés de ser dividido pelo conjunto dos órfãos, esse montante será devido a cada um dos filhos com menos de 21 anos. O critério de renda familiar mensal per capita também sofrerá alterações. Passará de um quarto para metade de um salário mínimo. A autora do projeto, a senadora doutora Eudócia, do PSDB de Alagoas, afirmou que, em média, para cada mulher assassinada por razão de gênero, há dois filhos afetados.
1: A realidade desses órfãos é marcada por múltiplas vulnerabilidades. Além do trauma psicológico decorrente da perda violenta da mãe, frequentemente presenciada, muitas dessas crianças enfrentam instabilidade econômica, mudanças abruptas de residência e, em alguns casos, a separação entre irmãs.
0: O projeto ainda passa a garantir atendimento multidisciplinar para os beneficiários, com apoio psicológico e social contínuo. O texto também veda, sob qualquer hipótese, que a guarda desses menores seja concedida ao agressor, devendo eles ficarem sob os cuidados da família da mãe.
2: E a senadora Damaris Alves, do Republicanos do Distrito Federal, celebrou a sanção da lei de sua autoria, que amplia as ações do SUS no enfrentamento à automutilação e à prevenção do suicídio entre crianças e adolescentes. Segundo a parlamentar, a nova lei é uma resposta ao crescente número de casos de sofrimento mental entre jovens brasileiros.
3: Damaris Alves também defendeu o fortalecimento da rede pública de saúde mental, com a ampliação do CAPS e o aumento de profissionais especializados para garantir atendimento adequado às crianças, adolescentes e suas famílias.
4: A lei 15.403 chegou para garantir que o Estado faça sua parte, porque o Estado foi lento, porque faltou vaga para um psicólogo ou um psiquiatra. A todos os prefeitos, a todos os governadores, cumpram a lei. Abram CAPS. Contratem psicólogos. Coloquem profissionais de saúde mental nas escolas.
2: Com o avanço das apostas online no Brasil, cresce também a preocupação com o endividamento das famílias e os impactos na saúde mental dos apostadores.
3: Diante desse cenário, o Senado começa a analisar um projeto que restringe a publicidade das bets, especialmente ações de marketing, que podem estimular o jogo compulsivo. Mais detalhes com o repórter Márcio Maturana.
5: Restrição de propaganda de bets em rádio, televisão, uniformes esportivos, eventos culturais, redes sociais, plataformas de streaming e campanhas com influenciadores digitais. Isso é o que prevê um projeto que começou a ser analisado pelo Senado. O texto muda a lei das bets para restringir a publicidade de apostas esportivas e jogos online com foco na saúde mental, proteção do consumidor e da economia familiar. A proposta tem assinatura de 7 senadores, sendo a primeira Damaris Alves, do Republicanos do Distrito Federal.
4: É um projeto construído a várias mãos. Eu só tenho a honra de ser a primeira signatária, mas foi construído com especialista, com a participação de parlamentares, Câmara e Senado, um corpo técnico extraordinário. E a gente está preocupado realmente com essa questão da saúde mental por causa do vício nos jogos de apostas.
5: A iniciativa é da Frente Parlamentar Mista para a Promoção da Saúde Mental, com senadores e deputados. E por isso, outro projeto muito semelhante foi apresentado também na Câmara. O objetivo é que as duas propostas sejam analisadas em paralelo para facilitar uma eventual aprovação em uma das casas.
3: Com edição de Paula Groba e trabalhos técnicos de João Lira, o Jornal do Senado fica por aqui. Acompanhe agora as notícias da Câmara dos Deputados. Boa noite.
2: Uma boa noite e até amanhã.
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7: Presidente.

0: uma lei complementar. Segundo a deputada Marussa Boldrin, do Republicanos de Goiás, relatora do projeto na Comissão de Finanças e Tributação, as cooperativas ajudam a canalizar investimentos diretamente para micro, pequenos e médios produtores. A proposta foi defendida pelo deputado Pedro Lupion, do Republicanos do Paraná, coordenador da Frente Parlamentar da Agropecuária.
1: Que nesse caso, o que nós estamos permitindo e dando a possibilidade do cooperativismo também acessar os fundos constitucionais, que são acessados por todas as atividades econômicas, e o cooperativismo, seja ele qual for, em qual ramo for, não só no cooperativismo agropecuário, mas de saúde, de transporte, de trabalhadores, agricultura familiar, ou até mesmo de crédito, possam acessar também os fundos constitucionais.
0: A proposta foi aprovada de maneira simbólica, sem votos contrários e com apoio do governo, como disse o deputado Bongás, do PT do Rio Grande do Sul.
2: O governo também aprova porque ele estende esses repasses também para as cooperativas, que é muito importante que eles possam também alcançar e que isso esteja explícito na lei.
0: O projeto que permite que cooperativas acessem os recursos dos fundos públicos de desenvolvimento do Nordeste, do Centro-Oeste e da Amazônia seguiu para a sanção presidencial e já pode virar lei. Da Rádio Câmara de Brasília, com informações de Antônio Vital, Marcelo Larcher.
3: Desenvolvimento Regional.
4: Defensor Stélio Denner, do União, celebra a decisão da Agência Reguladora de Energia Elétrica que reduziu o reajuste da conta de luz em Roraima. O parlamentar explica que o aumento previsto de 24% caiu para 4% após mobilização da bancada federal do Estado junto à ANEEL.
5: Segundo o defensor Stélio Denner, o recuo é uma conquista de toda a bancada federal de Roraima, que realizou diversas audiências nos últimos meses. Apesar disso, ele afirma que o Estado ainda sofre com tarifas elevadas em comparação com outras regiões do país.
4: Lídice da Mata, do PSB, contesta críticas ao governo da Bahia ao comparar obras e indicadores do Estado com a situação da cidade de Salvador. A deputada afirma que a capital baiana apresenta resultados preocupantes em qualidade de vida, educação e competitividade.
5: Lídice da Mata cita investimentos do governo da Bahia em Salvador, como a ampliação do metrô, a implantação do VLT, a construção de hospitais e escolas de tempo integral. Ela avalia que essas ações mostram avanços do executivo estadual diante dos problemas que persistem na gestão da capital.
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3: Saúde.
4: A Câmara aprovou um projeto que amplia o acesso a novas tecnologias no SUS. A repórter Júlia Lopes tem mais detalhes.
12: A Comissão de Constituição e Justiça da Câmara dos Deputados aprovou um projeto que cria novos modelos de acordos para aquisição de tecnologias em saúde pelo Sistema Único de Saúde, o SUS. A proposta inclui novos medicamentos, produtos, procedimentos e terapias inovadoras. Os chamados acordos de acesso gerenciado serão firmados por meio de contratos específicos com definição de critérios, metas e prazos para o acompanhamento de resultados. Pelo texto, a incorporação dessas tecnologias será feita com base em monitoramento contínuo pelo governo, permitindo o compartilhamento de riscos clínicos e financeiros entre o poder público e as empresas. A avaliação vai considerar critérios como eficácia do tratamento, resultados clínicos reais dos pacientes, segurança da tecnologia, impacto público e também acompanhamento contínuo dos resultados obtidos. O relator da proposta,

0: deputado Diego Garcia, do União do Paraná, afirmou que a medida pode acelerar o acesso da população a tratamentos de alto custo no SUS.
1: Esse talvez seja o ponto mais importante do projeto. Hoje, muitas famílias enfrentam uma longa espera para conseguir acesso a medicamentos e terapias de alto custo no SUS. Com os acordos de compartilhamento de risco, o governo pode incorporar novas tecnologias de forma mais rápida e responsável, acompanhando os resultados reais do tratamento e dividindo riscos financeiros e clínicos.
0: Na prática, a proposta busca ampliar o acesso a tratamentos inovadores, medicamentos de alto custo e tecnologias mais recentes, além de fortalecer a participação de famílias, especialistas e da sociedade civil no processo de avaliação, especialmente em casos de doenças raras. Agora, o projeto que cria novos modelos de acordos para aquisição de tecnologias em saúde pelo SUS deve seguir para o Senado. Da Rádio Câmara de Brasília, Júlia Lopes.
2: Ciência e tecnologia.
3: Coronel Assis, do PL de Mato Grosso, critica o decreto sobre a fiscalização do ambiente digital, argumentando que medidas sobre a regulação das redes devem ser debatidas pelo Congresso. Segundo ele, há risco à liberdade de expressão e à ampliação do controle sobre conteúdos.
4: Coronel Assis também defende a redução da maioridade penal e afirma que a medida é necessária para enfrentar a impunidade. O deputado sustenta que a proposta representa uma prioridade no debate sobre segurança pública.
3: Comissão aprova incentivos para ampliar a participação das mulheres na iniciação científica.
4: A repórter Mônica Tati explica detalhes do projeto que está em discussão na casa.
5: Projeto aprovado pela Comissão de Educação incentiva a participação feminina nas áreas de ciência, tecnologia, engenharia, matemática, química, física e tecnologia da informação. A proposta prevê a implementação em duas áreas: na educação básica, com programas específicos para gerar o interesse das meninas nas ciências, e na educação superior, com mecanismos que ajudem as mulheres que foram mães ou são cuidadoras a concluir seus estudos na educação superior. Também está prevista a criação de um regime especial de avaliação da produção acadêmica das docentes mães ou que cuidam de parentes diretos com deficiência ou doença grave. A relatora na comissão, a deputada Franciane Baier, do Republicanos do Rio Grande do Sul, acredita que os estímulos podem reduzir as barreiras que fazem com que muitas mulheres desistam de atuar em uma área que ainda é vista como tipicamente masculina.
6: E nós sabemos que a mulher acaba sendo muitas vezes a responsável pelo cuidado com a casa e com a família, e muitas vezes esses prazos legais de conclusão do curso ou até análise do currículo e dos trabalhos apresentados para ingressar em alguma carreira que é científica é prejudicada nesse ponto.
5: A proposta que traz incentivos para ampliar a atuação das mulheres na área científica ainda será votada pela Comissão de Constituição e Justiça e pelo Plenário da Câmara antes de virar lei. Da Rádio Câmara de Brasília, Mônica Tati.
2: Justiça.
3: Inácio Arruda, do PCdoB do Ceará, acusa setores da oposição de hipocrisia diante das investigações sobre as irregularidades envolvendo o Banco Master. O parlamentar cobra uma apuração rigorosa e a punição de todos os responsáveis por eventuais desvios de recursos.
4: Na visão de Inácio Arruda, grupos extremistas e conservadores utilizam discursos moralistas para tentar encobrir crimes históricos no sistema financeiro. Na visão dele, o esclarecimento dos fatos fortalece o campo democrático no Brasil.
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2: Presidência.
3: diminuição da jornada semanal para 40 horas passará por transição de um ano, segundo anunciou o presidente da Câmara em entrevista acompanhada pelo repórter Luiz Gustavo Xavier.
8: O presidente da Câmara, Hugo Mota, anunciou nesta segunda-feira em entrevista coletiva que o relatório final da proposta de emenda

0: Constituição que elimina a escala de trabalho 6x1 terá um ano de transição para reduzir a jornada de 44 horas para 40 horas semanais.
1: 60 dias após a promulgação da PEC e após 12 meses, mais 2 horas. Então a transição se dará dentro de um ano, não mais do que isso. Dá um tempo para que os setores possam se organizar.
0: Mota declarou que a redução da jornada de trabalho é um dos 3 pontos que considera inegociáveis na PEC. Os outros 2 seriam o fim da escala 6x1 e a proibição da redução salarial.
1: Nós partimos do princípio que esses 3 pontos são inegociáveis para a Câmara dos Deputados, são também pontos inegociáveis para o governo e nós temos ampla convergência nessas 3 situações que trazem para o trabalhador brasileiro, para a trabalhadora brasileira, uma nova realidade depois da aprovação dessa proposta.
0: Segundo o presidente da Câmara, o texto está sendo ajustado para regras de servidores públicos, prestadores de serviços para entes públicos e microempreendedores individuais, os MEIs. Hugo Mota também conversou hoje com o presidente da República, Luiz Inácio Lula da Silva, sobre o reajuste de valor para microempreendedores individuais, os MEIs, e destacou que Lula está sensível à proposta. Da Rádio Câmara de Brasília, Luiz Gustavo Xavier.
2: Trabalho.
3: Ao apoiar a proposta que reduz a jornada de trabalho, Paulo Lemos, do PT, reitera que a bancada do Amapá não apoiou emendas que desidratam o projeto original. O deputado alerta que a população acompanha de perto a posição dos parlamentares sobre o fim da escala 6x1.
4: Na opinião de Paulo Lemos, a redução da jornada semanal é uma demanda da classe trabalhadora que enfrenta rotinas cansativas e transporte público. Segundo ele, pesquisas apontam ampla aprovação popular à medida.
3: Tadeu Venere, do PT do Paraná, convoca os eleitores a pressionar os deputados pela aprovação do fim da escala 6x1. Ele alerta que a comissão especial que analisa a proposta precisa acelerar a votação da matéria original para que o plenário delibere sobre o tema.
4: Tadeu Venere critica a emenda ao texto que prevê compensação a empresas e pode ampliar a jornada para até 52 horas semanais. Ele argumenta que a pressão sobre o Congresso pode garantir mais tempo de descanso e melhor qualidade de vida para os trabalhadores brasileiros.
3: Luiz Carlos Raul do Podemos, do Paraná, questiona os efeitos da redução da jornada de trabalho sobre as micro e pequenas empresas. Ele alerta que mudanças nas regras trabalhistas precisam considerar os impactos sobre os empregadores e a geração de empregos.
4: Luiz Carlos Auli critica o desempenho econômico e social do Brasil nas últimas décadas e afirma que o país enfrenta dificuldades em indicadores como renda, emprego e segurança pública. O parlamentar também faz críticas à condução das políticas econômicas nacionais.
3: Heloísa Helena, da Rede do Rio de Janeiro, faz um apelo para que o Congresso derrube o veto ao projeto que permite o aproveitamento de trabalhadores concursados no setor elétrico após privatizações. Ela sustenta que esses profissionais possuem conhecimento estratégico para o funcionamento do sistema.
4: De acordo com a Heloísa Helena, as privatizações no setor já causaram impactos negativos na Companhia Hidrelétrica do São Francisco. Ela pede que o governo libere a base aliada para garantir o direito dos trabalhadores de forma soberana.
3: Termina agora o Jornal Câmara dos Deputados, com trabalhos técnicos de Everson Urani e a apresentação de Márcio Aquiles Sardi e Val Monteiro. Boa noite.
4: Você ouve as notícias do Tribunal de Contas da União. Boa noite.
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2: 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Boa noite.

0: Em Brasília, pontualmente, 8 horas.
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2: Excelente noite para você, ouvinte da Rádio Senado. Obrigada pela companhia. Eu sou Regina Pinheiro e ficamos com a programação musical de Carlos Andrade, abrindo a sequência Raul Seixas.
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0: Esse foi Zeca Baleiro, Toca Raul, Rita Lee, 2001. A primeira foi Raul Seixas, Rita.
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2: Em Brasília, 8:13.
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0: Agora você ouve Joyce Moreno.

0: Essa foi Paula Santoro, Não é Céu, João Bosco, Vatapá. A primeira foi Joyce Moreno, Messier Binot.
1: O plenário do Senado vai analisar um projeto que cria uma campanha de orientação sobre cânceres ginecológicos. A proposta já foi aprovada pela Comissão de Direitos Humanos. Repórter Marcela Diniz.
2: Setembro em Flor é uma campanha do Grupo Brasileiro de Tumores Ginecológicos, EVA, que tem o objetivo de aumentar a circulação de informações sobre cânceres do aparelho reprodutivo da mulher, como o de colo uterino, o de endométrio e o de ovário. Somados, são cerca de 30 mil diagnósticos por ano somente dessas três doenças, mas existem outros tipos de tumores, como o de vagina e o de vulva. A campanha poderá entrar para o calendário oficial se virar lei um projeto aprovado pela Comissão de Direitos Humanos do Senado. A senadora Damaris Alves, do Republicanos do Distrito Federal, lembrou que ações desse tipo são importantes principalmente em regiões onde a atenção em saúde é precária e a mortalidade por cânceres ginecológicos mais alta.
3: Figura entre os principais causas de adoecimento e morte por neoplasias no público feminino, especialmente em localidades com menor acesso a ações de prevenção, rastreamento e diagnóstico oportuno. O objetivo desse projeto de lei é de fato fazer campanhas para falar sobre o câncer ginecológico.
2: Exames e idas periódicas ao ginecologista são as ferramentas para a detecção precoce e o tratamento de cânceres ginecológicos. A vacinação contra o papilomavírus humano HPV também é essencial e está disponível para meninos e meninas a partir dos 9 anos de idade. O projeto que cria a campanha Setembro em Flor é da deputada Renilce Nicodemos, do MDB do Pará, teve parecer favorável da senadora Ivete da Silveira, do MDB catarinense, e segue para a votação no plenário do Senado.
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5: Agora em Brasília, 8h28.
0: Na Rádio Senado, Luiz Gonzaga.

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0: Acabamos de ouvir o encontro de Fagner e Renato Teixeira, Dominguinhos, Mariana Aidar, Represa e também Luiz Gonzaga, Riacho do Navio.
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4: O rock gaúcho sempre foi um universo paralelo. Historicamente, artistas de destaque por lá eram pouco notados no resto do Brasil. Um deles foi Júpiter Maçã.
5: O nome dela, Miss Lexotan 6MG.
4: Júpiter Maçã era o nome artístico do cantor, compositor e multiinstrumentista Flávio Basso, nome cultuado no rock psicodélico brasileiro, influenciado por Mutantes, Beatles e o ex-Pink Floyd Syd Barrett. Nos anos 1980 e início dos 90, Flávio quase alcançou o sucesso nacional com as bandas TNT e Cascaveletes. Mas foi em 1997 que o artista, já com o nome de Júpiter Maçã, lançou o primeiro e mais cultuado álbum de sua carreira solo, chamado A Sétima Efervescência, trazendo sexo, drogas, loucura, festas, rock e muita psicodelia. Sempre ousado, 2 anos mais tarde, o músico mudou o nome para Júpiter Apple e lançou um álbum em inglês, intitulado Plastic Soda, incorporando influências do jazz e da bossa nova. O disco rendeu a ele o prestigiado prêmio de Compositor do Ano pela Associação Paulista de Críticos de Arte. Em 2001, o filho de Júpiter morreu com apenas 11 anos. O episódio teve reflexos no disco His Civilization, lançado 1 ano depois e considerado o

trabalho mais experimental dele, juntando o psicodelismo e a bossa nova de trabalhos anteriores a elementos eletrônicos. Dr. Apple ainda faria um disco em inglês com sua namorada Bibmo, antes de lançar seu quarto e último álbum em 2007.

Chamado Uma Tarde na Fruteira, o trabalho é o mais tropicalista do artista, que voltou a cantar em português e a assinar como Júpiter Maçã. E ainda trouxe os clássicos Mademoiselle Marchand, A Marchinha Psicótica de Dr. Soup e Beetle George. Uma vida regada a muito álcool e drogas, foi lutando contra os vícios que em 2015 Júpiter Maçã morreu de um infarto aos 47 anos. 3 anos antes, ele havia caído do segundo andar do prédio onde morava em Porto Alegre, o que o afastou dos palcos por um tempo. Agora vamos conferir o talento e a ousadia de Júpiter Maçã numa música do último disco dele, de 2007, A Marchinha Psicótica do Dr. Soup.

0: Acabamos de ouvir Júpiter Maçã com a marchinha psicótica de Doutor Sup, faixa do disco Uma Tarde na Fruteira, de 2007.
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3: 8h47 em Brasília.
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13: Boa noite, você ouve Pato Fu?

0: Você ouviu Lulu Santos, Apenas Mais Uma de Amor. Antes, Patufu, Canção para Você Viver Mais.
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0: Agora em Brasília, 8h58.
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0: Em Brasília, pontualmente, 9 horas.
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8: Eu sou o Thiago Medeiros e você ouve agora as principais notícias do Senado Federal. O Senado vai analisar um projeto que amplia de 18 para 21 anos a idade máxima para órfãos de vítimas de feminicídio receberem pensão especial. O benefício poderá ser pago até os 24 anos, caso o filho esteja estudando. A proposta também garante um salário mínimo para cada órfão e amplia o limite de renda familiar para acesso à pensão. A autora, a senadora doutora Eudócia, do PSD.